0: calendário. Por isso que eu sugiro aos pais entrarem no Meu SUS Digital, baixar a caderneta de vacina do seu filho no Meu SUS Digital, no celular, porque o próprio Meu SUS Digital manda mensagem para o pai e para a mãe quando tá para atualizar a vacina, quando tá para vencer aquela vacina, da importância dessa atualização.
1: Para saber mais sobre a campanha de vacinação que ocorre durante todo o mês de agosto, eu e Mariana Jungmann conversamos com Éder Gatti, diretor do Departamento do Programa Nacional de Imunizações. Vamos acompanhar.
2: Diretora Éder Gatti, seja bem-vindo à Voz do Brasil, um prazer falar com o senhor. O senhor pode começar dizendo para a gente quais são as vacinas e quais os grupos prioritários dessa campanha?
3: É um prazer estar aqui falando com vocês. O público-alvo são todas as crianças e adolescentes com menos de 15 anos de idade. Então, todas as vacinas que fazem parte da rotina de vacinação dessa faixa etária, ela faz parte, então, do escopo dessa multivacinação. Então, nós estamos falando aqui de vacinas contra poliomielite, sarampo, difteria, tétano, coqueluche, e também tem as vacinas de adolescente, como, por exemplo, HPV, e também as vacinas de meningite, as vacinas contra o pneumococo, ou seja, são várias vacinas. A gente está falando de cerca de 20 vacinas que vão estar disponíveis nos postos. São vacinas que já estão nos postos, elas já estão ali disponíveis para a população na rotina. Porém, a gente aproveita esse mês para intensificar. O objetivo é resgatar as pessoas que perderam a oportunidade de vacinação. Então, nesse momento, o Ministério da Saúde aumenta o abastecimento dos municípios para que tenha mais vacina nos postos, e a gente estimula os municípios a também promoverem ações que intensifiquem a vacinação. Como, por exemplo, o dia D, que está sendo chamado para o dia 22, que é um sábado, e também ações extramuro, ou seja, a sair da unidade de saúde para vacinar em ambiente público, ambiente de alta circulação de pessoas. Então, com isso, a gente espera melhorar ainda mais a cobertura vacinal.
2: Pois é, o senhor mencionou aí o dia D, né, que vai acontecer no dia 22 de agosto, a campanha vai até 1º de setembro, mas por que que é importante a gente ter um dia, assim, de mobilização, né? Por que que o dia D, todo ano o governo faz a campanha e tem sempre um dia D? Por quê?
3: Olha, as pessoas, elas têm uma rotina muito intensa, né? Hoje em dia as famílias, tanto os pais quanto as mães, normalmente trabalham, muitas vezes não têm condições de levar seus filhos durante a semana nos postos. Então, a multivacinação é meio que para alertar os pais de que é importante pensar na vacinação e colocar a vacinação em dia. E o dia D, essa ação no sábado, ela serve para aumentar a oportunidade das famílias em colocar a vacinação dos filhos em dia. Então, o dia D tem essa importância. É um esforço a mais que a gente faz para ampliar o acesso e aumentar, consequentemente, a oportunidade das famílias em colocar a vacinação das crianças em dia.
2: E como é que fica, doutora Éder, depois de 1º de setembro? As vacinas vão seguir disponíveis na rede pública? Quem quiser, não tiver conseguido ir durante o período de campanha, é só chegar num posto de saúde e se vacinar?
3: As vacinas vão continuar lá. Então, durante a atividade corriqueira do posto, a pessoa pode procurar a unidade e colocar a sua vacinação em dia, mesmo depois ou antes da multivacinação. Esse é o mês de mobilização, é o momento em que a gente está resgatando aqueles que ficaram para trás, colocar em dia e aumentar a oportunidade da vacinação. Então, o mês é especial, ele é de intensificação, mas a vacinação já é uma rotina no SUS e as vacinas estão nos postos.
2: Doutora Éder Gatti, esse ano existe uma preocupação especial com o sarampo em 3 municípios de São Paulo, né? Que municípios são esses? O que está acontecendo por lá?
3: Olha, na verdade, a preocupação com o sarampo ela deve acontecer em todo o país. Hoje, o sarampo, o sarampo é uma doença que ela é evitável por uma vacina que nós temos no nosso programa há muitas décadas. Porém, a gente está vendo um descontrole do sarampo no mundo. Só para olhar nas Américas, por exemplo, a gente tem países como Estados Unidos, Canadá, México, Guatemala, que estão com o sarampo sem controle, acontecendo milhares de casos. E agora aqui na América do Sul, nós temos 2 países que têm causado muita preocupação, que é a Bolívia e o Peru. Então, o risco de internalização do sarampo, ele é real e é um risco que acontece em todo o Brasil. E, eventualmente, casos relacionados à importação podem entrar. Então, a recomendação de sarampo é para todo o país. Todo brasileiro tem que ter 2 doses, pessoas de 1 ano até 29 anos, duas doses, pessoas de 30 a 59, pelo menos uma dose. E isso está disponível em todos os postos, a vacina está disponível em todos os postos do país e qualquer brasileiro pode procurar uma unidade de saúde. Esses os três municípios paulistas, que é o município de São Paulo, o município de São Bernardo do Campo e o município de Guarulhos, eles registraram casos de sarampo, é um conjunto de casos relacionado à importação e que agora está tendo um trabalho muito intenso por parte do Ministério da Saúde e pelo Estado e pelos municípios envolvidos em conter esse sarampo. E nós estamos conseguindo e vamos conseguir acabar com essa circulação. Hoje, São Paulo, Guarulhos e São Bernardo do Campo está com uma recomendação irrestrita, ou seja, sem necessidade de verificação prévia se a pessoa foi vacinada ou não. De todas as pessoas de 6 meses até 59 anos, a vacina está ali sendo feita para toda a população, nessa faixa etária, nesses três municípios. Então, é importante que quem vive nesses municípios coloque a vacinação em dia, tome uma vacina contra o sarampo, mas as pessoas de outros municípios é importante verificar se tem pelo menos duas doses até 30, 29 anos ou uma dose de 30 a 59 anos. Para não deixar o sarampo voltar no Brasil.
2: Nem o sarampo, nem essas outras doenças, né, doutor Ed? Nem o sarampo, nem todas essas outras doenças que estão aí no calendário de vacinação, né?
3: É importante lembrar que as vacinas, as doenças que são protegidas com as nossas vacinas, embora muitas delas a gente não veja mais, como por exemplo a paralisia infantil, desde 1989 o Brasil não tem um caso de paralisia infantil. E entre outras doenças, são doenças que a gente não vê mais, só que elas ainda estão por aí. Tem países que ainda têm paralisia infantil. A gente, de vez em quando, a gente tem um caso ou outro de difteria no país. E embora a gente tenha controlado doenças como coqueluche e meningite, elas ainda acontecem, embora numa frequência menor do que nos anos 80, nos anos 90, ainda acontecem, mas numa incidência mais baixa. Se nós não nos vacinarmos, se nós pararmos com a vacinação, essas doenças retornam e retornam com força. E aí elas podem colocar a vida das pessoas em risco. Então é importante que as pessoas coloquem a sua vacinação em dia e lembrar que vacinar é uma forma de proteger o indivíduo, você vacinado, mas também proteger a sua família e quem convive com você. Porque é uma forma de nós não deixarmos a doença entrar na comunidade, que é a proteção coletiva que as vacinas oferecem.
2: Muito bem, nós conversamos com Éder Gatti, diretor do Programa Nacional de Imunizações. Muito obrigada, doutor Éder, pela sua entrevista aqui à Voz do Brasil.
3: Obrigado pelo espaço. Tchau.
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1: Mais de 3 milhões de pessoas estão impedidas de realizar jogos de apostas online, as chamadas bets.
2: Todas elas recebem algum benefício social e isso proíbe a participação dessas pessoas nesses tipos de jogos.
5: Beneficiários do Bolsa Família, do BPC, o Benefício de Prestação Continuada, do FIES, o Fundo de Financiamento Estudantil, ou de programas de renegociação de dívidas, estão impedidos de abrir ou manter contas em casas de apostas online no Brasil, conhecidas como bets. Isso representa mais de 3 milhões de pessoas. Desde outubro de 2025, o SERPRO, empresa pública responsável por desenvolver a tecnologia da informação, criou a plataforma Módulo de Impedidos, que cruza automaticamente o CPF dos usuários com as bases de dados dos programas sociais. A consulta é feita em tempo real pelas plataformas de apostas, no momento do cadastro, e também no primeiro acesso diário de cada usuário. Assim que o impedimento é identificado em uma conta já existente, a casa de apostas tem até 3 dias para suspender e devolver todo o saldo ao titular. A medida tem como objetivo proteger recursos destinados à assistência social e à recuperação financeira das famílias. O bloqueio da conta em BET é feito exclusivamente pelo CPF.

0: reforça a importância de verificar a situação do curso antes de fazer a matrícula.
1: É importante que o cidadão e a cidadã busquem a informação de se o curso existe, se a instituição está no cadastro, se ele está regular, se ele tem alguma marcação de supervisão e especialmente também se o curso é reconhecido, porque o curso precisa ser reconhecido para poder emitir diploma. E o segundo tipo de informação importante que o cidadão deve buscar é a informação relacionada à qualidade do curso. O Ministério da Educação, pelo INEP, divulga conceitos e indicadores de cursos e instituições. E os conceitos acima de 3, 4 e 5 são considerados satisfatórios.
2: Para fazer a consulta, acesse emec.mec.gov.br, selecione consulta avançada e escolha a opção de busca por instituição ou curso.
0: Criar uma senha ou mesmo recuperar o acesso da conta gov.br ainda causa dúvidas para muita gente.
2: Para quem precisa de apoio, o balcão do gov.br oferece atendimento presencial para serviços relacionados à conta.
0: Os balcões de atendimento estão disponíveis em 24 estados para orientar na criação, recuperação e segurança da sua conta.
3: Acesso a documentos, consultas de benefícios, declarações fiscais e utilidades por meio de um único login com CPF e senha é o que oferece a conta GovBR. São mais de 5 mil serviços públicos disponíveis, mas muita gente ainda tem dúvidas sobre como utilizá-los. Cidadãos que precisam de apoio com a conta, especialmente aqueles com dificuldades com o uso de tecnologia, como idosos, pessoas sem acesso à internet ou com baixa alfabetização digital, podem contar com um atendimento presencial no balcão GovBR. São 292 unidades disponíveis em 24 estados. No balcão, é possível receber orientação para entender o funcionamento da conta GovBR, além de criar ou recuperar a conta de forma segura, como explica o diretor do Departamento de Identidade Digital, Hudson Mesquita.
4: Onde o atendente vai auxiliar o cidadão a criar a sua conta, a recuperar uma senha, a fazer uma avaliação biométrica, a entender as camadas de segurança da plataforma, sempre visando que o cidadão tenha o máximo de autonomia no uso dos serviços digitais.
3: E para encontrar a unidade mais próxima, basta acessar gov.br/presencial, selecionar o estado e depois o município. A ferramenta apresenta os endereços disponíveis. Mais informações sobre a conta e os serviços de atendimento estão nos endereços gov.br/conta e gov.br/atendimento. Reportagem Thaís de Araújo.
2: Pois é, a conta gov.br facilita o acesso a diversos serviços públicos pela internet e funciona como uma identidade digital do cidadão.
0: Gratuita e disponível para todos os brasileiros, ela permite consultar documentos e informações, acessar serviços do INSS e da saúde, além de assinar documentos digitalmente.
2: Para garantir mais segurança, a conta possui diferentes níveis de acesso, que podem ser ampliados pelo próprio aplicativo.
5: A conta do gov.br funciona como uma espécie de identidade. Ela comprova com segurança nos meios digitais que você é você. A conta é gratuita e pode ser feita por qualquer brasileiro. Ela pode ser usada para diversos serviços públicos, como acessar a declaração pré-preenchida do imposto de renda, os dados da aposentadoria no INSS e a carteira de trabalho digital. Quem se inscreve para o Enem, Sisu, FIES e ProUni também precisa usar a conta. Também é possível realizar a prova de vida digital utilizando o reconhecimento facial no aplicativo gov.br. Na área da saúde, a conta dá acesso a informações como vacinas, exames e medicamentos no Conect SUS. Marilda Castro é doula e utiliza o gov.br para assinar documentos digitais com assinatura eletrônica avançada.
6: Eu uso para assinar os documentos, todos os documentos que assino, né? E também, aí eu comecei a assinar os certificados a partir do momento que encaminharam, né, todos os dados do imposto de renda. Eu também baixo o imposto de renda por lá. Eu vi que é bem mais prático.
5: A conta gov.br tem 3 níveis de segurança e acesso: ouro, prata e bronze. O nível mais completo é o ouro. Se sua conta for bronze ou prata, você pode subir para o nível mais alto. Na parte de cima do aplicativo gov.br, tem o botão Ver Nível. Quando você clicar nesse botão, vai aparecer o nível da sua conta e a opção Aumentar Nível da Conta. Hudson Mesquita é diretor do Departamento de Identidade Digital do Ministério da Gestão e da Inovação em Serviços Públicos. Ele explica como aumentar o nível da conta gov.br.
7: Uma conta mais simples, onde são validados alguns dados

0: cadastrais o cidadão, que a gente chama de conta bronze, já dá acesso a maior parte dos serviços, públicos, mas se ela precisa acessar um serviço que envolva dados um pouco mais, sensíveis, ela precisa ter no mínimo ali uma conta de nível prata. Para esse nível de conta, o cidadão precisa fazer algumas validações a mais. Então, ou acessar com alguma das instituições financeiras que são integradas com o GovBR, ele vai acessar com o mesmo dado da conta bancária dele. Vai entrar lá com a agência, com a conta, só que ele vai acessar lá no ambiente do banco e o banco é que informa o GovBR. E aí o GovBR dá acesso a novos serviços. Né? E aí tem o nível ouro, que é o nível mais seguro de acesso, onde é necessário ele realizar uma validação biométrica.
1: Mas se o cidadão perder o acesso da conta porque esqueceu da senha, neste caso, ele deve clicar em esqueci minha senha e recuperar a conta, como explica Hudson Mesquita, do Ministério da Gestão.
0: Se ela esquecer a senha, a forma de recuperação da senha são os mesmos frutos do que ela utilizou para criar a conta. Então, ela pode fazer uma validação facial e criar uma nova senha, ela pode usar o acesso com os bancos só para criar a nova senha, ou ela pode solicitar um código que é enviado por e-mail ou telefone, né, de acordo com o dado que está cadastrado na conta dela. Se vai um código único para o e-mail ou via SMS, ela informa esse código e altera a senha do GovBR. Né?
1: Para criar uma conta ou ter mais informações, você pode acessar na internet a página gov.br ou criar sua conta pelo aplicativo no celular. Reportagem Márcia Fernandes.
2: Neste sábado, 22 de agosto, é comemorado o Dia do Folclore.
3: E para celebrar a cultura brasileira, a gente vai conhecer no nosso quadro A Voz pelo Brasil, uma das manifestações mais tradicionais do Maranhão, o Bumba Meu Boi.
2: Patrimônio imaterial do Brasil, a brincadeira movimenta o turismo com uma mistura de música, dança e religiosidade pelas ruas e praças de São Luís.
3: Quem vai contar essa história pra gente é Karine Melo, em reportagem que contou com a produção de Raquel Mariano.
4: A Voz pelo Brasil. A história começa com pai Francisco e mãe Catirina. Grávida, Catirina sente o desejo de comer a língua de um boi. Francisco, para atender a companheira, escolhe justamente o animal mais bonito e querido da fazenda, onde trabalha e mata o boi. Quando o fazendeiro descobre o que aconteceu, fica desesperado. Francisco e o patrão recorrem a um pajé. E o milagre acontece. O boi volta à vida. E é para celebrar essa ressurreição que começa a festa. Mas a tradição vai muito além da lenda. Ao longo do tempo, ganhou novos personagens, músicas, ritmos e diferentes maneiras de brincar. São chamados sotaques: matraca, zabumba, orquestra, baixada e costa de mão. Cada um tem sua própria identidade e todos têm a mesma capacidade de fazer uma comunidade inteira se reunir em torno do boi. É bom. E é justamente essa diversidade que espalha o Bumba Meu Boi por São Luís. A brincadeira ocupa praças, bairros, terreiros e os chamados barracões, onde os grupos ensaiam, fazem as indumentárias e preparam as apresentações. E antes de ganhar as ruas, o boi passa por um momento especial, o batizado, uma bênção para pedir proteção e abrir oficialmente a temporada. Os ensaios começam meses antes do São João, depois vem os arraiais, festivais e encontros de grupos que transformam São Luís em um grande palco. Hoje as redes sociais ajudam o turista a descobrir onde cada grupo vai se apresentar e acompanhar uma programação que se espalha por diferentes bairros. A festa movimenta a cidade por semanas e também mexe com a economia. Hotéis, bares, restaurantes, comércio, todo mundo entra no ritmo do boi, como explica a presidente do Boi da Floresta, Nadir Cruz.
5: É uma festa grandiosa, porque as pessoas vêm, alguns para conhecer, outros para revisitar, né? Para acompanhar. A quantidade de pesquisadores, de fotógrafos, de pessoas querendo ver pela primeira vez tem aumentado a cada ano. A gente percebe, por exemplo, quando chega de maio, junho, julho, até agosto, setembro, a hotelaria do Maranhão é superlotada.
4: Talvez por isso o Bumba Meu Boi seja tão difícil de explicar para quem vê de fora. porque ele não é apenas espetáculo, é memória, pertencimento e fé que passa de geração em geração, como explica Leila Naiva, presidente do Boi de Axixá.
6: Desde pequenininha, eu danço no boi, com meu pai. Aí vim com ele, aprendi a bordar. Tenho foto antiga minha sentada no chão bordando, junto com as outras bordadeiras.
4: O ciclo termina com a morte do boi. E segundo Zé Inaldo, presidente do Boi Bumbá Maioba, a cada ano com mais reconhecimento do público.
7: E essa festa de encerramento, ela tem assim também, né, por parte do público, uma adesão muito grande. E esse ano, diga-se de passagem, foi recorde de público na nossa festa, onde ficamos extremamente muito felizes e agradecidos a Deus por ter esse reconhecimento da sociedade.
4: No Maranhão, o boi morre para nascer de novo no ano seguinte. E quando a nova temporada começa, a história de pai Francisco, mãe Catirina e daquele boi que voltou à vida também renasce. Reportagem

0: foram as notícias do governo federal.
1: E agora com as notícias do Poder Judiciário e do Congresso Nacional. Boa noite, um bom fim de semana.
0: A gente volta na segunda-feira. Até lá. Boa noite.
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4: Supremo determina que a Polícia Federal amplie a investigação sobre vazamento de informações sigilosas.
5: STJ fixa tese sobre remissão de pena por aprovação no Enem e no Enseja.
4: TSE vai criar sala para acompanhar questões climáticas que podem comprometer as eleições de 2026.
5: Boa noite, eu sou o Arthur Filho.
4: E eu sou Walter Lima.
5: O Supremo Tribunal Federal determinou que a Polícia Federal amplie a investigação sobre o vazamento de informações sigilosas relacionadas à operação Sem Desconto.
4: A decisão é do ministro André Mendonça, relator do caso no STF. Marcela Luiza.
6: A decisão foi tomada após um pedido apresentado por Fábio Luiz Lula da Silva, o Lulinha, que comunicou ao Supremo a divulgação pela imprensa de informações que, segundo ele, teriam origem em procedimentos protegidos por sigilo. Na decisão, o ministro André Mendonça cita reportagens publicadas recentemente que teriam reproduzido trechos de mensagens, documentos e informações de investigações sigilosas. Mendonça determinou que esses novos fatos sejam incluídos no inquérito policial que já apura a origem dos vazamentos. Segundo o ministro, a investigação deve buscar identificar quem tinha o dever de preservar o sigilo e eventualmente violou essa obrigação.
5: A aprovação no Enem, Exame Nacional do Ensino Médio, e no Enseja, Exame Nacional para Certificação de Competências de Jovens e Adultos, pode ser usada para a redução da pena.
4: Para o STJ, a chamada remissão é possível mesmo que o preso já tenha concluído o nível de ensino avaliado nesses exames antes de iniciar o cumprimento da condenação. Fátima Uchoa.
7: Pelo rito dos repetitivos, a terceira sessão do STJ também definiu que a remissão não pode ser concedida novamente quando a aprovação em algum desses exames já tiver sido usada para reduzir a pena, pois isso seria dupla concessão do benefício pelo mesmo fato. Segundo o relator ministro Reinaldo Soares da Fonseca, a aprovação no Enem e no Enseja exige estudo por iniciativa própria e é um fato diferente da simples obtenção do certificado de conclusão. Como o julgamento ocorreu pelo rito dos repetitivos, todos os juízes e tribunais devem seguir as teses fixadas pelo STJ.
5: A segunda turma do TST manteve a responsabilidade subsidiária do município de Cubatão, em São Paulo, pelo pagamento do FGTS de uma técnica de radiologia terceirizada.
4: Para os ministros, ficou comprovada a culpa do órgão público por não fiscalizar o contrato de prestação de serviços. Mila Amaral.
8: A mulher trabalhou 13 anos no hospital municipal e ficou sem receber após o fim do contrato com a gestora do hospital. O município até assinou um acordo com o Ministério Público para pagar as verbas rescisórias, mas não cumpriu o compromisso. A segunda turma do TST entendeu que não foi uma culpa automática, ficou provado que a prefeitura não fiscalizou o contrato e ainda descumpriu o acordo. Se a empresa não pagar, quem paga é o município em caso de falha de fiscalização.
5: Tribunal Superior Eleitoral vai criar sala para acompanhar questões climáticas que podem comprometer as eleições de outubro.
4: A sala tem o objetivo de monitorar riscos climáticos e garantir a segurança e continuação do processo eleitoral diante de eventos meteorológicos e hidrológicos extremos. Guilherme Firmino.
9: A Sala Nacional de Situação Climática tem o objetivo de mapear zonas críticas e identificar sessões eleitorais em municípios vulneráveis. O acompanhamento acontecerá diariamente e de forma ininterrupta a partir de 24 horas antes de cada turno. A sala contará com representantes do tribunal e de órgãos especializados, que vão poder determinar rotas emergenciais de transporte, reforço dos sistemas de comunicação e orientação em situações de emergência. Locais de votação também vão poder ser alterados em zonas de desastres. Essas decisões vão seguir a orientação da legislação eleitoral.
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5: A você uma boa noite.
4: E um bom fim de semana.
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11: Eu sou Paula Groba.
12: E eu sou Ricardo Nakaoka.
11: E estes são os destaques de hoje do Jornal do Senado, que começa agora.
12: Fim da escala 6x1 e PEC da Segurança Pública chegam à comissão do Senado.
11: Motoristas sob efeito de álcool ou drogas podem ter prisão preventiva.
12: Segurança de implantes médicos para mulheres é tema de debate no Senado.
11: Boa noite.
12: Boa noite.
11: Beber e dirigir podem ter consequências ainda mais graves. Uma proposta pronta para votação na Comissão de Constituição e Justiça permite a prisão preventiva de motoristas flagrados sob efeito de álcool ou drogas que provocarem acidentes graves com mortos ou feridos.
12: O texto também aumenta as penas para casos de homicídio culposo e lesão corporal grave causados por motoristas que dirigem após o consumo dessas substâncias. A ideia é endurecer a resposta da Justiça diante de acidentes que poderiam ser evitados. A reportagem é de Bruno Lourenço.
13: O homicídio culposo no trânsito, agravado pelo consumo de álcool ou outras drogas, pode ter a pena aumentada de 5 a 8 anos para 6 a 10 anos de reclusão. E a punição para lesão corporal grave ou gravíssima, agravada pelo consumo de álcool ou outras drogas, seria de reclusão de 3 a 6 anos, em vez dos atuais 2 a 5 anos. É o que diz projeto de lei em análise na Comissão de Constituição e Justiça. A proposta também muda do Código de Processo Penal para admitir a prisão preventiva nesses casos. O senador Marcos Duval, do Avante do Espírito Santo, destacou que a privação de liberdade é fundamental para conscientizar o motorista infrator e evitar a repetição da conduta ao volante.
14: Queremos que referidos autores passem ao menos um período mínimo na prisão, como um preso comum, ainda que no regime semiaberto ou aberto. A prisão tem um evidente potencial dissuasório e não vemos por que não utilizar quando necessário.
13: Texto que pode ser votado na CCJ ainda admite a prisão preventiva em casos de homicídio ou lesão corporal grave causados em virtude de rachas ou de exibição de perícia em manobra de veículo.
11: E uma decisão do Supremo Tribunal Federal ampliou a proteção garantida pela Lei Maria da Penha. As medidas protetivas, antes associadas principalmente ao contexto doméstico e familiar, agora também podem ser aplicadas em outras situações de violência contra a mulher.
12: No Senado, projetos buscam reforçar e tornar mais efetiva essa proteção, com propostas que vão da concessão de medidas por delegados à criação de sistemas de alerta para avisar a vítima sobre a aproximação do agressor. Repórter Marcela Cunha.
15: As medidas protetivas de urgência da Lei Maria da Penha podem ser aplicadas mesmo sem vínculo doméstico, familiar ou afetivo entre vítima e agressor. Esse é o novo entendimento do Supremo Tribunal Federal, baseado num caso de ameaças de um vizinho à vítima, que teve a proteção negada em Minas Gerais. A Lei Maria da Penha também vem passando por mudanças no Congresso. Neste ano, uma proposta aprovada pelo Senado e já transformada em lei, tornou o monitoramento eletrônico do agressor uma medida protetiva autônoma. A senadora Damares Alves, do Republicanos do Distrito Federal, afirma que os mecanismos existentes ainda não são suficientes para conter a violência.
16: Nós temos mecanismo de defesa, proteção, e nós não estamos dando conta. O que está acontecendo? Nós vamos ter que parar tudo, gente. E a gente vai ter que rever a violência contra a mulher no Brasil.
15: Entre os projetos ainda em análise no Senado, um amplia a possibilidade de delegados concederem medidas protetivas emergenciais, como o afastamento e a proibição de contato com a vítima. Outro cria um perímetro eletrônico com alertas quando o agressor monitorado se aproximar da área de proteção da mulher.
11: O presidente do Senado, Davi Alcolumbre, encaminhou hoje à Comissão de Constituição e Justiça duas propostas de emenda à Constituição consideradas prioritárias na pauta do Senado. Uma delas trata do fim da escala de trabalho 6x1 e prevê a redução gradual da jornada semanal para 40 horas com 2 dias de descanso remunerado. O relator na CCJ será o senador Omar Aziz, do MDB do Amazonas.
12: A outra é a PEC da Segurança Pública, que terá como relator o senador Rogério Carvalho. A PEC, já aprovada na Câmara dos Deputados, reorganiza o sistema de segurança pública no país. A proposta redefine as fontes de financiamento do setor, incluindo a destinação de parte da arrecadação das apostas esportivas aos fundos nacionais de segurança pública e do sistema penitenciário. As duas propostas agora serão analisadas pela comissão.
11: Um dispositivo médico implantado no corpo para evitar a gravidez pode trazer consequências que vão muito além do efeito desejado. No Senado, um debate chamou a atenção para os riscos e os efeitos adversos relacionados a dispositivos destinados à saúde da mulher, com destaque para o contraceptivo permanente Exur.
12: A Comissão de Direitos Humanos discutiu a segurança desses implantes, a fiscalização sanitária e a importância do consentimento informado das pacientes. Também foi debatida a necessidade de acompanhamento e assistência às mulheres que sofreram possíveis complicações. A reportagem é de Yasmin Rodrigues.
17: A Comissão de Direitos Humanos e Legislação Participativa do Senado discutiu a segurança de dispositivos médicos implantáveis destinados à saúde da mulher, com atenção especial aos impactos relatados por mulheres que utilizaram o sistema contraceptivo permanente Exur. Representando mulheres que passaram pelo procedimento, a presidente da Associação de Mulheres Vítimas do Exur Brasil, Kelly Patrícia da Luz, levou à audiência a perspectiva das pacientes ao buscarem auxílio.
18: Porque quando buscávamos atendimento dentro do HMIB, que foi o único hospital aqui em Brasília que fez a implantação do dispositivo, éramos chamadas por nomes pejorativos por aqueles que deveriam nos amparar e dar assistência.
17: Entre os problemas associados ao Exur mencionados na pauta da audiência estavam relatos de dores crônicas, perfurações de órgãos, migração do material e reações alérgicas. A senadora Damares, do Republicanos do Distrito Federal, questionou a Anvisa sobre o monitoramento do Exur pós-comercialização. Em resposta, Daniel Roberto Corade, gerente-geral de monitoramento de produtos sujeitos à vigilância sanitária da Anvisa, explicou que o acompanhamento é responsabilidade das empresas.
11: Jovens de todo o Brasil ocuparam o plenário do Senado e tiveram a missão de pensar e votar propostas para o país. A experiência terminou com a aprovação de projetos que tratam de temas que fazem parte do cotidiano das novas gerações.
12: Entre as propostas aprovadas pelos jovens senadores de 2026, estão medidas de prevenção à violência contra a mulher, apoio a estudantes imigrantes e ações para ampliar o letramento digital. Repórter Lana Dias.
19: Uma das propostas aprovadas prevê material adaptado para estudantes imigrantes e protocolos de combate a episódios de xenofobia, que é a discriminação contra pessoas de outros estados, regiões ou países. Outro texto integra a atuação dos setores de educação, segurança pública e tecnologia no combate à violência contra a mulher. A jovem senadora Maria Eduarda Santos de Arruda, de Mato Grosso, saudou a aprovação e destacou a presença feminina nesta edição.
20: A gente sabe que os índices de violência contra a gente é muito grande, seja violência física, moral e qualquer outro tipo de violência, e eu acredito que um trabalho em relação a isso é um grande passo dentro da nossa sociedade.
19: A ideia da terceira proposta é criar a chamada Juventude Sem Barreiras, com ações de letramento digital e estímulo à participação nos processos democráticos. Todas as três serão analisadas pela Comissão de Direitos Humanos e Legislação Participativa, onde podem virar projetos de lei.
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12: Com edição de Paula Groba e trabalhos técnicos de João Lira, o Jornal do Senado fica por aqui. Acompanhe agora as notícias da Câmara dos Deputados e do Tribunal de Contas da União. Boa noite.
11: Boa noite e um bom fim de semana.
3: Minuto do TCU.
22: O Tribunal de Contas da União acompanha o pagamento de benefícios previdenciários pelo Instituto Nacional do Seguro Social, o INSS. A fiscalização analisou dois problemas: a demora para conceder benefícios e o indeferimento de pedidos que atendem aos requisitos. Em 2 anos, foram registradas mais de 22 milhões de solicitações. O TCU reconheceu avanços no acompanhamento da fila. Entre as medidas estão o programa Acelere INSS e novas ações para monitorar os pedidos. Mas a auditoria também identificou que há problemas estruturais. O trabalho apontou dificuldades em tecnologia, automação e capacidade de análise. Para o tribunal, isso faz com que o INSS ainda dependa de programas temporários para reduzir a fila de análise. O tema continuará sendo acompanhado. Saiba mais em tcu.gov.br.
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1: Presidente Hugo Mota defende a soberania do Brasil no setor de saúde.
2: Câmara aprova uso de consórcio público na compra de alimento escolar.
1: Projeto promove ações de atenção à saúde de alunos da educação básica.
2: Comissão aprova a proposta que proíbe taxa mínima de consumo de água.
1: Boa noite. A Câmara analisa projeto de lei que proíbe a cobrança da taxa mínima de consumo de água. O texto avançou na Câmara, como informa a repórter Maria Neves.
23: A Comissão de Desenvolvimento Urbano da Câmara dos Deputados aprovou o projeto que proíbe a cobrança de tarifa mínima de consumo pelas concessionárias de serviços de água e esgoto. O texto aprovado, apresentado pelo relator, deputado Ícaro de Valmir, do Republicanos de Sergipe, estabelece uma nova diretriz nacional para a estrutura tarifária dos serviços de abastecimento de água e de esgotamento sanitário. Pelo projeto, a conta será composta por uma parcela fixa e outra variável. A parcela variável deverá ser calculada exclusivamente em função do volume de água efetivamente gasto pelo consumidor. Já a parte fixa será determinada em função de gastos das empresas, como manutenção da infraestrutura e expansão dos serviços. Ao apresentar o projeto, o deputado Tiago de Joaldo, do Republicano de Sergipe, explicou que atualmente as empresas impõem ao consumidor o pagamento de uma tarifa mínima por consumo equivalente a 10 metros cúbicos por mês. Na opinião de Ícaro de Valmir, a mudança vai promover justiça tarifária para os consumidores.
24: Você consumindo 1.000 metros, você vai cobrado pelos 1.000 metros. Você consumindo 5.000 metros, vai ser apenas cobrado pelos 5.000 metros cúbicos de água. Claro que ainda irá existir uma tarifa mínima, que é uma tarifa muito justa, que é uma tarifa praticamente, vamos dizer aí, que de R$10, R$15, que irá ser cobrada apenas para poder ser levada essa água ou apenas para o tratamento em si de toda a rede de distribuição de água.
23: O projeto original do deputado Tiago de Joaldo proibia todo tipo de cobrança mínima para que o consumidor pagasse somente pela água que gastou. O relator, no entanto, considerou necessário prever uma taxa fixa para a manutenção da rede. Na opinião de Ícaro de Valmir, se a lei apenas proibisse toda a cobrança mínima, poderia criar insegurança regulatória, afetar o equilíbrio econômico de contratos em vigor e transferir custos de forma desordenada para as faixas variáveis de consumo. Pela proposta em análise, os contratos do setor de água e esgoto assinados depois da entrada da nova lei em vigor devem levar em consideração a nova estrutura tarifária. Os contratos vigentes terão de ser adaptados em até 24 meses após a publicação da lei. A proposta, que estabelece uma nova estrutura tarifária para as contas de água, ainda será analisada pelas comissões de Finanças e Tributação e de Constituição e Justiça. Da Rádio Câmara de Brasília, Maria Neves.
0: Desenvolvimento Regional.
2: Charles Fernandes, do PSD da Bahia, destaca a importância do projeto de irrigação do Vale do Uiú, afirmando que a iniciativa é estratégica para impulsionar o desenvolvimento da região. Ele acredita que o empreendimento vai ampliar a produção agrícola e fortalecer a geração de emprego e renda.
1: O deputado diz ainda que o projeto pode transformar o Vale do Uiú em um importante polo de produção agrícola da Bahia e do país. De acordo com Charles Fernandes, a iniciativa responde à crescente demanda global por alimentos e fortalece o agronegócio regional.
25: Por quê? Não há uma outra fábrica de geração de emprego e renda para aquela região da Bahia
5: que não seja o projeto de irrigação do Vale do Uiú. Esse projeto, ele vai gerar 50 mil empregos diretos e terá um rendimento de mais de R$1,5 bilhão de reais por ano em produção. Haja vista que o mundo precisa de alimento. E o Brasil é esse celeiro de produção.
0: Transportes.
2: Carlos Chiodini, do MDB de Santa Catarina, propõe dar o nome de viaduto Casimiro Kozowski à estrutura localizada no quilômetro 43 da BR-280, em Guaramirim. Ele explica que a iniciativa visa homenagear um morador local que atuou na busca por melhorias para a comunidade.
1: Segundo Carlos Chiodini, Casimiro Kozowski foi um dos principais defensores da construção do viaduto que trouxe mais segurança para quem trafega pela rodovia. A proposta também destaca o abaixo-assinado de moradores que pediam que o nome de Casimiro fosse dado à estrutura.
0: Educação.
2: A Câmara aprovou o uso de consórcios públicos na compra de alimentos escolares. A repórter Paula Bittar acompanhou a votação.
6: A Comissão de Constituição e Justiça da Câmara aprovou uma proposta que permite a estados e municípios comprar alimentos para a rede de ensino por meio de consórcios públicos com verbas repassadas pelo Programa Nacional de Alimentação Escolar. A medida facilita a atuação de pequenos municípios que poderão unir esforços para aumentar a eficiência nas compras e reduzir custos. Os consórcios públicos estão previstos em lei e funcionam como associações entre entes federativos com o objetivo de promover ganhos de escala, economia e maior poder de negociação. O autor da proposta, deputado Tiago de Joaldo, do Republicanos de Sergipe, disse que o objetivo é preencher uma lacuna, já que hoje os municípios não podem utilizar recursos federais nesses consórcios para a merenda.
7: Se no caso da merenda escolar, a compra que esse consórcio faz é apenas a partir de recursos próprios dos municípios. Eles não têm uma autorização legal para usar o recurso do Programa Nacional de Alimentação Escolar, o PNAE, para também fazer compras consorciadas. Então, a compra de merenda escolar por consórcio já é uma realidade. Municípios do Brasil inteiro fazem isso como medida de economia, porque você dá escala para a compra, você consegue comprar um volume maior, porque a compra não é apenas para um município, mas para um conjunto de municípios consorciados. E aí os fornecedores conseguem ter um preço melhor, consequentemente barateia para os municípios, permite que os municípios comprem em maior quantidade e também com melhor qualidade.
6: Segundo o texto aprovado, as aquisições por meio de consórcios públicos não afastam a obrigatoriedade de cumprimento do percentual mínimo de aquisição de gêneros alimentícios vindos da agricultura familiar. Esse mínimo deverá ser aferido e observado individualmente em relação a cada ente federativo participante do consórcio. De acordo com a legislação, do total dos recursos financeiros repassados pelo Fundo Nacional de Desenvolvimento da Educação no âmbito do Programa de Alimentação Escolar, no mínimo 45% deverão ser utilizados na aquisição de gêneros alimentícios diretamente da agricultura familiar e do empreendedor familiar rural ou de suas organizações. A prioridade deve ser dada aos assentamentos da reforma agrária, às comunidades tradicionais indígenas, às comunidades quilombolas e aos grupos formais e informais de mulheres. A proposta que permite a compra de alimentos para a rede de ensino por meio de consórcios públicos com verbas repassadas pelo Programa Nacional de Alimentação Escolar já pode seguir ao Senado, a menos que haja recurso para votação antes pelo plenário da Câmara. Da Rádio Câmara, de Brasília, Paula Bittar.
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0: Economia.
1: Fábio Macedo, do Podemos do Maranhão, propõe dobrar de 35 mil para 70 mil reais o valor isento de imposto de renda sobre o ganho obtido com a comercialização de bens. Ele explica que o projeto alcança, por exemplo, a venda de veículos usados.
2: Para impedir que o novo teto de R$70 mil perca valor com o passar dos anos, o texto determina reajuste anual pelo IGPM, índice que mede a variação de preços. Fábio Macedo argumenta que o limite atual não é corrigido desde 2005, o que aumenta a tributação por causa da inflação.
1: Júlio César, do PSD do Piauí, quer ampliar os mecanismos de regularização de dívidas tributárias e não tributárias com a União. Ele apresentou projeto que permite desconto sobre multas, juros e encargos e amplia, em casos específicos, o prazo de pagamento para até 240 meses.
2: De acordo com Júlio César, a proposta estabelece condições diferenciadas conforme a capacidade de pagamento do devedor, incluindo pessoas físicas, MEIs e pequenas empresas. O texto ainda prevê a suspensão das cobranças enquanto o pedido de transação estiver em análise.
1: Rodrigo de Castro, do União de Minas Gerais, defende a aprovação de projeto que muda a forma de financiamento da conta de desenvolvimento energético, usada para bancar benefícios do setor elétrico. Hoje, parte dos recursos é arrecadada por meio da tarifa de luz paga pelos consumidores.
2: Rodrigo de Castro explica que o projeto transfere esses recursos para o orçamento da União. Ele explica que, com a mudança, os subsídios do setor elétrico passam a depender dos recursos previstos anualmente e aprovados pelo Congresso Nacional.
0: Saúde.
1: Comissão de Saúde aprova a criação da Política Nacional de Saúde na escola. A repórter Sofia Peçanha tem os detalhes.
4: A Comissão de Saúde da Câmara dos Deputados aprovou o projeto que cria a Política Nacional de Saúde na escola. O objetivo é fortalecer a integração entre as áreas de saúde e educação para promover ações de prevenção de doenças, promoção e atenção à saúde dos estudantes e educação básica pública. Segundo o texto, a política prevê a promoção da saúde e da cultura da paz, o enfrentamento de vulnerabilidades que possam comprometer o desenvolvimento escolar, o fortalecimento da participação da comunidade e a ampliação da comunicação entre escolas e serviços de saúde. Durante a votação, a relatora, a deputada Ana Paula Lima, do PT de Santa Catarina, destacou que a iniciativa fortalece ações já desenvolvidas no ambiente escolar e constrói uma população saudável e consciente.
9: Prevenir não somente as doenças transmissíveis, mas a questão da saúde mental, da cultura da paz, de evitar, por exemplo, que os adolescentes entrem, né, em algum tipo de vício, como vício de fumo, drogas, álcool, e principalmente para trabalhar o esquema de vacinação. E isto é importante relacionar, porque eles também vão comunicar às suas famílias e à comunidade que as vacinas salvam vidas.
4: O texto aprovado, apresentado pela relatora, ampliou a possibilidade de participação na política para escolas privadas, comunitárias, confessionais e filantrópicas de educação básica.
9: Considerando que desafios como a promoção de saúde mental, a segurança alimentar e nutricional e a atualização do calendário vacinal atinge todos os estudantes, independente da natureza administrativa da escola. Propomos ampliar o alcance da política também às instituições privadas, comunitárias, filantrópicas.
4: A relatora incluiu também no projeto ações específicas de prevenção ao uso de cigarros eletrônicos e outros produtos que contenham nicotina. A medida reforça ações de combate ao tabagismo convencional e a prevenção de doenças crônicas não transmissíveis. O projeto determina ainda que o compartilhamento de informações entre escolas e serviços de saúde observe as regras de proteção de dados pessoais e o sigilo profissional, além de reforçar ações de atualização do calendário vacinal dos estudantes, com participação da comunidade escolar nas atividades de promoção da saúde. A proposta aprovada determina que a Política Nacional de Saúde na Escola observe as diretrizes do Programa Saúde na Escola já existente no governo federal, sendo facultativa para estados, Distrito Federal e municípios. Da Rádio Câmara de Brasília, Sofia Peçanha.
2: Projeto de Fábio Choquete, do União de Santa Catarina, cria a Política Nacional de Atenção ao Diagnóstico Tardio do Transtorno do Espectro Autista. O objetivo, segundo o autor, é garantir acolhimento, atendimento integral e direitos a pessoas identificadas na adolescência, na vida adulta ou na velhice.
1: O projeto de Fábio Choquete prevê atendimento multiprofissional, apoio às famílias e capacitação de especialistas. A proposta também incentiva campanhas de conscientização, pesquisas e ações para ampliar a inclusão social, educacional e profissional de pessoas diagnosticadas.
2: Flávia Moraes, do MDB de Goiás, defende a aprovação de projeto que inclui nas ações em saúde previstas pelo governo federal o controle de dispositivo eletrônico para fumar, os chamados vapes. Ela reforça a necessidade de iniciativas de prevenção contra o câncer de pulmão.
10: Uma das causas mais recorrentes é a utilização de cigarros e agora principalmente os vapes, os cigarros eletrônicos, que para muitos é reconhecido como cigarro que não faz mal, mas pelo contrário, é muito mais prejudicial do que o cigarro convencional. Então nós temos aí projeto que combate a utilização, a comercialização, a fabricação dos vapes no Brasil. Nós criamos, e já é lei, esse já foi aprovado, o Agosto Branco, que é o mês de prevenção ao câncer de pulmão.
13: Flávia Moraes ressalta que o projeto também tipifica como crime contra a saúde pública a fabricação, importação, comercialização, distribuição, armazenamento, transporte e propaganda de dispositivos eletrônicos para fumar.
0: Presidência.
2: O presidente da Câmara defende soberania do país na área de saúde. Hugo Mota participou de eventos sobre o tema e a repórter Silvia Munhato acompanhou.
14: O presidente da Câmara dos Deputados, Hugo Mota, disse nessa quarta-feira que não há soberania nacional sem soberania sanitária. Ele discursou no 5º Fórum Saúde, uma parceria da Esfera Brasil e da farmacêutica EMS.
15: Não há soberania nacional plena sem soberania sanitária. Um país que depende do exterior para produzir medicamentos, insumos e tecnologias de saúde é um país vulnerável. Isso a pandemia nos ensinou de forma dura e desse aprendizado nós não podemos esquecer.
14: Segundo Mota, a saúde é um direito constitucional, mas também um pilar estratégico da economia, e citou várias iniciativas na área aprovadas pela Câmara nos últimos tempos, como o programa Agora Tem Especialistas e a regulamentação da reforma tributária, que assegurou o tratamento diferenciado para medicamentos e dispositivos médicos.
15: Temos trabalhado por um ambiente que combine segurança jurídica, competitividade e inovação. Nesse sentido, o marco das pesquisas clínicas colocou o Brasil em novo patamar de atração de investimentos.
14: O presidente da Câmara também destacou a análise do projeto que regula o uso da inteligência artificial. Segundo ele, a Câmara está empenhada em entregar ao Brasil uma regulação equilibrada, que assegure direitos e, ao mesmo tempo, estimule a pesquisa e o desenvolvimento da inteligência artificial e de suas aplicações. Da Rádio Câmara de Brasília, Silvia Munhato.
0: Justiça.
13: Samuel Viana, do União de Minas Gerais, apresentou o projeto que reforça as prerrogativas dos advogados no acesso a certidões e informações de documentos nos órgãos públicos. A proposta obriga a administração a receber os pedidos com prazo para resposta e justificativa em caso de negativa.
2: Samuel Viana considera que a medida reduz obstáculos burocráticos que podem prejudicar a defesa dos cidadãos. O texto classifica como violação de prerrogativa profissional a recusa injustificada, a omissão de resposta ou a negativa sem fundamento legal.
13: Aline Gurgel, do União do Amapá, defende a criação de uma política nacional para aumentar a segurança de recém-nascidos em maternidades e hospitais. O projeto da deputada prevê medidas para evitar o desaparecimento, a troca, o sequestro ou a retirada indevida de bebês.
2: Entre as medidas, Aline Gurgel cita dispositivos de monitoramento, controle de acesso às áreas de internação e protocolos específicos para alta hospitalar. A proposta também prevê que o Ministério da Saúde estabeleça regras nacionais de prevenção e resposta a ocorrências.
0: Segurança Pública.
13: Proposta veta condenados por agressão contra mulheres de prestar concurso público e ocupar cargos comissionados na administração pública. Autor da matéria, Bebeto, do PP do Rio de Janeiro, defende a necessidade de endurecer o combate à violência de gênero.
16: Isso vem de encontro ao aumento do feminicídio, aumento das agressões contra as mulheres. Mesmo com medida protetiva, o agressor de mulher hoje no Brasil, ele não tem medo da lei. Ele não tem medo, ele continua praticando com medida protetiva. Existe a maioria, 70% hoje, dos mandatos de busca e apreensão, mandato de prisão, é a Lei Maria da Penha no Rio de Janeiro. porque os agressores de mulheres não têm limite.
2: O parlamentar também cita dados sobre violência contra a mulher no Rio de Janeiro, especialmente na Baixada Fluminense. Bebeto conclui que o projeto pretende ampliar punições e criar mecanismos de restrição para os autores de agressões.
13: Projeto de Andra Moura, do União de Sergipe, autoriza o juiz a decretar a prisão preventiva por iniciativa própria em situações de extrema urgência. A proposta permite a prisão sem pedido prévio da polícia ou do Ministério Público quando houver risco à vida da vítima ou de testemunha.
2: De acordo com Yandra Moura, a mudança busca dar resposta rápida em casos de crimes hediondos ou violência doméstica contra vulneráveis. Para ela, a atuação do juiz evita que a burocracia prejudique a proteção imediata às vítimas.
13: Termina agora o Jornal Câmara dos Deputados, produzido pela Rádio Câmara, com trabalhos técnicos de Wellington Teles e apresentação de Márcio Aquiles Sardi e Val Monteiro. Boa noite.
2: A Voz do Brasil volta na segunda-feira. Boa noite e bom final de semana.
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7: 10 e 5.
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10: Alô, meus amigos, estamos chegando com mais um Painel Flashback no seu rádio. Iniciamos o nosso programa de hoje relembrando canção da banda americana de rock alternativo R.E.M., lançada nos Estados Unidos em 19 de fevereiro de 1991, através da Warner Bros. Records, como o primeiro single do sétimo álbum de estúdio da banda, Out of Time. O título da música, apesar de constar a palavra religião, tá fácil já saber qual a canção. Essa música, na verdade, é sobre um amor não correspondido. Nesse sentido, o vocalista Michael Stipe esclareceu que Losing My Religion é, na verdade, uma antiga expressão da região sul dos Estados Unidos, usada quando se perde a fé em algo ou alguém. O nosso programa também tem cultura. E recordando esse grande sucesso, música que foi vencedora de 2 prêmios Grammy no ano de 1992, nas categorias de melhor performance pop de duo ou grupo com vocal e melhor vídeo musical em formato curto, e o videoclipe que venceu em 6 categorias da MTV Video Music Awards de 1991, como vídeo do ano, melhor vídeo em grupo, vídeo inovador, melhor direção de arte, melhor direção e melhor edição. Os vídeos do R.E.M., todos eles eram muito bem elaborados. Todos que conhecem a banda sabem do que estamos falando. E só pra constar, uma outra versão da música, tocada no episódio Grilled Cheeses, da série Glee, no ano de 2010, também figurou no top 100 das paradas musicais da revista Billboard nos Estados Unidos e no Canadá. E recordando um dos maiores sucessos da banda R.E.M., relembramos o ano de 1991 e iniciamos a nossa viagem musical ao passado. R.E.M., Losing My Religion. O nosso painel flashback está no ar.

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1: Elton John, Daniel, fique ligadinho, hein? O Daniel Alexandre volta já.
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0: 10:20.
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0: Painel Flashback de volta no seu rádio ao som dele. Michael Jackson.
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2: Vamos para mais um intervalo. Daqui a pouquinho tem mais saudade. Nem pense em sair daí. Na sequência tem muito mais.
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4: 10:33.
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4: 10:37.
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2: Painel Flashback de volta com Olivia Newton-John.
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1: Vamos pra mais um intervalo rapidinho. E daqui a pouquinho tem mais saudade. Já saia daí.
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2: 10:49.
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2: 10:50.
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1: Painel Flashback de volta com os anos 80. Comecinho ali da década de 90. Mother Talking, Jazz Airliner, no Painel Flashback.

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1: O nosso programa vai ficando por aqui nessa sexta-feira. Um ótimo final de semana a todos. Segundo ano eu volto com mais um painel flashback. Abraço. Tchau, tchau, gente. Fui.
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1: 11 e 3.

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2: 11:05.
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1: Olá, tudo especial a você que está do outro lado do rádio, acompanhando com a gente a nossa edição. Prazer estar contigo, trazendo aqui mais uma edição do nosso Viagem. Viagem que traz ritmo, viagem que traz atrações imperdíveis, canções que marcaram época, principalmente, e trazem aquela pitada de saudade. E hoje nós chegamos aqui em mais um clima de final de semana. Afinal, estamos fechando mais um ciclo. 21 de agosto hoje. Hoje a gente embala aqui a programação com uma seleção de clássicos que falam de sonhos, falam de amor, falam de coragem e de liberdade. Então, aumente o volume, acomode-se e venha viajar com a gente no Viagem Musical. Me chamo Márcia Santolin e sigo contigo. Gian Giovanni, começando com Planeta Sonho.

0: As primeiras atrações de hoje chegaram com Los Hermanos, Ana Júlia e Bon Jovi, It's My Life, aqui na programação do nosso Viagem Musical. Daqui a pouco seguimos com mais sucessos pra você.
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4: 11 e 18.
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4: Pombal FM. 11:19.
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0: E se é sucesso, você tá na companhia certa. Vamos com músicas que nos dão força para enfrentar desafios. Tem outras músicas também que aquecem o nosso coração com belas histórias de amor. É essa mistura que torna a boa música inesquecível. Vanessa da Mata canta As Palavras.

0: E a gente fechou com Survivor, Eye of the Tiger, aqui na programação do Viagem Musical. Antes, a dupla sertaneja, Zezé de Camargo e Luciano, cantou, passou por aqui com Dois Corações e Uma História. Fica aí, não sai, nós voltaremos na sequência, você sabe, com muitas músicas que continuam vivas na nossa memória.
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1: 11:32.
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1: 11:32.
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5: Vem pra seguir comigo, seguir com a gente, seguir com essa viagem aqui no tempo, viagem musical. E claro, às vezes por uma letra marcante, outras por uma melodia que nunca sai da memória. Cada canção tem uma maneira especial de tocar o nosso coração. Elton John abre o terceiro bloco da nossa sexta-feira.

0: Tim Maia. Pede a ela. Adalberto e Adriano, onde anda você? Já tem mais um.
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2: 11:46.
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2: Onze e quarenta e seis.

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0: 11:51.
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7: Olá, tudo bem? Muito prazer, eu sou Luiz Fernando, tô chegando e tá começando por aqui o Top 30. Nossa parada musical com as 30 mais tocadas da semana. Começando com Eu Não Sou Terapia.

0: Natanzinho, Lima e Panda, Buzina, posição 27 aqui na parada. Você ouviu também no top 30, Carol G, Bruno Mars, Still, Marília Mendonça com Foi por Conveniência. E na 30ª posição, Eu Não Sou Terapia de Danilo. Já já tem mais top 30 por aqui.
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2: Meia-noite e 4.

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2: 6:06.
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2: 6:06.
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6: Top 30 tá de volta. Agora tem Murilo Ruf. Deixa eu, posição 26.
3: E

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3: Meia-noite 17.
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3: Meia-noite 18.
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10: Top 30 tá de volta. Mais uma participação do Murilo Ruf na parada. Saudade estranha. Posição 22.
11: Líder

0: Michael Jackson, o eterno rei do pop, 19ª da semana, Billie Jean. Você ouviu também Gustavo Lima, Bala Alojada, Léo Foguete, Deixo, e na posição 22, Murilo Huff com Saudade Estranha. Uma rápida pausa, vou tomar uma água e já eu volto com mais Top 30 aqui, tá?
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2: Meia-noite e 32.
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2: Meia-noite e 33.
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0: Top 30 tá de volta. Agora tem Felipe Rodrigo. Ignora, 18ª da semana.
1: 18.

0: Miose Mariano,
1: Diego Vitor Hugo.
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0: Munhoz e Mariano e Diego e Vitor Hugo, nessa idade, 15ª posição. Você ouviu também a rapaziada do BTS com Swim, Zé Neto e Cristiano Cadeira Cativa, e na 18ª, Felipe Rodrigo, Ignora. E você não ignora não, eu já volto. Tem mais Top 30 aqui, tá?
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2: Meia-noite e 44.

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5: Meia-noite e 46.
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8: Top 30 tá de volta. Na 14ª, Simone Mendes, Direitos Iguais.

0: Cheiro de Culpado, 11ª posição. Você ouviu também? Bruna Lipiani e Panda, Onde é o After? Grupo Menos é Mais e Pablo, Saudade Inconveniente. Na 14ª posição ficou a Simone Mendes com Direitos Iguais. E já já tem mais Top 30, tá?
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2: 00:57. 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
0: Top 30 tá de volta. Na 10ª posição tem Ana Castela. É que eu não te esqueci.

0: com aquela Tawane, Breno Major e som de faculdade. Eu te esperarei. Você ouviu também Panda MJ Records, Corpo Nu, Ariana Grande, Hey That I Made You Love Me, e na décima posição ficou ela, Ana Castela, É Que Eu Não Te Esqueci. Não esquece não, depois de uma rápida pausa, tem mais Top 30 aqui, porque não acabou, tá?
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2: 1:10. 99.1, Pompau FM. 1:10.
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0: Top 30 de volta, sexta posição, esconde, esconde.

0: Banda MJ Records, Eu Te Seguro, terceira posição. Na quarta, Shakira, Burna Boy, Dai Dai. Na quinta, Henry Freitas, Me Fala Qual Necessidade, a sexta mais tocada nessa semana, Esconde Esconde, som de Guilherme Benoit. Agora, rápida pausa e na volta, vice a campeã, primeiríssimo lugar, tá?
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2: 1:22. 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
2: 1:22.
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0: Top 30 de volta, segunda posição, Geninho e Mariana Fagundes, Peão Todo Tatuado.
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0: 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Primeiríssimo lugar, medalha de ouro. Na segunda ficou Geninho e Mariana Fagundes e o hit Peão Todo Tatuado. Eu tô indo, mas volto semana que vem. 7 dias, passa rápido, viu? Muito obrigado pela sua audiência, pela sua companhia e até a próxima edição do Top 30 aqui. Tchau, tchau.
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2: 1:27.

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3: 1:28.
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5: Alô, alô, gente boa, alô, nação forrozeira, é final de semana é dia de Forró da Melhor aqui na rádio. A gente passa já a semana inteirinho aí naquela expectativa, né, preparando a melhor playlist de forró pra sacudir o seu final de semana. O programa tem a minha apresentação, claro, tem o Zé Venâncio também por aqui, seja bem-vindo, meu amigo Zé. Olha que belezura, é final de semana, danada. Aumentem o volume do rádio, coloca logo no 60. Vamos botar as caixas de som pra zoar. Tá começando o programa de forró. Tá começando o Forró da Melhor, sem mais delongas. A gente abre a edição de hoje já com João Gomes e a música Lembrei de Você.

0: No forró da melhor, Ramon e Randinho, vaqueiro é vaqueiro. Foi só a primeira sequência da edição desse final de semana do Forró da Melhor. Tem intervalo agora, daqui a pouquinho a gente volta, continue ligados aqui.
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2: 1:43.
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2: 1:44.
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0: Legal, hein? Já estamos de volta. O intervalo é rapidinho. 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E agora tem mais forró para a galera curtir. Tem Wesley Safadão com Toca do Vale.

0: sai a rodada no Forró da Melhor. E a música Te Amei Até Onde Deu. Agora tem um intervalo, na sequência tem o nosso Super Sequência. Daqui a pouquinho, é rapidinho o intervalo, não sai daí, já já tem mais forró pra você curtir.
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2: 2 horas. Duas horas.
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0: Legal, gente boa. Legal, nação forrozeira de todo o Brasil. Que tá curtindo. Que tá curtindo o nosso programa nesse finalzão de semana. Obrigado pela companhia. Se prepara aí, porque agora tá na hora do Super Sequência.
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0: Tem Super Sequência pra você a partir de agora. E o Super Sequência de hoje tá especial, hein? Com a maior compositora de forró do mundo, no Super Sequência de hoje tem a saudosa Rita de Cássia. E a gente abre com a música Gosto de Você.

0: do Super Sequência do Forró da Melhor, especial com a saudosa Rita de Cássia. Olha, a Rita de Cássia que nos deixou recentemente, exatamente aí aos 49 anos de idade. A Rita nos deixou no dia 4 de janeiro de 2023. Agora tem um intervalo que é rapidinho, daqui a pouquinho tem Momento da Seresta. Continue ligados aqui na rádio.
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Esse é o Tairone, aqui no Forró da Melhor, fechando o nosso momento da seresta. Claro, você pode pedir a sua seresta também no site pedidomusical.com.br. Você ouviu a música por telefone com Tairone para fechar o momento da seresta desse final de semana, que arrebentou, hein? Tava bom demais, eu curti demais. Espero que você tenha curtido aí também. Agora tem aquele intervalinho que é bem pequenininho. Daqui a pouquinho a gente volta com mais forró para você curtir. Ainda hoje tem o

0: Nada melhor de volta, sacudindo o seu final de semana. Na minha apresentação, Hermes Dias, o Zé Venâncio, sempre por aqui também. De vez em quando tem alguns imprevistos, mas sempre que possível, o Zé tá por aqui, né, Zé?
1: De vez em quando acontece umas coisas engraçadas. Hoje mesmo eu tava vindo aqui pra Raida, aí tinha uma senhorinha, eu vim de ônibus, peguei o ônibus, busão, passou lá de frente de casa, e tinha uma senhorinha, eu falei, eu vou sentar aqui de junto dela. Quando eu fui sentar, ela falou, ô, meu compadre, cuidado com os ovos. Eu levantei assim, me assustado, olhei pra ela. Ela tornou a falar, cuidado com os ovos. Aí eu fui, olhei no banco que eu ia sentar, tinha um patoquinho, um pacotinho assim embrulhado. Eu fui e falei pra ela, ô, dona, me desculpa, não sabia que tinha ovo aí dentro, não. Ela falou, pois é, não é ovo, não. Dentro dessa sacolinha tem é prego.

No Forró da Melhor, Pedrinho Pegação, com Raiz Saia Rodada, estilo Capa Louca, fechando mais uma sequência de forró. Agora tem um intervalo, daqui a pouquinho, na sequência, tem o nosso Baú do Forró. Continuem ligados aqui, já já a gente volta.

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1: 2:51.
2: 2:51.
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3: Oh, fim de semana maravilhoso, fim de semana tudo de bom. E aí, gente, beleza pura? Sou o André Colatti, a partir de agora eu tô chegando aqui pra ficar junto com você, com o Pato, com o Madre, e vamos nessa, porque, ó, tem muita música sertaneja classe A. Tá começando mais uma edição do Coração Sertanejo no seu finalzão de semana. Bom demais é ter a sua companhia, a sua audiência. Vem com a gente, então, amigos e amigas, porque a partir de agora, só modão no seu rádio. É isso aí, vamos começar bem já, né? O som de César e Paulinho, faz de conta que eu sou ele.

0: 2007, Lucas e Luan, Paixão que Mexe Comigo, na versão ao vivo de 2007. Rolei pra você de 1998, Leandro e Leonardo, Um Sonhador. E começamos muito bem o coração nesse fim de semana. Só modão, hein? Som de César e Paulinho, faz de conta que eu sou ele. Eu preciso fazer o primeiro intervalo aqui do Coração Sertanejo. Aguenta aí que eu já volto. Fim de semana tá gostoso, sim. Só modão, só música sertaneja da boa e só pra você. Bom fim de semana, gente.
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4: 3 e 4. 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
4: 3 e 5.
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0: Sou André Colatti, tô de volta aqui. Falei pra você que o nosso intervalo era super rápido. E aí, como é que você tá? Tá agora na sua casa nesse momento, curtindo aqui o coração? Tá em casa curtindo ou tá no trabalho? Eu sei, tem muita gente de plantão, pessoal que tá trabalhando para um Brasilzão sempre pra frente. Que astral gostoso, que alegria contagiante. Só modão aqui na sua programação. Agora tem Mato Grosso e Matias, Mistério. Essa música aqui é de 2015, mas é um modão, hein? Solta o som aí pra gente.

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0: A música, o clássico de Nalva Guiar aqui no coração, Fatalidade. Ainda você curtiu aqui Nelson e Davi, locutor, milionário José Rico do Mundo Nada Se Leva, de 1980. Abrimos o bloco muito bem com Mato Grosso e Matias Mistério. Eu preciso fazer mais um intervalo aqui no coração. Calma, aguenta aí, porque eu sei que você tá agora curtindo a nossa programação e já já, depois do intervalo, vem mais música boa só pra você. Bom fim de semana!
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2: 3:17.
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2: 3:17.
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0: Maravilha! Coração Sertanejo pra todo o Brasil, aqui comigo André Colatti, sim, nesse fim de semana super gostoso. Agora eu vou trazer mais um bloco de música pra você, hein? No seu fim de semana eu vou voltar aqui no ano de 2004 com Rick Renner, doidinho por você.

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0: César Menotti Fabiano, 60 dias apaixonado, ainda rolei aquele poporri de pagode sensacional, hein? É, só no ritmo da viola aí, ó, com Jorge Matheus e esse poporri de pagodes que você curtiu aqui no coração. Rick Renner abriu muito bem esse bloco aqui do coração. Vou pro intervalo de novo. Fica aí que eu já volto rapidinho, fim de semana tá sensacional, bom demais.
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4: 3 horas e 30 minutos. 3 horas e 30 minutos.
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0: Maravilha! Saber que você tá agora aí curtindo a nossa programação. E eu, André Colatti, aqui tô junto com você, trazendo só as melhores da música sertaneja classe A. Lembrando, hein? São músicas escolhidas a dedo, porque você merece o quê? Sempre o melhor, com toda a certeza. E aí, tá com a família agora reunido aí, tá com os amigos, tá todo mundo curtindo. Eu sei que tem gente trabalhando, de plantão, tem gente que tá de folga, mas tá todo mundo ligado aqui na melhor programação, na sintonia do sucesso. Bom, gente, eu vou para mais um bloco aqui. O que nós preparamos para você nesse bloco? Agora vamos voltar em 1991, hein? René Ronaldo, eu sou de você.

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0: som do Rodrigo Matos e o Praiano. Ainda rolei pra você aqui, Vitor e Léo, você sabia? Voltamos em 1991 com o René Ronaldo, que foi a música que abriu esse bloco aqui do Coração Sertanejo. Ô, compadre, comadre, vem comigo, tá todo mundo ligado, tá todo mundo curtindo. Eu tô aqui agradecendo de coração pra coração essa audiência maravilhosa de todos vocês no fim de semana aqui com o Coração Sertanejo. Mais um intervalo e eu volto na sequência, é só esperar.
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4: 3:42.

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0: 3h43.
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4: Bom demais é sempre estar com você. Eu quero dizer o seguinte, tem gente que tá agora passando aí pelas estradas da vida, tem gente que tá curtindo no carro, no ônibus, no caminhão, tem gente agora que tá onde? No fim de semana? Tá no sítio, tá na chácara, tá na fazenda, tá no centrão da cidade, tá nos bairros, enfim, a nossa audiência aqui, ó, tá bombando. Agora eu vou trazer mais uma música maravilhosa aqui no coração. Fim de semana com Zé Henrique e Gabriel cantando a música Coração que Chora.

0: Essa música é Muro de Berlim. Ela é de 2014, Trio do Brasil. Ainda rolei aqui a música lá do ano de 1990, Jean Giovanni, Sua Vez. Zé Henrique Gabriel abriu esse bloco aqui do Coração Sertanejo. Mas a minha produção tá me dando sinal que tem que fazer mais um intervalo, né, produção? Tô agradecendo aqui, antes de sair pro nosso intervalo, essa audiência maravilhosa, todo mundo curtindo, todo mundo ligado, todo mundo sintonizado aqui no Coração. Rápido intervalo, vem aí, eu volto na sequência com mais modão só pra você.
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3: 3:55
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3: 3:55
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0: Vem comigo, vem comigo. Fim de semana chegou. Todo mundo curtindo aí o Coração Sertanejo comigo, André Colatti. Vou pra mais um bloco de músicas, porque aqui você sabe, aqui ó, é pouco blá blá blá e muita música sertaneja. Zezé de Camargo Luciano, ano de 1991, com a música Quem Sabe de Mim Sou Eu.

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0: Valéria Barros, Amor de Violeira. Essa música é de 2014 na regravação de Valéria Barros. Rolei pra você, João Mineiro e Marciano Esquecido, João Paulo e Eduardo, Um Gole a Mais, e o Zezé de Camargo e Luciano, que abriu esse bloco aqui do Coração Sertanejo. Mais um intervalo aí, né, produção? Ei, fica aí que daqui a pouquinho, dentro de instantes, vem mais um bloco maravilhoso de só modão e só pra você.
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2: 4 e 9. 4 e 9.
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0: Vem comigo, tá todo mundo ligado, todo mundo curtindo. Olha o fim de semana aí, gente. Sou o André Colatti, eu continuo com você aqui no Coração Sertanejo, trazendo a música sertaneja classe A. Sabe aquelas músicas maravilhosas do passado? Os anos 70, 80, 90, músicas aí do ano 2000 também, né? Que já tá ficando na saudade, inclusive. Só tem modão aqui no coração. Fim de semana de novo, juntinho com você, e agora eu vou trazer o João Marcos e Matheus. Pode chorar, na versão ao vivo, hein?

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0: Manda um Sinal, música de 2009. Esse é o Carlos e Jader. Ainda tivemos aqui a música Dama de Vermelho, um clássico do sertanejo com Dudu Kidavan, João Marcos e Matheus, na versão ao vivo Pode Chorar. Tá gostando? Tá curtindo? Tá agora com a família? Tá no carro? Tá no ônibus? Tá no caminhão? Tá ligado com a gente? Oba! Oba! Que fim de semana super gostoso juntinho com você na melhor programação. Eu volto já depois do nosso intervalo, com certeza tem muito mais pra você.
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3: 4:22.
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3: 4:23.
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0: É por isso que eu digo, eu tô feliz. E você, fim de semana? Tamo junto e misturado, é ou não é? E eu, André Colatti, juntinho com você aqui na melhor programação. Coração Sertanejo é assim, gente. É modão, é música sertaneja classe A. Por isso, a gente escolhe as melhores músicas pra você aqui na programação Sucesso. Falar nisso, eu vou voltar em 2015 agora numa regravação maravilhosa deles. César Menotti Fabiano. Cara, ou coroa?

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0: Obrigados pela brilhante participação.
1: Na gravação do DVD 2014, tá aí Chico Rei Paraná, com a participação de Rio Negro e São Limões, Você Não Sabe Amar. O Feijão e a Flor, da versão ao vivo de César e Paulinho. E a primeira desse bloco, nós curtimos lá Cara ou Coroa, música de 2015, nas vozes, a regravação maravilhosa de César Menotti e Fabiano. Acabou já a produção? Ah, mas peraí, passa muito rápido o Coração Sertanejo, ó, não é? Música boa, músicas escolhidas a dedo, passa rapidaço. Eu sou o André Colatti, vou ficando por aqui. Desejo pra você, pra sua família, pra todos os amigos, um final de semana lindo, lindo, lindo e abençoado. A gente se fala por aí, claro, em outras edições do Coração. Fica aqui com a gente na melhor programação, tá chegando mais um campeão de audiência. Tchau, valeu, até mais, hein, com outras edições do Coração.
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3: 4:35. 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
10: Olá, bom dia! Pombal FM, 6 horas, 2 minutos.

Muitos dos problemas do dia a dia somos capazes de resolver através de nossos recursos, usando a nossa inteligência, de contatos com amigos, familiares, aliados, ao otimismo e esforço. Porém, há situações de extrema dificuldade que nós não podemos resolver. Aquele obstáculo que vem causando há tempo angústia e sofrimento, o qual pensamos não ter saída, por mais que tudo que possa ser ou já foi feito. Pode ser uma doença, uma dívida impagável, o casamento em dificuldade, desemprego e etc. Nessas horas de grande tribulação, aflição, só existe uma saída: Deus. Ele nunca nos deixa sem resposta. Às vezes Deus trabalha em silêncio a nosso favor. Deus pode agir de diversas maneiras. Pode operar de forma rápida, atendendo a nossa oração, súplica, ou então de maneira mais demorada. Nesse último caso, Deus nos deixa passar pelas intempéries do deserto, debaixo da sua proteção e sustento, para nos tornarmos mais fortes. É na dificuldade que temos os maiores aprendizados, incríveis experiências com Ele. Na verdade, Deus nunca nos abandona. Se estiver demorando um pouco o seu milagre acontecer, é porque Deus aguarda o momento certo. Espere mais, reze mais, busque mais. A vitória, com certeza, vai chegar. No auge do tormento, fazer uma besteira passa muitas das vezes na nossa cabeça, não é? Não devemos entrar em desespero. É no nosso limite, quando achamos que tudo está perdido, que reconhecemos nossas fraquezas e colocamos nossa soberba de lado, nos prostrando humildemente debaixo da soberania de Deus, e que Ele proporciona o livramento e derrama grandes bênçãos. Tudo o que era fardo passa a ser felicidade, alívio e paz. Um recado para você: se você consegue sonhar, para realizar basta acreditar. É como um plano que você fez e faz. Depois que colocado em um papel, basta correr atrás e pôr em prática. Da mesma forma são os sonhos. Vá atrás, corra, lute, não desista. Sofra, que com certeza um dia você irá conseguir. Ei, basta crer e acreditar. Pense nisso.

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0: Aniversariantes da semana. Bom dia, simpatia. Essa é Ana Maria Siqueira Lório, conhecido como Diana. É famosa nos anos 70 pelo sucesso Porque Brigamos. Ela morreu no dia 21 de agosto de 2024, tinha 76 anos, encontrada sem vida em sua casa no Rio, depois de sofrer uma parada cardíaca durante o sono. Deixou um filho, aliás, uma filha, com Odair José, carioca do Rio de Janeiro, filha de Dona Regina com seu Osvaldo Lório. Essa semana também fizeram aniversário Francisco Alves, Mica, Edmota, Elba Ramalho, José Zezé de Camargo, Elvis Presley, Dorival Caymmi, Kenny Rogers, Raul Seixas, Cleito e Cledi, que faz aniversário amanhã. Pois é, e você também que saudou a vida essa semana, Deus continue te abençoando. Aniversariante da semana volta sábado que vem. 6:30, foi tudo culpa do amor. Volto depois do intervalo.
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0: Estamos de volta, 6:34, 6:34. Um frio, tá frio. Bateu 16 graus. É, meu filho. 16 graus. E aí, tudo bem? Muito bom dia a todos e a todas. Bom dia a você que está saindo de Pombal, devagar, viu? Cautela e caldo de galinha não faz mal a ninguém. Você vai com um Toyota, né? Com, sei lá, com uma Hilux. Eu, se eu tiver de Fusca, chego no mesmo local que você, sem problema nenhum. Tá bom? Então, vai devagarzinho aí. Hoje é dia 15 de agosto, metade do mês de agosto. Comemora-se dia do excepcional. Hoje é dia do Supervisor Educacional Mundial do Folclore, dia da sobrecarga da Terra Internacional da Moda. Foi criada a Cruz Vermelha, adversário de morte de Juscelino Kubitschek. Ari Toledo, humorista. Nossa Senhora da Rainha hoje. Nossa Senhora Rainha é o santa, a santa hoje, viu? Estamos no inverno, faltam 131 dias para acabar o ano. Regido sob o signo de Leão. Eu sou Edson Santarini, um radialista de verdade. Muito prazer, satisfação. Não, prazer é outra coisa, é satisfação. Satisfação. Obrigado pelo carinho da audiência, você que tá aí em casa. Já tem gente malhando, já tem gente na rua, já jogando as cajá, já botando porco para criar o Carlos Maluquete, já tá lá com o radinho dele em cima da mesa. Nadinho, que tá parabenizando o sobrinho, o doutor Rafael. Um abraço, Rafael, tudo de bom para você, felicidade e paz. Elizabeth, que já tá na rua, daqui a pouco chega para tomar aquele café monstruoso, Edson Santana. O cartão que acharam de dona Indira P. Santos, ela deixou cair um cartão dentro de um aplicativo, o aplicativo 99. E o motorista vai passar aqui para deixar um cartão do Nubank, Indira P. Santos. Daqui a pouco ele traz e aí eu aviso, viu, Indira? Não se preocupe não, seu cartão tá intacto, tá em boas mãos. São 6:36, você da sede, você das cidades vizinhas, alô, você da roça. Tá na roça, tá de boa nesse frio, hein? 16 graus, rapaz, bateu, agora tá 18. De manhã foi barril tomar banho, teve que ser na sola. Caramba! Agora são 6:37, vou até as 9 da manhã. Daqui a pouquinho, mas tem a coisa hoje, hein? Mas tem a coisa. O tema de hoje vai arrepiar. Ia comigo, mas daqui a pouco eu toco, eu trago aqui as atrações para o dia de hoje, para você ficar em casa, numa boa, no seu trabalho, ouvindo a gente, se divertindo, rindo, chorando. Chorar, acho que não dá pra chorar não, né? Não, só se for de emoção, aí vale mesmo.
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0: Para este sábado, a previsão aponta para predomínio de sol e condições de tempo seco na maior parte da Bahia. Em Salvador, região metropolitana e Recôncavo, o dia será marcado por nebulosidade variável com predomínio de sol. Também merece destaque a persistência dos baixos índices de umidade relativa ao ar nas regiões centro-oeste, sudeste e norte do estado, sobretudo durante as horas de maior aquecimento. Para a Ribeira do Pombal, hoje sol com algumas nuvens, não chove. Se for vontade de Deus, vai, mas não chove não, viu? Pôr do sol 17:31, ventos 10 km. A máxima podendo chegar a 32 graus no dia de hoje. Amanhã, a mesma previsão. Mesma previsão para hoje. A lua é crescente. A previsão de sol, nuvens, sem possibilidade de chuva. Certo? Só se o bicho virar aí. Aí vai fazer o quê, hein, filho? 6:38.

0: Não perca a hora. 6h39. Olha, daqui a pouquinho você vai acompanhar aqui comigo tem um horóscopo. Nós temos o tema do dia que hoje vai esquentar a bomba. Hoje também tem R$150 pelo Pix, tá certo? No Mochila do Santa, viu? Hoje teremos matérias especiais que fala da saúde, o lado errado de dormir, que piora a sua azia e refluxo. Você vai saber, doutor Iano, médico cardiologista, vai dar uma dica legal. Às vezes sua azia, o seu refluxo, é o lado errado de você deitar para cochilar ou para dormir. Ferret vai trazer o destaque da rodada de número 24, que tem Bavi este fim de semana. Mãe defende latino após acusação de agressão, isso no tititi da fama. Liberar ou não a inteligência artificial, eis a questão no TSE. Você vai acompanhar também túnel imersível, experiência alerta para a violência contra a mulher. Tudo isso e muito mais, atualizando você dos fatos que estão acontecendo nessa Bahia de meu Deus. Bom dia, simpatia. Pois é, vamos lá, vamos atualizar os fatos, a notícia, a informação em primeira mão no seu daio. É, não precisa ir pra internet não, fique na sua, você vai ficar sabendo de tudo. Vamos lá, as primeiras notícias, homem morre após passar mal durante exercício em academia de Salvador. É sempre assim, toda semana tem gente morrendo em academia, gente morrendo, correndo, porque tava andando. Após 5 meses sem pagamentos, 25 cirurgiões gerais informaram desligamento coletivo no Hospital Roberto Santos, na capital. Bicho vai pegar. Ponte Salvador Itaparica entra na mira de investigação do Ministério Público Federal. Papa do Diabo, lá ele. Fundador da igreja de Lúcifer no Ceará, é morto a tiros. Aí nem o diabo conseguiu segurar ele, tá vendo? Chilena, de 32 anos, é encontrada morta dentro de hotel no Rio Vermelho, capital baiana. Feira de Santana pode ter a temperatura mais baixa do ano neste fim de semana. Uma aposta leva sozinho um prêmio de 16 milhões da Quina. Poxa, será que fui eu? Será que fui eu? Lito Souza é diagnosticado com doença rara e sem cura, perdeu os movimentos. É aquele cara que dá aquela dica sobre aviões, né? Sabe tudo de avião, ele foi mecânico, um especialista. Eu gosto dele, tá vivo ainda, que Deus mantenha. Ele tá mal, rapaz, já passou por uns perrengues. Ele fala de uma linguagem clara, tudo sobre avião, velho. Pouso, decolagem, aquelas coisas que dá em avião, né? Tá mal ele. Estátua da loja Avan de Luciano Hank custa 1,5 milhão, feita de 6 metros. Aquele carequinho, o bicho chato, viu? Aquele careca do Avan. Olha, a corrida de rua podem ser suspensa em Salvador se não houver aviso de bloqueio de trânsito. Mas tem muito mais notícia, é só o começo. Jovem preso com maconha e espingarda artesanal após denúncia de disparos em Santa Luz. Micro-ônibus escolar é apreendido após avançar sinal vermelho e quase causar acidente em Serrinha. O cara invade a casa da ex, ameaça a filha dela e acaba preso, bem pouco. Deixa eu ver o que é que tem mais aqui pra gente. Homem encontrado inconsciente, após mais um grave acidente de moto. Em áudio, Mário Amaral atualiza o estado de saúde do irmão Max Vidal. Está lúcido e 100% consciente. Que bom, garoto, nosso colega lá de Serrinha. Bom, isso é só o começo, é só um aperitivo. E o cartão da moça que ela perdeu já chegou aqui, hein? Já chegou aqui. O motorista de aplicativo 99 trouxe o cartão de Indira P. Santos. Indira, Já tá aqui seu cartão, vem pegar, filha, pra você estourar ele hoje no mercado. É, daqui a pouquinho. Um abraço pra Lucas, que seu dia seja cheio de bênçãos e coisas boas. Bom dia pra vocês também. Vamos dar uma pausa pro intervalo. Volto daqui a pouco trazendo saúde, hein? Essa azia que você sente, viu? Essa azia que você sente, esse refluxo, pode ser o lado que você tá dormindo, hein? Olha que dica massa. Todo sábado tem uma dica legal pra você, né? Com o nosso parceirão, doutor Iano, Roberto Iano, que é médico cardiologista. Tudo isso, muito mais notícia, muito mais informação, não sai, não toque no seu rádio, entendeste? Eu volto na sequência, vou ali tomar água de barrela e o neguinho da neguinha.
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5: Às 6:46, 6:46. Às 9 tem Paulo Andrade. Sabadão show, mais tarde. Amanhã cedo, prova de vaqueiro. Com a voz de seda do rádio brasileiro, Paulo Gomes, saudade, colega. Hora certa, se perder a hora, já sabe, hein? A vaca vai pro brejo. Bom dia, Santarém, vou desejar um feliz aniversário pra minha sobrinha Veronilda do Quilombo Terra da Lua. Que Deus abençoe o dia dela, uma mulher guerreira, que Jesus proteja o dia dela para sempre, amém. São os nossos votos também. Oi, oh, yes. São 6:47, 6:47. Hoje tem Pix do Santo, hein? 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Esse é o terceiro sábado, já que ninguém acerta. 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Eu falo muito mais daqui a pouquinho, tá certo? Aí 6:47, 6:47. É, rapaz, nós vamos falar de assunto de saúde. Duas coisas que afetam parte da população, que é a azia, né? Que é aquela sensação de queimação no peito, né? Atrás do osso do peito, que pode subir até a garganta. Eu já tive isso, sei lá que eu tenho. Isso acontece quando o ácido do estômago sobe para o esôfago, irritando o canal, sabia? E refluxo, eles chamam lá de gastroenfágico, que é o retorno do conteúdo ácido do estômago para o esôfago, viu? Isso ocorre quando a válvula que liga os dois órgãos não fecha direito. Então, gerando sintoma como azia, a própria azia, queimação e aquele gosto amargo na boca, parece você comer um giló. O doutor Iano vai explicar tudo isso pra nós agora, viu? Presta atenção. O lado errado de dormir pode piorar e pode piorar a sua azia e também o seu refluxo. Ouça com atenção, viu? Vale a pena, porque esse assunto é demais. Vale R$1.000, vale R$1.000.000 no acerto. Ouça e tendo caso, doutor Iano.
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7: Sou o doutor Roberto Iano, médico, cardiologista. Qual é o lado certo para dormir? Para quem sofre então de refluxo, azia ou tem queimação à noite? A resposta é clara, o lado certo é o lado esquerdo. As principais sociedades médicas colocam o dormir do lado esquerdo como uma orientação de estilo de vida ali para quem tem refluxo. Isso é sustentado por revisões que juntaram vários estudos e chegaram na mesma conclusão. Dormir do lado esquerdo reduz o número de episódios de refluxo durante a noite e diminui o tempo em que teu esôfago ali fica mergulhado no ácido. Por que isso é tão importante? Porque o refluxo noturno é o mais perigoso de todos. Durante o dia, o ácido sobe, você engole, você fica em pé, a gravidade ajuda e a saliva neutraliza o ácido. À noite, deitado, dormindo, nada disso acontece. O ácido fica parado, em contato com o esôfago, ali por muito mais tempo. E esse ácido parado, noite após noite, que causa ali uma inflamação crônica ali no esôfago, pode causar tosse, rouquidão e pode levar, inclusive, a lesões mais sérias ali no esôfago, né, pessoal? E não é só azia. O refluxo noturno é uma das causas escondidas de tosse crônica, pigarro e até de crises de falta de ar que parece com aquelas crises de asma. Tem gente que trata aí tosse por anos, né, sem descobrir, porque na verdade a origem estava ali no estômago. Pensa comigo, São 6, 7, 8 horas todas as noites, o ácido em contato ali com tecido que não foi feito para aguentar isso. Com os anos, essa agressão repetida pode alterar então as células do esôfago, uma condição chamada de esôfago de Barrett, que aumenta o risco de câncer. Então, tratar o refluxo, pessoal, não é frescura, ele é prevenção. Então, o primeiro passo, talvez o mais barato e simples aí, comece a treinar o teu corpo para dormir virado para o lado esquerdo. E quem mais se beneficia disso? Quem tem sobrepeso, quem já passou ali dos 60, as gestantes e quem toma aí vários remédios por dia. São justamente, então, essas pessoas que o refluxo noturno costuma ser mais intenso e nas quais medidas simples como a posição, então, pode fazer diferença. O que fazer na prática? Claro que só dormir do lado esquerdo, então, né, pessoal? Sozinho ele não faz milagre. O que você pode fazer primeiro? Primeiro, você eleva a cabeceira da cama. E não empilhar um monte de travesseiro ali embaixo da cabeça. Isso só vai dobrar o teu pescoço. Você precisa elevar a cabeceira inteira, pelo menos uns 15 centímetros. Aí você pode colocar esses travesseiros, que são travesseiros anti-refluxo. Assim o teu tronco inteiro fica numa leve inclinação e a gravidade passa a trabalhar ao teu favor, então, contra o ácido. Segunda coisa, respeita aí o intervalo entre a janta e a cama. Espera aí pelo menos 2 ou 3 horas aí depois que você comeu para você deitar. Se você come e já deita em seguida, o estômago está cheio, a pressão lá dentro está alta. O refluxo, então, é praticamente garantido. Terceiro, cuida do peso. O excesso de gordura na barriga aumenta a pressão sobre o estômago e empurra o ácido para cima. Então, perder peso aí, sem dúvida, vai ajudar a você diminuir o teu refluxo aí de forma natural. E, lógico, vai ajudar o teu coração também. Quarto, cuidado com o álcool. Comida ali muito gordurosa, fritura. O álcool, ele relaxa aquela válvula do estômago e atrasa o esvaziamento gástrico. Café em excesso à noite também atrapalha. Não precisa cortar tudo na vida. Precisa não fazer isso tudo perto da hora de dormir. No jantar, fica de olho nos alimentos ali que mais soltam ali, mais deixam relaxar dessa válvula. Que são as frituras, os queijos gordurosos, molho de tomate, pimenta, chocolate, refrigerante. Não precisa banir para sempre. Mas evita de consumir isso aí nas 3 últimas horas ali, antes de você deitar. E quinto, lógico, se você fuma, esse é mais um motivo para parar. O cigarro reduz a proteção natural do esôfago e piora o refluxo. Além, é lógico, de ser uma das maiores inimigas aí para o coração. Tem mais um alerta aí que junta tudo. Se além do refluxo você ronca alto e acorda cansado como se não tivesse dormido, fica atento na apneia do sono. A apneia piora o refluxo e sobrecarrega o coração ao mesmo tempo, subindo a tua pressão ali durante a noite. Se for o caso, tratando a apneia, você resolve os 2 problemas de uma vez só. E para o diagnóstico da apneia, você precisa fazer a polissonografia. Então, uma coisa boa, né, pessoal? Quase tudo que protege o teu esôfago, ali do refluxo, também protege o teu coração. Então, perder peso, comer mais cedo, cortar o álcool, banir o cigarro, o teu coração e o teu esôfago vão agradecer. Mitos sobre o coração ao deitar. Vou falar agora de alguns mitos do coração que eu ouço muito aqui no consultório. Mito 1. Muita gente sente o coração batendo mais forte quando deita do lado esquerdo e entra em pânico achando que vai ter um infarto. Calma, pessoal. Na maioria, na imensa maioria das vezes, isso é apenas a percepção do próprio batimento contra a parede aqui do peito. Porque o coração fica mais perto da parede torácica aqui desse lado. Então é benigno, não é sinal de doença. Mito 2, que dormir do lado esquerdo faz mal para o coração. Não faz. Num coração saudável, você pode dormir do lado que for mais confortável para você. O lado esquerdo é recomendado pelo refluxo, e não porque prejudica o coração sadio. Mito 3, que basta tomar remédio para azia e pronto. Pode fazer tudo errado. O remédio ajuda, lógico, mas ele não conserta o hábito de comer tarde, deitar cheio, dormir na posição errada. Tratamento de verdade é você fazer tudo junto. E um último, que engana muita gente, aquele chá de hortelã depois do jantar, que parece calmante e inocente. O chá de hortelã pode relaxar a válvula e piorar o refluxo em quem já sofre de refluxo. O mesmo vale aí para os chocolates, para as bebidas gaseificadas à noite. Então nem tudo que parece leve é amigo do teu esôfago. Vamos aplicar essas informações na prática. Vamos resumir aqui o que você deve fazer. 1. Durma virado para o lado esquerdo. 2. Eleve a cabeceira da cama uns 15 centímetros. 3. Dê um intervalo de 2 a 3 horas entre o jantar e a cama. 4. À noite, evite álcool, fritura e excesso de café. E 5. Cuida do peso e abandone o
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2: Após, estamos de volta, 7h05. Bom dia, bom dia, bom dia. Muita gente da ressaca, hein? Eu passei tarde da noite ontem, os bares todos lotados, meu irmão. E é comigo? É, dinheiro foi feito pra gastar, meu irmão. É, ficar guardando ressentimento, raiva no peito, isso dá problema. Então vamos se divertir. Agora, com moderação. E você, tudo bem? Como é que vai você? 7h06, 7h06. Esse é o Rádio Revista, edição de hoje. Hoje, dia do folclore, dia 15 de agosto. Eu já quero que chegue outubro logo. Felicidades, tudo de bom. Você que está chegando em Pombal. Você que já está no batente, né? Já trabalhando desde cedo. Aí eu conto aí com os padeiros, pessoal de frigorífico aí matando as galinhas, os porcos, como diz o outro. É, sacrificando para alimentar nós precisa. Um abraço para você, dona de casa, que já tá também no batente, hoje é dia da faxina, né? Tem gente que tá se preparando para ir trabalhar, que legal, que legal. Preparando o café. Pois é, hoje é sábado, dia 22. Eu disse que hoje era 15, ó, que maluquice. Hoje é dia 22 de agosto. Ô, bicho doido, é hoje. Meus amigos da Pombal FM, vai ter Bavi neste fim de semana.

0: turma tricolor. Olha, o Bahia vai ter um monte de desfalque, assim como o Vitória, né? O principal é Everton Ribeiro. Não vai poder jogar, tá fazendo tratamento, mas não indica cirurgia, viu? O outro é Ademir, que tá se recuperando de uma lesão na coxa. Também Cauê Furquim, esse tá na seleção sub-17. Já no Vitória, agora eu vou falar do Vitória, tem que ter o hino do Vitória. Hino feio da peste, viu? O Vitória tá com o Baralhas, que ainda é dúvida. Ele tá fazendo, treinou e tal, mas tá se preparando, é dúvida ainda. O outro jogador do Vitória, Kaique Gonçalves, recupera de um trauma no joelho. O Vitória tem uma lista de jogadores que não estarão à disposição. Natan Mendes, Edu, Camutanga, Dudu, Rubem Ismael e Anderson Pato estão afastados. O time do Vitória pode entrar em campo com essa escalação aqui, ó. Lucas Arcanjo, Brites, Kaká, o Kaká, Luan Cândido e Ramon. Baralhas, Martínez, Baralha pode jogar, mas pode não jogar. E Mateuzinho, Tásia, Eric e Renê. Time do Bahia, Ronaldo, Roman Gomes, Davi, Duarte, Ramos Mingo e Luciano Juba. Acevedo, Jean Lucas e Rodrigo Nestor. Eric Pulga, Alejo Veliz e Sanabria. O árbitro central é de São Paulo, Rafael Claus. Auxiliares do Rodrigo Figueiredo, Henrique Correa. E Tiago, que é do Rio, né? E Tiago Henrique, também do Rio de Janeiro. O VAR é Wagner Realway, de Santa Catarina. Quem ganha o melhor? Estão dizendo aí que vai dar empate, viu? 2-2, já deram aqui, ó. Sei não. Vamos falar, aproveitando o esporte, vamos falar da rodada desse fim de semana, né? Que tem Bavi, mas tem outros clássicos pelo Brasil. Destaque de Humberto Ferretti.
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2: Eu sou Humberto Ferretti, na bola. Três jogos abrem neste sábado a rodada 24 do Brasileirão. Destaque para o duelo das 8:30 da noite no horário de Brasília entre Cruzeiro e Flamengo. Será um reencontro de dois gigantes que se enfrentaram no meio de semana pela Libertadores, com a possibilidade de o rubro-negro assumir a liderança. Basta uma vitória simples para o Flamengo ultrapassar o Palmeiras. Mais cedo, às 4, tem Fluminense e Remo, e às 6:30 se enfrentam Inter e Atlético Mineiro. No domingo serão mais 6 jogos. 4 da tarde tem o clássico Vitória e Bahia. O Grêmio, que luta para não cair, visita o Red Bull Bragantino e tem ainda o atual líder, o Palmeiras, pressionado em casa contra o Vasco. O fim de semana de Brasileirão segue às 6:30, com Santos e Mirassol, confronto direto contra a degola, Chapecoense e São Paulo, e depois às 7:30, com Coritiba e Corinthians. Já o duelo que fecha a rodada será a segunda, 8 da noite, entre Botafogo e Atlético Paranaense.
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0: 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Feito? Nordeste Estofado, não esqueça esse nome. 7:12, aqui na Saiu, cara. Aqui na Saiu. Aqui na Saiu. Já a Lotofácil acumulou. É, acumuladíssima a Lotofácil. 5.000.000, 2, 3, 4, 5, 6, 7, 10, 11, 12, 14, 15, 17, 20, 23 e lá ele. Aqui não teve um ganhador. O ganhador é... Deixa eu ver se eu consigo identificar aqui de onde foi esse sortudo. São Paulo, capital. O cara fez um jogo simples, rapaz, pela internet, ó. Miserável, ganhou 16 milhões. Não vem assim, tem dinheiro que só uma banana. É, vai fazer o quê? A sorte é pra poucos, sorte pra poucos. Vamos da Quina, ele acertou em um jogo simples, pela internet, meu irmão. 4, 17, 21, 38, 47. 4, 17, 21, 38 e 47. Ganhou 16 milhões. O cara acordar, olha assim para o cartão, olha pro resultado aí, um olho no peixe, olho no gato, cara cachá, ganhei! Que deve ser uma sensação massa, né não? A Lotomania, 14, 17, 20, 23 e 26, 31, 34, 36, 38 e 46, 53, 59, 60, 63, 71, 73, 77. 849597. Concurso 29,66. Portanto, acumulou, hein? 17 milhões? Sério? Ontem também foi dia da dupla cena. 2 milhões. Vai pagar que dia? O próximo é hoje? Não, dia 24. Que é domingo. Que agora não tem mais jogo domingo. Sábado, agora é tudo domingo, viu? Primeiro sorteio deu 1, 10, 12, 37, 39, 44, 44. Segundo sorteio deu 10, 15, 18, 19, 46 e 49. Teve mais ontem, sexta-feira, dia da sorte, 600 mil. O mês de junho foi o mês da sorte. Concurso 1278 deu 1, 3, 4. 10, 12, lá ele, 30. Ok? Acabou? Ah, teve, super 7. Coluna 1 deu 3, na coluna 2 deu 2, na 3 deu 5, coluna 4 deu 9. 5 deu 5, 6 deu 1, 7 deu 0. Concurso 889, 6.200.000 reais. É a estimativa do prêmio para o próximo concurso, que acontece no dia 24, que é de... Peraí, rapaz, 24 é segunda-feira. Eu tô todo atrapalhado. É segunda, dia 24, então é Super 7 é segunda. Amanhã tem mais milionária, amanhã é dia de dia da sorte, amanhã é dia da federal, tem para amanhã também a time mania. Amanhã também, amanhã tem a quina, 600 mil, que o cabra acertou. Tem a Lotofácil, claro, né? A Mega Sena, que está acumulada em 58 milhões de reais. 7:15, 7:15. Alô, João da Nordeste Tofado, você é o cara, como diz o outro, você é caro. Daqui a pouco eu falo muito mais. Preta da Macambira já está aí. Deve estar uma beleza a Macambira aí, né? Essa chuva. Já chega a loteria. Meus amigos da Pombal FM, como todos os sábados, a gente traz um assunto para a gente trocar umas ideias, né? Uma discussão sadia. A gente quer ouvir opinião. Só que esta proposta aqui, não sei não, hein? Ó, projeto de lei pretende proibir reconhecimento de união estável após morte de um dos parceiros. Você vai entender o que é. Está sendo analisado lá pelos comedormes, lá na Câmara, viu? É um projeto de lei 1072-2025, pretende impedir o reconhecimento de união estável após o falecimento de qualquer um dos parceiros. Sabe o que é união estável, né? Os dois ali que não são casados na lei, lá no papel. Né? E nem com as bênçãos do pastor, nem com o padre. Aí é uma outra história. O texto prevê que não será possível reconhecer direitos se a relação não tiver sido formalizada antes da morte de um dos dois. Você que é amigado aí, viu? Se ligue, viu? A proposta também torna obrigatória a formalização e cartório com escritura pública para quem para que uma união estável seja reconhecida. O objetivo é que essa oficialização feita em vida garantirá os efeitos jurídicos da união estável, inclusive no falecimento de qualquer um dos parceiros. Não vou nem dizer quem é o deputado. Ele é de São Paulo, ok? Pela lei agora que rege, que está em vigor no Brasil, a união estável é a convivência pública contínua e duradoura entre duas pessoas, ambas em plena capacidade civil, com objetivo de constituição de uma família. O projeto tramita em caráter conclusivo e será analisado pelas comissões de Previdência, Assistência Social, Infância, Adolescência e Família, e de Constituição e Justiça de Cidadania. E aí, tá certo esse deputado de querer mudar a lei? Trocando em miúdos, você que mora junto, tem filho há 200 anos, viu? Se um deles bater a bota, sabe? Fechar a tampa do caixão, se não tiver o papel lá que vocês estavam juntos, neca de catibiribes. Você não recebe é nada, tá certo? Você concorda com essa lei? Ou não? Então, você que é casado, casado assim, que se amigou, tá casado, né? Mas pra receber os bens, receber aposentado, como é que chama? Negócio lá de aposentadoria, não, como é que chama? Pensão, para receber a pensão, tá certo? Como viúva, é preciso tá lá no cartório registrado. Você acha que tá certo esse deputado? Tem que ser assim mesmo? Eu quero a sua opinião, manda para cá. Viu? Se você diz, não concordo não, rapaz, isso não é justo. Não, se a gente já tá junto há 20 anos, para que tem que ter papel? Olha o nosso filho aí, a maior prova. Pronto. Manda pra cá a sua opinião que eu vou botar no ar. Agora, por favor, bem curtinha, viu? Bem curtinha. Mas a opinião tá, e deixa pra outro, que aí eu boto muito mais pessoas no ar. Valeu da sua participação a partir de agora. Enquanto isso, eu vou ali comer o milho cozido, que Zé Pedreiro me deu junto com a mulher dele.
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7: 7h24, 7h24. Hoje é dia 22 e não 15, seu burro. Hoje é dia do folclore, dia mundial, supervisor educacional também. Dia 22 de agosto, faz aniversário hoje? Que legal! Legal, legal, legal. 7h24, você concorda, você que ligou o rádio agora, é o seguinte, tem um projeto de lei aí tramitando lá na Câmara que pretende proibir reconhecimento de união estável após a morte de um dos parceiros, que tem um papel dizendo que vocês moram ou moravam juntos antes de um bater as botas. Tá ligado, né? Você concorda e com isso? Concorda com esse projeto de lei? Será que vai passar? Vamos lá, vamos saber. Vamos saber. O povo é quem diz, o povo é soberano. Tico do Monte, bom dia, Ticão. Bom dia, Tico.
8: Ô, Santarino, eu concordo.
7: Concordo?
8: Eu concordo, tanto de um lado como do outro.
7: Tem que ter o papel.
8: Se não tem papel assinado e não tem filho, não tem nada a ver, não é nada, não é, é apenas um namoro. Se pode morar junto a vida toda, mas precisa ter papel assinado, ou de cartório ou de igreja, não tendo filho. E se tiver um filho, todo pai é obrigado a dar alguma coisa para seu filho. Se não quiser dar, por bem, dá pela justiça, mas eu concordo sim. Bom dia.
7: Pratico, tem que ter papel. Tem que provar no papel que vocês moram juntos, ou moraram, quando um bater as botas.
9: Bom dia, Santarinho.
7: Bom dia.
9: Santarinho, a minha opinião é a seguinte, o certo é oficializar mesmo. Se oficializado não vale não. Inclusive eu já passei por isso, eu tive que me casar civilmente para minha esposa ter direito à minha aposentadoria, a meus direitos do Estado, senão eu perdia. O certo é ser oficializado mesmo. Você tem que assumir.
7: Pronto. Olha aí, Elizabeth.
10: Não concordo não com esse deputado. Ele tá bom de elaborar projeto em benefício do povo, em benefício da sociedade. Porque se a pessoa vive uma vida estável. É, há muitos anos, tem filho, tem uma vida construída junto, acho que não precisa casar para poder provar o INSS para receber pensão de morte. Esse deputado, ele tem que elaborar, ele tem que criar, ele tem que inovar, certo? E ele sair da cadeira e botar a mente dele para funcionar em benefício do povo. Que Deus nos abençoe, um bom dia.
7: Yeah. Vai dar o que falar. Ê, lasqueira do caminho da feira. Bom dia, meu jovem locutor. Obrigado pela parte que me toca. Meu nome é José. Eu não concordo, não. Outro aqui. Bom dia, sim. Já tem os filhos. para provar, não precisa nada de papel. É, mas ele disse que independente de ter filho, tem que ter uma coisa amarradinha. Vamos lá, mais um.
0: Bom dia, Santarém.
7: Bom dia
0: a todos nós, que Jesus

0: ter um dia santo e abençoado.
1: Amém.
0: Pai.
1: Amém.
0: Santarina, eu acho certo sim, essa lei.
1: Oi.
0: Tem uma assinatura de alguma coisa que me pôr no cara, converve junto, né?
1: Isso.
0: Eu acho que deve ser assim mesmo.
1: Pronto. Tem que ter papel. Aí um diz que tem, hoje diz que não. E agora, José? Angelita do Buri. Fala, Angelita.
2: Bom dia, Santarini.
1: Bom dia.
2: Para todos os ouvintes da Pomba FM, Angelita do Buri. Concordo sim, Santarini.
1: Opa.
2: É, todos nós que vivemos junto, que mora junto, nós temos que ter união estável, sim, registrada no cartório. Porque quem é da vida é da morte. Ninguém sabe quem é que vai primeiro, mas tem que ter sim o papel.
1: Pronto.
2: Tem que ser no papel, sim. Eu concordo, porque ninguém vai provar que você mora com fulano sem ter um papel esclarecendo que vocês têm uma união estável.
1: Muito
2: então,
1: bem.
2: Eu concordo, sim.
1: Pronto, tá embolado. Marlândia.
3: Bom dia, Santarém.
1: Bom dia.
3: É, eu não vejo problema de se oficializar. Se já vive junto há 20 anos, pede aí se oficializar. Que com 20 anos, ou 30, ou 10, 2 anos, é, tem todo o direito.
1: Pronto.
3: Tem que ter o direito, sim.
1: Tem que ter o papel, pra provar
3: que... Não precisa de papel, não.
1: Que os dois viravam o olho. Oh, vamos lá, mais um. Fabiana.
4: Santa, bom dia, meu
1: bom dia.
4: Saudades. Santa, minha opinião tem que ter sim, sabe por quê? Eu fiquei viúva e era casada no civil. E é muito mais fácil. Você tem um papel, nem de advogado você precisa. Fui pro INSS, consegui tudo sozinha.
1: Olha aí.
4: E eu concordo.
1: Valeu, garotinha. Maria Ribeiro.
5: Carinho.
1: Oi.
5: Eu não concordo, não. Acho que tem sim. Tem direito mesmo morando junto. Quando é lei para beneficiar, eles aprovam rapidinho, né? Agora, essa lei que prejudica a pessoa, eles vão fazer a mesma coisa também. Num instante, eles vão aprovar. Porque é para prejudicar as pessoas, né? Então, eles vão fazer isso. Tá errado. A pessoa tem direito, sim, morando junto.
1: Ok.
5: Tem nada a ver o que eles estão fazendo.
1: Para Maria Ribeiro, não precisa de papel, viu? Tá morando junto, tem filho, o filho, como diz o ouvinte aqui, o filho é a prova que a gente tem união estável. É, mas o homem lá de Brasília quer, tem que ter um papel. Eu sou, como é que é, amaciado, é com, eu sou, não tem um nome aí, um cara de nome, né? Eu moro com fulana, eu moro com Beltrana desde 1900 e me esqueci. Se eu bater a caçuleta, ela fica com tudo meu bujão de gás, tá bom? Minha buíca, tá certo? Meu jipe, o meu fusca e por aí vai. O candeeiro. Tá mandando, tô gostando da discussão, hein? Tô gostando.
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0: 7h32, ouvindo aqui o depoimento de uma pessoa que eu não vou identificar, que disse que o pessoal dela, né? Vivíamos junto quase 11 anos, quase 5, 6 anos. Ele acabou morrendo e tem 11 anos que ela luta na justiça para poder reconhecer e receber a pensão. Brincadeira, não? Estamos de volta, hoje é dia 22. Tudo bem com vocês? Estou perguntando o seguinte, tem um deputado aí lá de São Paulo que pretende proibir o reconhecimento de união estável após morte de um dos parceiros se não tiver lá no papel dizendo eu morei com santa durante 10 anos, e se não tiver no papel não vai receber nada quando bater as botas, quando morrer, ou um ou outro. A opinião da minha querida Fabi, viu? Se ela não tivesse com papel, essa daqui da pessoa que me falou agora, disse que não tinha não, tem 11 anos lutando. 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Olhos coloridos, Sandra de Sá, nunca mais tinha ouvido. Hoje eu tô perguntando se você concorda ou não com essa decisão, com esse projeto de lei do deputado. Bom dia, tem que ter papel sim, disse Senna, viu? Tem que ter. Esse negócio não, meu irmão, tem que ter. Outra opinião, Neuza, você acha o que, Neuza? Vem de lá, Neuza, bom dia.
1: Bom dia, Santarine.
0: Bom dia.
1: Meu nome é Neuza, aqui da Reforma Pioneiro, município de Cipó. Tem que ter o papel sim.
0: Oi.
1: Porque até para se aposentar é ruim. Eu fui me aposentar, tive que fazer esse papel de união estável. Porque eu não tenho fio com o meu companheiro, aí tive que fazer isso, para comprovar que eu morava com ele.
0: Tá vendo aí? Obrigado, querida. Santarino, bom dia. Eu fiquei viúva aos 36 anos. Como sou casada no papel, tenho 2 filhos, resolvi rapidinho minha aposentadoria. Olha aí, testemunhos. Alô, Carlos. Fala, Carlos.
2: Santarino, pode ser errado. Pode ser errado isso aí, mas eu acharia assim. Se já tem uma união estável no papel, né? Quase o mesmo casamento. Quando é que nem essa mulher falou aí, quando é pra eles... aprovar pra eles, aprova como os penduricalhos. Aí eles aprovaram, né? Pra eles terem dinheiro aí a rodo. Agora, quando é uma coisa, às vezes não fica nem nada, só o nome. Eles ainda estão nesse jeito ainda.
0: Uhum.
2: O governo já sabe como é, o mundo que a gente vive é nesse jeito mesmo.
0: Valeu, garotinho.
2: Tá certo, o que eles querem é aprovar, aprove lá o que eles quiserem.
0: Olha, gente, nova fiscalização da Lei Seca prevê testes para uso de drogas. Rapaz, tá apertando, hein? Você que gosta de dar uns tapas e dirige, pilota, o bicho tá pegando, olha. Toxicológico, exame toxicológico. E não vá fazer o toxicológico se você usou uma porcaria há 6 meses que vai pegar o exame, hein? Pra quem tem a primeira habilitação. O negócio tá pegando. Larga essa porcaria, rapaz. Tá matando a gente no mundo inteiro. O Conselho Nacional de Trânsito, CONTRAN, aprovou segunda-feira agora uma resolução que atualiza os procedimentos de abordagem de motorista suspeito de dirigir sob influência de álcool e outras coisitas mais, outras substâncias psicoativas da fiscalização da Lei Seca. Nossas regras são nacionais e, portanto, também se aplicam a operações realizadas pelos órgãos de trânsito daqui da Bahia. A medida começou a valer após a publicação no Diário Oficial, tá certo? A mudança atualiza os códigos usados pelos agentes de trânsito, só entra em vigor em 60 dias. Até lá, os códigos atuais continuam sendo usados, viu? A principal novidade é a criação de uma etapa de triagem nas operações de fiscalização. Nelas, os agentes poderão utilizar equipamento de pré-teste ou teste passivo para identificar possíveis indícios de álcool, né? O resultado dessa primeira avaliação, no entanto, não poderá sozinho gerar uma atuação por dirigir sob influência de álcool. Se houver indicação positiva, o motorista deverá passar pelas etapas de comprovação prevista na regulamentação. Como é que vai ser essa fiscalização? A utilização dos equipamentos para detectar outra substância dependerá da disponibilidade dos órgãos fiscalizadores e da existência de aparelhos certificados. Quer dizer, vai haver uma triagem. Na prática, o agente poderá utilizar um pré-teste ou teste passivo para identificar indício de álcool. O outro, a comprovação. Se houver indicação positiva, serão realizados os procedimentos previstos na resolução para confirmar a situação. Bafômetro continua sendo utilizado para verificar a presença de álcool. Sinais de alteração psicomotora, o cara está lá bombeando, continua sendo considerado na fiscalização. Outras substâncias poderão ser utilizadas em equipamentos específicos que certificados disponíveis para os órgãos. No caso do drogômetro, a resolução também regulamenta a possibilidade de utilização desses equipamentos capazes de identificar, além do álcool, outras drogas, como, sei lá, como é que chama, maconha, qual é a outra? Cocaína, LS alguma coisa, enfim. Então, o negócio tá apertando, se der positivo, aí você tá frito, meu irmão. Então, cai fora. Somente você que é motorista de caminhão. E vai pegar esse pessoal também, tem remédio que contém álcool, tem frutas que contém álcool, hein? Então, muito cuidado. Aquele, tem bombom de licor, não tem? Bombom de licor? Olha a palavra bucais. Não tem? Tem enxaguante, bucais, que não sei pra que essa porcaria de enxaguante, inventaram aí pra ganhar dinheiro dos bichos, não enxagua nada. Tem pão de forma, que tem um pouquinho de álcool. Meu filho. Tem remédios, que às vezes o cara toma remédio controlado, e se cair numa lei seca, também pode entrar numa fria. Então saia de problema, meu irmão. Meu pai sempre diz, meu filho, saia de problema. Outro ouvinte.
3: Bom dia, Sanzara.
0: Bom dia.
3: Por favor, sim, também, viu?
0: Tem que ter o papel.
3: Porque a gente tem que andar com as próprias pernas.
0: É.
3: Precisar de estar atrás de ninguém, nem provar, levar fio pra fazer DNA. Um abraço.
0: Valeu, garotinho. Tem que ter o papel. Negócio é no papel, como é que eles falavam antigamente? O preto no branco, é.
4: Bom dia.
0: Hoje não pode falar isso não, que é discriminação.
4: Eu não sei nem lhe dizer se precisa papel ou se não precisa.
0: Uhum.
4: Porque eu fiquei viúva, era casada na igreja e no civil. E não consegui a aposentadoria do meu marido.
0: Advogado fuleiro.
4: Tinha direito, com todos os papéis em mão, viu?
0: Se advogado seu é fuleiro, até eu ganho essa causa. Vamos lá.
5: Bom dia, Santarém.
0: Bom dia.
5: Eu concordo, Santarém. Pra mim, o filho já é um papel.
0: Ah.
5: Isso aí eu não concordo. Joelce da Rua B.
0: Valeu, garotinho. Valeu mesmo assim. Valeu encarar essa vida que poderia ser melhor. Bom dia. Para se garantir no futuro nessa situação, é melhor se oficializar. Diz aqui a minha ouvinte querida, Josi. Cris de Bull.
6: Santarini, bom dia.
0: Bom dia.
6: Santarini, eu sou contra, porque eu fui casada há 10 anos, na igreja e no civil, construí uma vida com um infeliz, né? Tive filho com ele e eu tô na luta até hoje, que tem 4 anos que ele bateu as botas. E o desgraçado é tão ruim que eu não consigo nem os bens do meu filho. Pelo contrário, tá com a família dele. Então eu sou contra. É mais uma situação para complicar a vida da gente. Porque os políticos não tem o que fazer, em vez de estar ajudando em outros sentidos, tá tentando atrapalhar nossas vidas. Eu sou contra.
0: Infeliz. Você era tão desgraçado que nem os bens. Essa foi boa, viu? Tá, Cris, de vez em quando me traz cada uma. Pois é, eu quero ouvir e continuar ouvindo a sua opinião, viu, galera? Daqui a pouquinho tem horóscopo do dia. 9 horas tem Paulo Andrade. 9 horas. Amanhã de manhã cedo tem outro Paulo, que é o Paulo Gomes. Como é que é o nome? Prosa de Vaqueiro. Continue mandando suas opiniões, é bom, eu quero ouvir o povo. Por enquanto tá uma bagunça danada, um acha que sim, outro acha que não, mas o importante é a discussão, isso que é bom, discutir, né? De forma decente, democrática, sem aperto de mete. Eu vou pro intervalo e depois a Aline Costa, que é da Bahia, vai trazer uma matéria intitulada de Túnel Imersivo. Que diabo é isso? A experiência alerta para a violência contra a mulher. Estão pegando, estão gostando, estão jogando duro aí, criando leis mais severas para punir esses vagabundos que batem mulher, né? Quando vê um homem, fica parecendo uma neguinha, parecendo uma boneca. Mas é valente quando é mulher. Mas diz que estão apertando o cerco e tem que apertar mesmo. Viu? Apertar mesmo. Eu vou pro intervalo, na volta vocês ouvem essa matéria. Enquanto isso, eu vou comer meu milho, viu? Porque eu tô com fome. Mas fique aí na sintonia, porque vale a pena. Na volta.
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5: As falas e sons que você ouviu reproduzem situações vividas por muitas mulheres dentro de relacionamentos abusivos. Controle, manipulação, humilhação, violências que nem sempre deixam marcas visíveis, mas que podem fazer parte de um ciclo que se agrava com o tempo. Nesta segunda-feira, dia 17 de agosto, foi inaugurado em Salvador o túnel imersivo do Agosto Lilás. A iniciativa do Ministério Público da Bahia está instalada no Shopping Bela Vista e busca conscientizar a população sobre a violência contra a mulher. Durante o percurso de 6 metros, o visitante é convidado a reconhecer sinais de relações abusivas e diferentes formas de agressão. A experiência também apresenta o violentômetro, uma ferramenta que ajuda a identificar os níveis de violência. Quem passou pela experiência destaca o impacto de vivenciar de forma tão próxima situações que muitas vezes são naturalizadas no cotidiano.
6: Foi uma experiência maravilhosa em ter entrado no túnel, ter lido as frases que falam com relação a essa violência, que é uma violência que não é só minha, é uma violência que é de todos e que todas nós, mulheres, devemos estar na luta para que essa violência seja erradicada, seja combatida. E essa campanha ajuda muitas mulheres, porque às vezes muitas mulheres se calam, não se abrem para ninguém, nem às vezes para a própria família delas, escondem, omitem. E aí, com essa campanha, acaba que algumas mulheres têm coragem de chegar e falar que ali já deu, que já basta.
5: O túnel é uma parceria entre o Ministério Público da Bahia e a Prefeitura de Salvador. A iniciativa foi idealizada pela promotora de justiça Sara Gama, que também atua na defesa e no acolhimento de mulheres em situação de violência. Para a promotora, levar informação para espaços de grande circulação é uma forma de aproximar a sociedade da prevenção e do enfrentamento à violência.
7: Quando nós pensamos nesse mês de agosto de fazer esse túnel de imersão, é justamente para chamar a atenção da população em geral. A sociedade precisa aderir a essa ideia de que aquela mulher que vive a violência, ela encontra muitas barreiras, seja pelo que ela ouve da família, seja pelo que ela ouve de algumas instituições, mas ao final ela vai ver que tem sim uma resposta. A Lei Maria da Penha está aí há 20 anos salvando vidas. Então nós fizemos esse túnel, tivemos a ideia de fazer um túnel de imersão para que a população em geral se posicione, se coloque no lugar de uma mulher em situação de violência e veja que ela passa por muitos obstáculos até conseguir galgar o que ela quer, viver em paz.
5: A experiência também informa os canais oficiais de acolhimento e denúncia. Entre eles, o Ligue 180, o telefone 190 e o botão Lilás. Os números do Ministério Público da Bahia mostram a dimensão do problema. Entre janeiro e julho deste ano, o MP da Bahia apresentou manifestação e mais de 19 mil pedidos de medidas protetivas para mulheres e ofereceu 7.564 denúncias criminais à justiça contra autores de violência doméstica e familiar. O número de denúncias é mais que o dobro do registrado no primeiro semestre de 2025. A Patrulha Maria da Penha também atua no acompanhamento e na proteção de mulheres. A coordenadora da unidade, Jéssica Reis, reforça a importância de identificar a violência e buscar ajuda.
8: A gente trabalha todos os dias, mas a gente precisa que essa informação, ela chegue nas mulheres. A gente precisa dessa informação chegando no nosso objetivo, que as mulheres tomem conhecimento, que elas saibam como nos buscar, onde nos procurar. Então aqui a gente faz essa amplitude aqui de união de forças, para que as mulheres saibam que a gente está fortalecida, que temos a Casa da Mulher Brasileira na cidade de Salvador, que atua 24 horas, e lá temos uma viatura da Patrulha Guardiã Maria da Penha, 24 horas atendendo chamadas do nosso botão Lilás, que é através do 719-8791-3420, que é o WhatsApp da Prefeitura. A mulher pode pegar e nos buscar na palma da sua mão no seu celular e buscar serviços da rede. ou nos solicitar pedindo ajuda, dizendo que está sofrendo violência naquele momento. E vai cair na nossa central, que vai estar direcionando a viatura mais próxima dela para poder dar o atendimento mais rápido e célere.
5: Entre janeiro de 2025 e julho de 2026, o MP Baiano denunciou 427 casos de feminicídio. A população pode procurar o Ministério Público pelo Disque 127, pelo site atendimento.mpba.mp.br ou na promotoria de justiça mais próxima. O túnel imersivo do Agosto Lilás permanece durante todo o mês como um convite à reflexão, porque reconhecer a violência é um passo para combatê-la. E romper o silêncio pode ser o começo de uma nova história.
3: Isso aí é sua obrigação.
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0: se lascou.
1: Não tem razão. É conselho e água dá quem pede. Não discuta enquanto estiver bebendo, você pede sua razão. É, meu irmão. E quando terminar, beba os dois, não ligue no outro dia, volta tudo de novo. Tem gente que gosta de milho assado. Eu gosto de milho cozido. Quase me engasga agora. Eu chamo o Samu. Chamo o Samu, é, que o rei tá. Mas já tô bom. Alô, Ronaldo! Alô, vaqueiro! Cadê os vaqueiros?
2: Você bebeu, tá bebendo.
1: Aí onde passou um negócio até rasgando assim, ui, lá no CETEP. Ih, eu disse, rapaz, coruja bonitinha. O cara não é coruja, não, é caboré. E é, tem esse negócio, né? Não entendi nada, porque não é coruja, não, é um caburé. É assim o nome da coruja.
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1: 7h56, vamos de horóscopo. Daqui a pouco eu ponho você no ar novamente, viu? Vocês que estão participando da enquete de hoje que tá pegando fogo.
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1: Atenção, menino. Não, eu saí, o seu horóscopo. Tem uma raiva quando eu tô na internet, aparece aqueles negócios, aqueles bannerzinhos, né? Ô, negócio chato da peste. Vamos lá, cadê a menina? Ei! Meu! É isso que eu tô procurando. Cadê a menina? Olha, gente, tá aqui, ó. Bom dia, Santarini. Esse é o dono do meu bairro. Não, mas disse que caburé. Esse que é um bicho parecendo coruja, pequenininha, rapaz. Ela dá cada rasgada. Aí o cara, não, né, coruja não, é caburé, ou é caboré, caburé, eu acho. Eu não entendo muito esse negócio, não. Bom dia, isso é revoltante acontecer, dá uma sensação de impunidade. As leis, na maioria das vezes, não sai do papel. Esse tipo de monstro merece prisão perpétua. Peraí que ela disse que se atrasou hoje. Diz que pegou um Uber e na hora de pagar, não tinha dinheiro pra pagar, Alexia. É a casa da mãe Joana. Daqui a pouco ela volta pra dar os horóscopos, viu? Daqui a pouco eu trago. Enquanto isso, vamos botar o povo pra falar. Deixa a Alexia chegar. Se ela não chegar em tempo, aí eu faço. Vamos lá, gente, vamos lá, vamos lá, vamos lá. Eu tô perguntando, precisa de um papel pra provar? O deputado disse o seguinte: você tá vivendo com cara ou com a cara. E aí um bate a caçuleta, né? Tendo ou não tendo filho. E agora esse deputado quer que você tenha no papel, antes de ambos morrerem, um deles, que vocês viviam juntos. Que agora tá perigoso, namorar também é união estável, né? E a pessoa? Eu quero de namorada nada. A pegar meu dinheirinho, minha fortuna, meu bujão de gás, meu fogão de lenha. Vamos lá então, vou botar aqui mais uma pessoa para falar. Ela só disse bom dia, Santarém, e não completou. Casado no civil, eu sou viúva há 30 anos e nunca consegui me aposentar. Eu tenho uma filha que hoje, graças a Deus, ela está casada. As leis é para uns e outros não. Casada no civil. João do povoado Barrocas. Fala, garotinho.
5: Bom dia, meu amigo. Que é João de Biro, do povoado Barrocas, Ribeiro do Amparo. Pelo certo, gente, tem que ter o papel. Nada negócio em branco, aí não tem como correr atrás. Tá bom? Bom dia, bom sábado pra nós todos aí. Tá um sol gostoso aqui na Barroca.
1: Valeu, garotinho. Barrocas, um grande abraço. Eu não conheço Barrocas ainda, mas se eu vou lá, se tiver uma galinha de quintal e um feijão de angu. É angu? Um pirão? Pirão de galinha. É, pirão com manteiga. Bota um pouquinho de manteiga no pirão com a galinha. Ave Maria!
6: Bom dia, Santana.
1: Bom dia.
6: Eu sou contra, porque a pessoa mora junta, não consegui. Tem filho, não consegue. Não tem, não consegue. Então, eu sou contra também.
1: Pronto.
6: Não faz nada que presta.
1: Valeu, garotinho. Obrigado. Obrigado, obrigado. Carniça dessa, referência.
7: Bom dia, Santarini. Olha, tem que ter sim uma documentação. Eu vejo aí tanta gente espertinha, sabe? Querendo encostar em outro só para poder pegar alguma coisa. O amor que é bom, nada. Então, tem que ter sim. Ainda bem que os políticos inventaram uma coisa boa. Isso aí é uma invenção deles e vai dar certo.
1: Pronto.
7: É para ter sim uma documentação constando a união.
1: Muito.
7: Isso tá certo.
1: Muito bem, garotinha.
0: Isso, Tarina, eu acho isso muito um erro, porque hoje, se for pra conviver junto, tem tantos métodos de dizer que a pessoa convive junto. Só que o necessário não quer provar ninguém, esses governador fica só procurando problema.
1: É governador.
0: Eles não vão atrás de benefício bom pros fracos. Aí eles ficam só inventando história. Depois de morto, o necessário só aposenta quem eles querem. Não existe que é casado civil nem papel, não.
1: É, virada no siri da lata, viu? Mas não foi governador, não, é deputado, moço. Viu? Não foi governador. Dessa vez não foi, não. É o deputado. Deixa eu ir pro intervalo, na volta eu trago horóscopo, ela chegou aqui, né? Mais enfeitado que jegue na festa do Bonfim. É. Ela volta já. E pode ir mandando, continue mandando aí suas opiniões. Tá muito bom o debate.
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0: Pois é, 8h04, 8h04. Estamos de volta. Hoje, dia 22 de agosto. Hoje é dia mundial do folclore. Hoje também é dia do supervisor educacional. Você tá bem? E aí, como é que você? Olá, tudo bem? Bom dia, boa sorte. Não tinha um cara que falava assim? Paulo César Tamborim. Ele era assim. Estamos vivendo sábado. Hoje eu estou perguntando o seguinte: tem um deputado aí, um come-dorme, que quer que o projeto de lei que pretende proibir reconhecimento de união estável após a morte de um dos parceiros. Resumindo o babado, ele quer que você prove que você tinha a união estável, morava junto com alguém. Porque depois que morrer, ó, você não recebe na dica de nada. Então ele quer que seja oficializada a união estável no papel. Aí tem gente aqui que diz: não, mas o filho é a prova. Aí eu tenho um vizinho que prova, minha mãe prova, meu pai, meu padrasto, meu irmão, todo mundo. Mas ele disse: não, se não tiver no papel assinado ou com a dedada, não vale. Você acha que o deputado tá certo ou tá errado, Josil Malta? Tá certo ou tá errado, Terta? Bote aí a sua opinião, que é importante saber o que você pensa sobre esse assunto. Ok? 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Eu sou Edson Santarini. Oito horas, 6 minutos. 8h06. Rapaz, o tempo passa rápido demais. Daqui a pouco termino o programa. 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Fala aí, João. Eu me lembrei agora, o meu querido amigo ouvinte, compositor, cantor, filho da terra, Gilmar Gama, disse que é o seguinte: Santarini, é verdade. É, o caburé, é como é chamado aqui na região, é um tipo de coruja. Ah, agora sim, agora eu tô sabendo das coisas. Ela é bem pequenininha e dá uma rasgada, dá até medo, viu? 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Tá legal? 8h08. Mais uma pessoa.
1: Bom dia, Santarina. Eu concordo. Pois, do jeito que o Brasil não tem lei, pelo menos essa, né? E de boca ninguém prova nada. O certo é ter mesmo um papel pra provar. E bem, isso aí. A gente também temos nossos direitos.
0: Pronto, garotinha, a opinião dela. Ó o galinho de Quintino.
2: É Santarina, é um sábado abençoado.
0: Amém.
2: A todos nós e a todos os ouvintes. Um dia pra cuidar com Salvador, viu?
0: É?
2: Vem comer esse galo mais aí.
0: Eita, galão bonito. É de granja ou é de raça esse galo aí? Clarice na Vassoura, um ótimo final de semana a todos, pra você também. Essa aqui de São Paulo, ouço sempre, quando posso, a Pombal FM. Sou fã de vocês, sou a favor. Minha avó faleceu em 2014, meu avô em 2020. Eles têm 4 filhos. Meu avô não conseguiu a aposentadoria, a pensão, né? né, mesmo casado há mais de 60 anos, mesmo casado na igreja, infelizmente precisa de documento para provar perante a lei. E não só e só dor de cabeça, precisa da lei que atual já não funciona há muito tempo. Mandou um abraço para Nido Bala, da Fazenda Canta Galo. Parabéns, Pomba FM, parabéns você. Santarini, coloca o meu áudio. E eu não coloquei, não?
3: Bom dia, Santarini.
0: Bom dia.
3: Sou a favor também, tem que ser casado mesmo. Primeiro, eu já sou contra a pessoa morrer e outro ficar recebendo benefício daquela pessoa.
0: Ixi,
3: que morre.
0: E é?
3: E ainda não quer ter o compromisso de ter o nome no papel, não é? Tá e? Errado. Tem que ter o nome no papel, mas tem que ser casado mesmo.
0: Uhum. É, ela deu um... Eu acho que os evangélicos não permitem, não, né? Não estou dizendo que rapaz que não permite, não. Negócio de amigar. Tem que casar. Tem um trecho da Bíblia lá, não sei o que, é abrasar. Melhor casar do que abrasar. Tem uma história dessa aí. Parece que os evangélicos, alguns segmentos, não aceitam essa união, não, de morar junto. Eu acho que é isso. Pelo menos a que eu conheço diz que não permite, não. Namorou, abrasou, tem que casar. Viu? Vamos lá então? Pois é, 8 horas 11 minutos. Vou convocar minha assessora de assuntos aleatórios. O nome dela é Alexa. Bom dia!
4: Bom dia, da fada do dente, aquela que troca moedinhas por dentes de leite. A lenda surgiu em 1908, nos Estados Unidos, e virou até filme protagonizado por The Rock. Se quiser, me peça para ligar para a fada do dente.
0: Ligar? Imite a fada de dente. Alexa, imite a fada de dente. Ela não sabe, eu sei, também não sei o que ela falou direito. Uma fada do dente, fada sem dente, sei lá. Alexa, você é casada?
4: Namorar não está na minha programação. Mas já que você não é uma inteligência artificial, pode me pedir cantadas astronômicas.
0: Eu não entendi, não. Ô, Alexa, você quer agasalhar comigo? Alexa, você quer agasalhar?
4: Não sei como posso ajudar.
0: Ela tá caindo fora. Ai, ai, ai, ai, ai. Alexa, vamos coisar?
4: Certo. Para fazer jantar, recomendo...
0: Alexa, que para! Que diabo de jantar? Vai dar banho na galinha. Ela tem tudo errado, sabe? Jantar, eu quero ir em outra coisa, é um negócio de jantar. Olha, vamos que é bom, viu? Áries, de 21 de março a 20 de abril. Alexa, previsão para Áries. Alexa, previsão para o signo de Áries.
4: Aqui está o horóscopo de hoje para Áries. Hoje, Áries, as influências planetárias despertam seu espírito aventureiro. É um ótimo momento para explorar novos lugares ou planejar viagens. Sua curiosidade lhe levará a experiências emocionantes. Esteja aberto a conexões inesperadas. Elas podem enriquecer sua jornada. Em seus relacionamentos, confie em seus instintos e comunique-se livremente. Lembre-se de priorizar a saúde e o bem-estar. Um pouco de autocuidado faz toda a diferença. Aproveite este final de semana vibrante, cheio de possibilidades.
0: Cheio de possibilidades. Que chique! Olha, Áries, sua cor para hoje é o branco, tá certo? A sua trinca da sorte é o 9, 20 e o 29.
5: Libra. Você de Libra, só passa por...
6: Escorpião.
0: Escorpião. Agora é a vez escorpião. Do signo, depois de Áries. Depois de Áries vem Touro, de 21 de abril a 20 de maio. Alexa, previsão para Touro.
4: Aqui está o horóscopo de hoje para Touro. Hoje, Touro, as estrelas estão alinhadas para favorecer suas aspirações profissionais. Foque no crescimento e aproveite as oportunidades que surgirem. Ao meio-dia, faça uma pausa para recarregar as energias. Equilibrar o trabalho com momentos pessoais é fundamental. Fortalecer relacionamentos pode melhorar sua vida profissional. Considere ter uma conversa informal com um colega. Mantenha uma mentalidade positiva e lembre-se de que cuidar de si mesmo impulsionará seu sucesso. Confie em seus instintos e brilhe.
0: Azul claro é a cor do touro. Os números da sorte, o 6, 23 e o 60.

0: Agora é a vez de Gêmeos, ele mesmo, ó. Olha, Gêmeos. Alexa, previsão para o signo de Gêmeos.
1: Aqui está o horóscopo de hoje para Gêmeos. Esta semana, Gêmeos, concentre-se em aproveitar a energia do cosmos. Com Mercúrio influenciando sua comunicação, entre em contato e expanda sua rede, novas oportunidades estão à espera. Sua energia social está vibrante, use-a para fortalecer relacionamentos. No trabalho, a adaptabilidade levará ao sucesso. Lembre-se de priorizar seu bem-estar, tire pausas e reflita. Persista durante a semana e confie que seu esforço será recompensado até o final de semana.
0: Preto é a cor para você que é de Gêmeos, a trinca da sorte. Meia dúzia, dois patinhos na lagoa, 22 e 42. Você de peixes, eu quero bem peixes. Agora é a vez de Câncer. Quem nasce, aliás, deixa eu falar que maio, o Gêmeo é de 21 de maio a 20 de junho. E Câncer é de 21 de junho a 22 de julho. Quem faz aniversário nesse período é do signo de Câncer. Alexa, previsão para o signo de Câncer.
1: Aqui está o horóscopo de hoje para Câncer. O sábado traz uma onda de confiança, Câncer. Com a lua iluminando seu signo, confie em seus instintos e aproveite as oportunidades para crescer pessoalmente. Foque em nutrir seus relacionamentos. Sua profundidade emocional atrairá positividade. Em sua carreira, não hesite em compartilhar suas ideias inovadoras. Priorize o autocuidado para manter o equilíbrio. Interaja com amigos ou familiares para aumentar sua energia social, tornando este fim de semana tanto gratificante quanto empoderador.
0: Muito bem, cereja é a cor, a trinca 19, 25 e 46. Olha, hoje é o dia D de vacinação, viu, galera? Dia D de vacinação, eu falo desse assunto, xaxá.
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0: Olá, olá! Chegando a nossa receitinha de hoje. Sopa de coxão duro com legumes. Ingredientes: 600 gramas de coxão duro cortado em cubos, 2 colheres de sopa de azeite, 1 cebola pequena cortada em cubos, sal e pimenta a gosto, 1 colher de sopa de gengibre ralado, 1 tomate sem pele e sementes cortado em cubos médios, 3 xícaras de sopa de água, 1 batata grande cortada em cubos médios, 1 abobrinha pequena cortada em cubos médios, 2 folhas de couve rasgadas e cebolinha picada. Vou repetir os ingredientes, confere aí. 600 gramas de coxão duro cortado em cubos, 2 colheres de sopa de azeite, 1 cebola pequena cortada em cubos, sal e pimenta a gosto, 1 colher de sopa de gengibre ralado, 1 tomate sem pele e sementes cortado em cubos médios, 3 xícaras de sopa de água, 1 batata grande cortada em cubos médios, 1 abobrinha pequena cortada em cubos médios, 2 folhas de couve rasgadas e cebolinha picada. Modo de preparo: na panela de pressão, aqueça o azeite e frite a carne junto com a cebola, o sal, a pimenta e o gengibre, o tomate e a água. Tampe a panela e cozinhe durante 30 minutos após o início da pressão. Deixe sair a pressão, abra a panela, junte a batata e cozinhe sem pressão até ficar macia. Adicione a abobrinha e a couve e cozinhe por 2 minutos. Desligue o fogo e junte a cebolinha. Sirva a sopa em seguida com pão italiano. Uma delícia! Até a próxima, bom apetite! Nossa receita de hoje, sopa de coxão duro com legumes.
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0: solteira. Isso é a pura verdade. Cade único é um documento que prova união estável. É, mas uma coisa é uma coisa, outra coisa é outra coisa. Se é o documento para provar que mora junto, tem que ser o documento que mora para provar junto. O governo não vai perder tempo fazendo comparações nem cruzando dados, não, viu, Fio? Ah, sim, vá por mim, por experiência. Luzimara! Luzimara!
1: Santarino, bom dia.
0: Bom dia.
1: Eu acho que tudo deveria fazer a coisa certa. Tem gente aí casado com 20, 30, 40 anos. Que não tem papel assinado, mas tem prova, tem família, tem filho, tem coisa construída junto.
0: Mas eles não querem saber disso, não.
1: Não tem direito.
0: Não é.
1: Tem outros que é casado, tem prova, é papel, chega lá, não tem direito. Aí eu não sei, eu acho que eles poderiam dar direito, os direitos, né?
0: Uhum.
1: Mas se é para ter papel, é o certo.
0: É, pelo sim, pelo não, né? Do jeito que eles mudam as leis aí, eles só mudam as leis quando é pro povo pra lascar a gente, né? Você não vê uma lei assim, essa lei foi boa pro pobre. A aposentadoria mesmo era pra ter um monte de gente aposentado, aí mudaram a lei em 2019, tem gente que vai ter que trabalhar 3, 4, 5 anos ainda, que pra lá já morreu muitos deles, doentes, lascados, tomando remédio todo dia. Isso lá é país, a jaquete. Bom, agora é a vez de Leão, de 23 de julho a 22 de agosto. Alexa, previsão para o signo de Leão.
2: Aqui está o horóscopo de hoje para Leão. Hoje, Leão, os astros se alinham para impulsionar sua criatividade. Abrace sua Beyoncé interior e inspire aqueles ao seu redor com sua paixão. À medida que o final de semana se aproxima, priorize o autocuidado e tire um tempo para si ou se entregue à sua atividade favorita. A energia social está alta, então conecte-se com amigos ou entes queridos. Oportunidades de crescimento estão abundantes, agarre-as. Cada momento pode levar a algo incrível se você deixar sua luz brilhar.
0: Muito bem, garotinha. Agora aqui, vamos ver o que traz para a sua sorte. Leão, deixa eu ver. A cor é a violeta, a trinca 5, 22 e 23.
3: Vive um novo dia, amor.
0: Agora é a vez de Virgem, de 23 de. Fazer aniversário a partir de amanhã, de 23 de agosto a 22 de setembro. Alexa, previsão para o signo de Virgem.
2: Aqui está o horóscopo de hoje para Virgem. Hoje, Virgem, a lua incentiva o autocuidado. Priorize seu bem-estar com uma caminhada na natureza ou meditação. No trabalho, enfrente sua lista de tarefas, mas evite se sobrecarregar. Nos relacionamentos, expresse seus sentimentos para promover a harmonia. Financeiramente, tenha cuidado com compras impulsivas. O domingo promete energia social, planeje um encontro ou conecte-se com amigos. Aproveite este dia para reflexão e rejuvenescimento, é a sua vez de brilhar.
0: Creme é a cor para Virgem. A trinca da sorte, 5, 35 e 59.
4: Gêmeos.
3: Você de gêmeos é protetor.
4: Câncer.
3: Você de câncer é meu amor.
4: Câncer.
0: Agora é a vez. Depois vem quem? Virgem vem Libra. De 23 de setembro a 22 de outubro. Alexa, previsão para o signo de Libra.
2: Aqui está o horóscopo de hoje para Libra. Seu amigo peludo percebe um dia repleto de boas vibrações. Com Vênus brilhando intensamente, este é o momento ideal para explorar projetos criativos no trabalho. O equilíbrio é fundamental nos relacionamentos. Então, comunique-se abertamente com os entes queridos. Seu pet sugere fazer pausas para se revitalizar e, quem sabe, aproveitar um encontro espontâneo para brincar. Celebra a alegria da companhia hoje, isso trará felicidade inesperada e oportunidades de crescimento. Aproveite seu dia, Libra.
0: Muito bem, Libra. Libra é o nome da moeda inglesa, né? Lilás é a cor, a trinca da sorte, 15, 44, 59.

0: Aliás, é o Reino Unido. Agora, para nessa primeiro lote, Escorpião, de 23/10 a 21 de novembro, Escorpião. Alex, a previsão para o signo de Escorpião.
1: Aqui está o horóscopo de hoje para Escorpião. Escorpião, hoje é um dia para descobrir verdades ocultas. A influência da lua potencializa sua intuição, tornando este um momento ideal para conversas profundas no trabalho e na vida pessoal. Não tenha medo da vulnerabilidade, ela pode levar a laços mais fortes. Concentre-se em cuidar de si mesmo para recarregar suas energias. Explore um novo hobby ou interesse que desperte sua curiosidade. Abrace as mudanças e deixe suas paixões guiarem suas aventuras.
0: A cor para hoje é o azul esverdeado. A trinca da sorte, o 13, 49 e o 31. Daqui a pouquinho eu trago as últimas previsões dos signos de Sagitário, Capricórnio, Aquário e Peixes. E daqui a pouco tem R$150 no Pix. No Pix. É, se acertar hoje, né? 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Depois do intervalo, não, ainda hoje no programa, R$150 no Pix, já 3 sábados consecutivos, e você pode cair um Pix na sua conta. Ah, mas não é muita coisa. Ah, às vezes sim, às vezes procura R$2 pra comprar pão, não tem, né? É, e 150, dá pra comprar umas carninhas boas aí, né? Não, pra fazer uma comidinha legal?

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9: Oi pessoal, tudo bem? Eu sou a Suzy Luz, tô aqui na programação com super dicas, dicas e truques que facilitam o nosso dia a dia. A primeira dica da programação: quando for costurar um botão, coloque um palito de dente entre o botão e o tecido, para que ele não seja fixado com muita força e acabe ficando muito pregado e difícil de entrar na casa da camisa. Dicas do blog Chega de Bagunça, daqui a pouquinho mais super dicas.
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0: Hoje é sábado, dia 22. Rapaz, faltou 8 dias pra acabar agosto, gente. Daqui a pouco, outubro, novembro, Natal, janeiro, carnaval. Eita, ou nós estamos ficando velho demais, ou o tempo tá acelerado. O certo mesmo é casar. É bom até pra gente sair do pecado. Já que mora junto, exige papel e impede casar. Dia do folclore. Olá, bom dia. Gostaria de fazer uma reclamação sobre água da Fazenda Baixão, município de Banzaê. Estamos há 15 dias sem água. Se tiver como anunciar e na rádio, agradeço. Rapaz, 15 dias sem água. Quem aguenta? Tá vivendo como? Cozinhando como? Tomando banho como, moço? Deus é mais. Atenção, galerinha aí do Banza. O que é isso aqui, rapaz? Mandaram aqui um bocado de treco. Deixa eu ver aqui.
1: Gente, meu nome é Adriana, eu moro aqui no Pombalzinho. Esse documento foi esquecido aqui na Casa de Oração Kardec desde da terça-feira da semana passada.
0: José,
1: vocês poderem noticiar
0: uns documentos.
1: O dono consegue, a gente consegue localizar o dono.
0: É.
1: Que não tem documento nenhum com foto.
0: Vixe, rapaz, José Raimundo da Silva Pimentel. Tá em nome dele, um monte de papel, um bocado de número. Ê, José! E esse título seu, isso aí foi da época que se elegia Getúlio Vargas, é. Isso aí daqueles títulos grandes de papel. Obrigado, Adriana. De qualquer forma, tá aí. É José Raimundo da Silva Pimentel. Vá buscar seus treco-treco lá. Ou então, entre em contato aqui, que a gente tem um contato de Adriana, viu? É, foi esquecido lá que ela tá dizendo. Hoje é dia do folclore, eu falei, filha, dia mundial do folclore. Antigamente na escola tinha atividades pro dia do folclore, Bumba Meu Boi, Saci Pererê, Cuca, tinha essas paradas aí. Hoje em dia o povo não liga mais pra isso não, velho.
2: Oi,
0: Sandra.
2: Dia. Quem
0: vai lá
2: fazendo é Corralinho. Quero parabenizar minha afilhada, Ana Vitória, aqui do Corralinho. Estamos dando novo hoje.
0: De direito essa parte aqui, né?
2: Quero parabenizar minha afilhada, Ana Vitória, aqui do Corralinho.
0: Do Corralinho. Isso, garoto. Um abraço pra ela, viu? Saúde e paz. O resto depois vem. Negócio de muita agonia, não. É Alexandra, eu não sei se é Alexandra ou Alexandra. Como é que eu devo chamá-la?
3: Bom dia, Santarém.
0: Dia.
3: Eu sou casada na igreja.
0: Ah.
3: Casamento do civil, é por isso que o deputado quer, porque é do demônio velho. E o dinheiro é acompanhado com ele. Aí eu acho que ele tá junto com ele. E aí, ô Santa. Dia 26 você canta os parabéns pra mim, beleza?
0: É, tem que me lembrar, hein? Daqui a 4 dias, é muito tempo. O coroa aqui lembrar, ele é o homem que come bem de manhã o café.
4: E aí, meu amigo Edson Santarini.
0: E aí, meu rei.
4: 3 horas da tarde, estou aí em Pombal, viu?
0: Fazer.
4: Vamos tomar aquela caçopinga.
0: É.
4: Ou o pitô com a caju. Saí do pós-baba agora, tomar uma gelada.
0: Que ninguém de fé.
4: Com meu limão.
0: Isso, garotinho. Siga-me. Leidinha, você quer saber o quê? Santa, você não vai andar aqui no raspador, não, é? Raspador é de onde, Leidinha? Você tem que me dizer de onde é, de que lado fica o raspador. Fica do lado de cá, pra quem vai pra Tucano, fica aqui pra quem vai pra o Poço, Cícero Danta, fica aqui pra quem vai pra Tapera. Diga aí, vá. Raspador. Indo pra Ribeira. Ah. Mas raspador é Ribeira ou é Pombal? Me diga aí, apesar de ter 5 anos aqui, às vezes me atrapalha todo. É tanto não, Ribeira do Amparo, não é isso? Tem muitos colegas lá no CETEP que ela é da Ribeira, muita gente boa, as meninas, me dou muito bem com elas. Olha, tem uma identidade junto com o cartão, todo mundo tem esse cartão, né? Cartão roxo, em nome de Ana Beatriz, acho que é Dantas Ferreira, acharam sua identidade. E por dentro da identidade tem um cartão daquele roxo, viu? Um dia ele me deixou roxo de raiva, porque eu fiz umas compras e ele não passou. E outro, Indira P. Santos, só o cartão roxo. Indira P. Santos, esqueceu dentro do aplicativo 99, e a identidade e o cartão roxinho, Ana Beatriz, acho que é Dantas Ferreira. Nomezinho pequeno, pequeno. 8h41. Vixe, ainda falta uma rodada do coisa, rapaz. Tá doido, é, bicho? Falta a rodada dos últimos signos. Se eu não botar esse signo aqui, o povo me mata. Cadê o meu signo? Tem aquela de peixe. Aqui também a bicha, como é o nome dela? A Catman. Catman. Não gosto de chamar de Catman, não. Não tem man, não. Ela disse que ela é também de peixe. Vamos lá, quem é agora? É Sagitário, signo do Santa, 22 de novembro a 21 de dezembro. Alex, a previsão para Sagitário.
5: Aqui está o horóscopo de hoje para Sagitário. O sábado convida você a explorar seu espírito aventureiro. A lua se alinha com Júpiter.
0: Como é? Alex, a previsão para Sagitário.
5: Aqui está o horóscopo hoje para Sagitário. O sábado convida você a explorar seu espírito aventureiro. A lua se alinha com Júpiter, incentivando-o a buscar novas oportunidades no amor e na carreira. Confie em seus sentimentos, eles o guiarão rumo a experiências enriquecedoras. Participe de atividades que tragam alegria e não hesite em expressar seu verdadeiro eu. Em termos de saúde, considere exercícios ao ar livre para se revigorar. Neste fim de semana, deixe seus sonhos guiarem suas escolhas. O universo tem surpresas reservadas.
0: Ah, é a terra do Barões, né? Do vocalista do Barões da Pisadinha, Rodrigo. Tá me dizendo aqui o Gilmar. Raspador. Oh, Raspador. Barão, esse cara é gente boa, viu? É, eu tava onde mesmo? Sagitário. Falta agora ver quais são a dica da sorte. Eu hoje não ganhei zorra nenhuma esse negócio. Todo sábado eu jogo minha trinca. Mas um dia aparece. Pode ser hoje, já aqui, ó. 304, 13 e 59. Eu nunca vi dar 59. Azul turquesa. Agora é a vez de quem? Depois do Sagitário vem Capricórnio. Alex, a previsão para Capricórnio.
5: Aqui está o horóscopo de hoje para Capricórnio. Capricórnio, este sábado te convida a descontrair e aproveitar o momento. Com os planetas favorecendo a criatividade, pense em se envolver em atividades que te inspirem. É um ótimo dia para se conectar com amigos ou familiares, fortalecendo esses laços. Priorize seu bem-estar, talvez uma caminhada na natureza ou um leve exercício eleve seu ânimo. Aproveite este final de semana como um tempo para se reenergizar para a semana que vem, focando na alegria e no relaxamento.
0: Cinza é a cor. 30, 5, 49. Olha, 59 também, ó. Será que dá hoje? Agora é a vez de Aquário, de 21 de janeiro a 19 de fevereiro. Alex, a previsão para Aquário.
5: Aqui está o horóscopo de hoje para Aquário. Hoje traz uma onda de energia social, tornando este um ótimo momento para fazer networking e reconectar com amigos. Oportunidades na sua carreira podem surgir, então esteja preparado para aproveitá-las. Emocionalmente, foque no autocuidado, um pouco de mimos faz uma grande diferença. Nos relacionamentos, mantenha a mente aberta a novas ideias. Este fim de semana é propício para o crescimento, então abrace as mudanças e permaneça adaptável. Aproveite atividades que estimulem sua criatividade e intelecto.
0: Muito bem. Vou dar um abraço aqui pra Cassinha. É do meu signo, igual o meu. Eu tô aonde mesmo? Eu tô aonde mesmo? Aonde eu tô? Aquário, não é isso? Aquário. A trinca é dourada, sua cor, e a trinca 19. 37, 46, 19 é retado pra dar, rapaz, cachorro. Ou númerozinho pra dar. Peixe, o signo da menina e dos homens. De 22 de fevereiro a 20 de março é o último do ciclo do Aquário. Peixes, de 22 de fevereiro a 20 de março. Alex, a previsão para peixes.
5: Aqui está o horóscopo de hoje para peixes. Hoje é um ótimo dia para seu lado artístico, peixes. Deixe sua união interior fluir e expresse suas emoções através da criatividade. A influência da lua aumenta sua empatia, tornando este um dia perfeito para se conectar mais profundamente com seus entes queridos.
0: Azul disparou. Lembre-se
5: de priorizar o autocuidado, talvez faça uma caminhada tranquila ou se dedique a um hobby favorito. É um fim de semana de reflexão e crescimento, então aproveite as oportunidades para aprimorar seus relacionamentos e seu bem-estar.
0: Laranja é para você chupar. Mentira, é a cor. 10, ó, o 19 de novo e 28. Chicão, 19, hein? Vai dar cachorro esse domingo, viu? Pronto, garotinho e garotinhas. Agora eu vou pro intervalo, porque na volta, se você acertar a dica de hoje, somada às dicas dos outros sábados, hoje você terá na conta 150 paus. Você quer 150 paus? Viu? Então, depois do intervalo.
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7: Será que vão ganhar R$150? Hoje tem 150 paus. Você gostaria de ganhar 150 paus? Nós? É. Nós, deve ser o rapaz das bairros do Zinganga Velha, quer ver? 150 reais. Daqui a pouquinho tem Gilmar Gama, Vida Boa. Essa música parece comigo. Negócio de praia, tudo é comigo mesmo. Adoro praia, né? Eita, saudade do Jereré pra pegar Siri. Siri Patola. Siri Patola que dá no pé. Não tem uma música assim? Meu palpite é máquina. Como faço participar? Tem um palpite máquina. E passou longe, minha filha, mas longe. Obrigado a todos. O que é que o Fabi quer? Que o Fabi quer ratificar alguma coisa?
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7: É, não sabia não. Eu confio Barrocas, um barrocão. Barrocas é em Amparo, né? Barrocão é Pompal, onde é, não sei o que lá, Rodrigues. Eu confundo Barrocas com barrocão. Fazer o quê? É a idade, minha filha. Tá chegando. Não chegou ainda, não. Não é essa, não, filha. Esqueça. Agora tem que esperar a hora certa de falar o novo babado. Deixa eu falar aqui da Nordeste. 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Viu? Tô dizendo, quem diz sou eu. Quem é casquinha sou eu. Eu rodo esse pombal por causa de R$1. Tô errado por causa disso? Não, né? Por quê? Rapaz, eu já tomei cada ferro por causa do negócio de preguiça de andar. No primeiro você entra, primeira farmácia você entra. Aí você compra, depois vai comprar o segundo dia, a segunda vez, tá lá, a diferença de 15, 20. Eu já comprei remédio para uma senhora aqui em Pombal, que ela me agradeceu tanto, que ela sempre comprava de X. Aí eu comprei pela metade do preço, não acredito, deve ser do Paraguai. Não é. Mostrei a ela, nesse lugar aqui é esse valor, nesse lugar é outro. Então tem que andar, filho, tem que andar. Se você ama seu bolso, seu suor, ande, viu? Ande, ande. Bom, deixa eu ir aqui fazer a nossa brincadeirinha de hoje. Para você que não sabe, todo sábado a Nordeste Estofado ela disponibiliza para você uma brincadeira, né, que a gente inventou. O que é que tem na mochila do Santa? Aí toda semana a gente vai dando aquelas dicas. E andando aquelas dicas, vai somando. Não acertou, a gente aumenta a 50. Não acertou, mais a 50. É que nem o de Paulo, né? Paulo é assim, né? Não acertou, vai acumulando, acumulando, acumulando, acumulando, acumulando. E aí já se viu. Então vamos lá. Vamos lá então. No sábado, deixa eu botar a vinhetinha. Tá no ar, a nossa vinheta. Daqui a pouquinho o Paulo Andrade. Vai começar agora isso aqui, ó.

0: Cabo. 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
1: Oh, yes. Bom, eu vou. Foram dadas 4 dicas na semana passada. Não foi isso? 4 dicas? Ninguém acertou, nem por perto passou, nem virado na gota passou perto. É, mas aí agora, talvez hoje vocês acertem. Obrigado, achei o dono, gratidão. Achei o dono? Ah, o dono foi aí? Foi? O dono daqueles papéis do pombalzinho. Vamos lá, Kertman. Tá pronta, Kertminha? Tá pronta? Vamos então, Kertman. Cadê o negócio? Tá aqui. Vamos lá. A dica, a primeira dica. Artigo de amarinho e tem na Nordeste Estofados. Claro. Muito usado na costura. Quem é costureira sabe que essas dicas ela pode chegar lá. 3. Ele serve para enfeitar ou para unir? Nada de responder agora, só depois do sinal, hein? 4. É muito usado também em bijuteria e no artesanato. A dica de hoje. Olha, já ia dizendo um negócio, rapaz, dando a resposta. Tem de trevo esse produto. E é uma madrepérola natural. Valendo, cadê o toque? Eu tô no Voz, é Rádio Revista, rapaz. Ixi, lasqueira. Eu trabalhando sempre de coisa do Voz, olha. Amanhã tem prova de vaqueiro. Pronto agora. Peraí, não vale responder ainda, hein? Agora! Lororororor, botão, renda, colatenaz, broche, mirmiçanga, linho, bordão, fumo, troço, tarrancha, maçanga, bordão, agulha, pérola, botão, fita, que passou longe. Não é não. Errou, cadê o erro?
2: Errou!
1: Só sábado que vem tem 200 conto. Vem aí, Paulo Andrade. Obrigado a todos que participaram da nossa enquete. Muitas opiniões diversas. Assim que é bom. Você vai ficar parecendo com o Fofão e Ivete Sangalo desse jeito, viu, Fofão? É, 8h56. Vem aí, Paulo Andrade. Olha, mãe de Latino. Defende Latino, viu? Depois da acusação de agressão. É, o bicho pegou. E pra fechar com chave de ouro, o nosso queridíssimo Gilmar Gama. Vida boa, sucesso aqui na Pombal FM. Grande abraço. Você sabe a chave do sucesso? Eu não sei, mas sei que a chave do fracasso é querer agradar a todos. Segunda-feira, o nosso encontro marcado às 6 no Voz da Cidade.
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5: Olá, tudo bem? Eu sou a Tati Invades. Está chegando o Tititi da Fama. Tudo o que está acontecendo no mundo dos famosos, eu conto agora pra você. Mãe defende Latino após a acusação de agressão. A confusão com o nome de Latino continua rendendo desdobramentos e até mesmo a mãe do cantor saiu em defesa do filho. Regina Dirce reagiu ao ver o neto, Guilherme Rocha, defendendo o pai. Ela disse que não esperava que a ex-nora, Rafa Barbie, fizesse um vídeo acusando o agora ex por agressão. Até eu não esperava essa atitude dela. Enfim, depois de todo o acontecimento, ela vai parar para pensar no que fez realmente. Ela devia estar com outros problemas psicológicos, ninguém sabe certo. Mas o amor é lindo até que dure, escreveu a matriarca no post de Guilherme. Gente do céu, que babado isso daí, viu? Nesta semana, Viih completou 26 anos de idade. Por isso, a influenciadora recebeu inúmeras homenagens nas redes sociais ao longo do dia. Em sua conta no Instagram, Eliezer compartilhou um vídeo com diversos momentos especiais ao lado da esposa. Na sequência, o influenciador aproveitou a ocasião para se declarar a amada. Juntos, Viih e Eliezer são pais de Lua, de 3 anos, e Ravi, de 1. Assim, além da parceria no casamento, os dois também compartilham a rotina da família e da criação dos filhos.
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E aí, tá tudo bem? Tudo legal? Eu espero que sim, né? Espero que sim. Que você tenha aí um final de semana maravilhoso, né? Um final de semana incrível, um sábado, uma manhã abençoada. Sabadão, show tá no ar, 22 de agosto. Você que estava com Edson Santarini, te convido para estar junto comigo. É sempre uma satisfação estarmos juntos aqui no 99.1 em nossa Pombal FM. Olha, aprecie sem moderação, fique à vontade, vem que a programação é toda nossa. É toda nossa. Hoje é dia de Nossa Senhora Rainha, dia do excepcional, que eu não sabia que existia, Dia Mundial do Folclore, dia do seu aniversário para você que está soprando as velhinhas hoje, dia da criação da Cruz Vermelha, o Comitê Internacional da Cruz Vermelha Universal, conhecido apenas como Cruz Vermelha, essa entidade internacional sem fins lucrativos com sede lá em Genebra, lá na Suíça, foi criada numa data como hoje. E hoje também é dia do Supervisor Educacional. E aí, tá tudo bem? Tudo legal? Os maiores anunciantes do rádio estão junto comigo, junto com você a partir de agora. É tudo nosso, né? Tudo nosso. Com temperatura neste exato momento, 22 graus aqui em Ribeira do Pombal, vai chegar na casa dos 35 graus. Ó, prepara o calor, hidrata bem, protege a pele, que hoje vai dar piscina, viu? Hoje vai dar piscina. A direção geral é do Luciano Brito, supervisão da Érica Souza. Hoje estou com os trabalhos da garota Ketma. Ket está junto comigo hoje, junto comigo aqui no Sabadão, para sacudir de alegria o nosso sábado. Para você que não me conhece, sou o Paulo Andrade, filho da saudosa eterna Maria de Major, filho do seu Dito, pai do meu garotão Derek Andrade, esposo da dona Cintia. E aí, tá tudo bem? Tá tudo legal? Vem comigo, gente. Vem comigo, que aqui é alegria no seu rádio, muita informação e prêmios para você. Falando em prêmios, tem novo quadro, né? Um novo quadro que estreou semana passada aqui em nossa programação, no Sabadão Show. É um novo quadro promocional do programa Sabadão Show. Isso mesmo. Fique atento aí para você concorrer. Hoje eu estarei junto com a Mais Piscinas e o Wildo Acarajé. O Wildo Acarajé, o melhor acarajé do interior da Bahia, e também a equipe da Mais Piscinas estão aniversariando mais um ano de Mais Piscina, né? Nalvinha e Paulinho. Então, vão estar junto comigo. Fique atento, tem Pix, tem também um kit legal do melhor acarajé do interior da Bahia, meu amigo Wildo Acarajé. Então, fique atento aí, fica ligado, porque aqui é alegria, energia positiva no seu rádio, na sua manhã e na sua tarde. Eu vou junto com você até as 2 da tarde. É tudo nosso. Ah, tá triste aí, é? Fique triste não. Um abraço aí pro Edivaldo Miranda. Tá lá em Cipó. Bom dia pra você, Edivaldo. Chegamos com tudo, viu? Pronto, preparado.

0: Viana, abrindo o nosso, abrindo aqui o nosso, sabadão pra sacudir de alegria o seu sábado. Tô aqui, legal, junto com você. Um abraço, meu amigo Zé, turma da Fazenda Vargem, falando que falta de energia aí, uma queda no fornecimento de energia. Eu oriento, né, que foi a orientação que nos foi passada pela equipe da Neo Energia, que o consumidor, o morador aí, né, mantenha contato através dos canais da Neo Energia Coelba. Tem aí no seu talão de energia, né, e também pelas redes sociais, você mantém contato, porque você deve enviar aí a matrícula, os dados, para que a central envie a equipe o mais rápido possível. Os moradores, inclusive, Zé, me falando aqui que tem resfriador e está preocupado aí com essa falta de energia aí na região da Várzea, mas é importante que cada um morador aí da localidade que está sem o fornecimento da energia, que mantenha contato através dos protocolos da Neo Energia Coelba, tá bom? Essa é a nossa dica aí, essa nota de utilidade.
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0: É, o seu sábado no maior astral aqui com seu amigo Paulo Andrade, tô aqui juntinho com você. 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Já tem o desafio, hein? Desafio. 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Também hoje tem o lanche aqui do Acarajé do Will. É o kit família do Acarajé do Will. Mais refrigerante para você, para sua família degustar do melhor acarajé do interior da Bahia. Para concorrer é muito fácil, é só você ficar ligado aqui na programação da Pombal FM. Nosso Sabadão Show, a qualquer momento rola o desafio e você pode ganhar um desses nossos prêmios de hoje do desafio do Sabadão. Um abraço especial. Eu peço sempre que você se identifique aqui quando enviar sua mensagem através do nosso WhatsApp no 759-9900-1817. Se quiser o link para concorrer ao salário mínimo, ó, manda lá, eu quero o link em nosso zap, que aí nós vamos enviar o link da promoção aniversário de 38 anos da Pombal FM, mas quem leva o presente é você. 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
0: Já, logo após o nosso intervalo comercial, que é bem rapidinho, olha só, vou trazer essa aqui pra você, ó, aguarde aí que já tem essa.
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0: Eita, é a Silvana Aquino, ela não faz mais parte do Calcinha Preta, né? Agora ela está seguindo carreira solo, junto, fazendo dupla lá com o Berg Rabelo, também ex-Calcinha Preta, ex-Anjo Azul. Eu já, inclusive, vou tocar uma música lá do Anjo Azul pra todo mundo recordar. Abraço especial pra você que está acordando agora, sintonizando agora, chegando agora aqui na Pombal FM. 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Massa demais, né? Todo mundo ligado aqui na Rádio 10 da Bahia, curtindo o nosso sabadão pra sacudir de alegria o seu sábado, pra você concorrer ao nosso desafio. É só ficar ligado aqui na programação da Pombal FM, um novo quadro aqui do nosso programa Sabadão Show, Desafio do Sabadão. É só você ficar antenado, ó, importante Instagram. Atenção, você participante aí que estiver atento, é importante que o seu Instagram esteja aberto, tá bom? Senão você perde o Pix ou perde também o kit família do Acarajé do Will, melhor do interior da Bahia. 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Um abraço, Will do Acarajé. 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Aí dá bom, né? Já pensou, cara? Cenzão no seu Pix aí agora, caindo agora aí, hein? Já pensou? É, como diz os meus nossos queridos amigos sergipanos, já pensastes? Já pensastes nesse caso? Então fique atento aí, fique atento. Não é pelo WhatsApp, viu? Fique atento aí que a qualquer momento rola o acarajé do Will Kit Família e também rola o Pix no valor de R$100. 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O ouvinte falou o que aqui, rapaz? Falou o que, a senhorita? Cadê ela? Ela falou, não tem piscina, mas tem o quê?
1: Tô falando que não tem piscina, tem chuveirão.
0: Claro, né? Que vale refrescar, mulher.
1: Bota aí, Batista.
0: Isso mesmo.
1: O nome da música é Folha Seca.
0: Folha Seca do Amado Batista. Eu vou tocar já já. Antes eu vou tocar aqui o pedido musical da nossa colega Júlia. Ela está no trabalho, mas o trabalho não sai dela. Ela falou, Paulo, toca a música Horizonte Azul, oferecendo para Dona Marizete, Xaxá, Juliana, Delma e a sobrinha Ayla. Ayla e o João Lucas também. Ayla e João Lucas. Ayla é a pequenininha que eu vejo sempre as imagens dela aqui. Um abraço especial toda a família aí da nossa querida colega de trabalho, Júlia, que eu apelidei de meu papagaio, carinhosamente falando.

0: É isso mesmo, sempre transmitindo a energia positiva. É isso aí que nós transmitimos diariamente, não só aqui no rádio. Horizonte Azul, Horizonte Azul, canção de Leandro Leonardo, 1996. Júlia não era nem nascida, Cat, mas ela fica com essa história de pedir música Horizonte Azul. Mas boa pedida, essa música de 1996. Ela nem sonhava em nascer, né? Né, seu Xaxá? Seu Xaxá, encontrei, ele tava mais enfeitado que capela no beira de estrada esses dias aí. Foi sábado, hoje fez 8 dias. Seu Xaxá e Dona Marizete, um abraço aí. A Juliana, a irmã da Júlia, não é isso? É, não é? Juliana, valeu. E você conhece? E Delma, Delma também é irmã, né? Delma e Ayla, você já viu Ayla pequenininha? Não viu, não? Nossa, foto. Também nunca vi pessoalmente, não. Ayla e João Lucas. É, deixa eu mandar um abraço especial aqui pra nossa audiência. Benilza no Povoado Barro Vermelho. Alô, Benilza, um abraço. Ó, hoje tem desafio do Sabadão. Desafio do Sabadão é o nosso novo quadro aqui pra você ficar ligado aí, concorrer. Hoje tem R$100. A pessoa ganhar 100 conto no Pix. É a pessoa, Kétima? 100zão no Pix. Aliás, as regras são essas aqui, Kétima. Ó, o Instagram do participante deve estar aberto ao público, né? E atenção, os participantes do último sábado não poderão concorrer novamente nessa edição, viu? Tá bom? Pra dar oportunidade aos demais. Então fiquem atentos aí que qualquer momento o desafio é pai bufo. Tome lá de cá, tiro no alvo. É só ficar esperto aí, ficar esperta que a qualquer momento o desafio do nosso sabadão pra sacudir de alegria o seu sábado. Lembrando que a promoção 38 anos, é só pedir, Kétima tá aqui, eu também estou por aqui, atento aqui aos nossos apps, às nossas redes sociais, né? E aí você pode pedir o link aqui, se você não estiver encontrando lá na bio, aí fala bio, não, perfil do Instagram, né? Pra ficar mais popular, bio, a última fileira aí do perfil do Instagram, tem lá um link, eu acho que é forte, deixa eu ver aí, Kétima, como é que tem? Ah, você tá editando? Não, deixa aqui. É, então você vai lá e simplesmente você vai lá e vê o último link aqui, deixa eu tentar abrir aqui rapidinho, e aí você clica lá no link que já vai diretão mesmo para o nosso perfil. É, ForMS, né? ForMS, tá, a última sequência aí do nosso perfil, tá bom? Então você vai lá e simplesmente clica lá que já vai direto pro link, tá bom? Camila tá de férias. Camila agora é só sombra e água fresca em Dubai e de Dubai pra lá. Ô, Júlia, Kétima me falou aqui se você quiser vir pra cá e aí ela aproveitar o final de semana. O espaço tá aberto, inclusive teve um aval de Érica que acabou de chegar aqui, viu?
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0: A melhor rádio do interior da Bahia. Você quer gostar do rádio, né? Isso quer gostar da Bombal FM. Tá de folga e tá lá, curtindo a nossa programação. Valeu, dona Júlia.
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0: Esse aí é o hino do querido amado Batista, o mais amado do Brasil. Massa demais, né? Amadão aqui em nosso sabadão pra sacudir de alegria. Pontualmente 10 da manhã, bom dia, ó, desafio do nosso sabadão, fique atento, hoje tem o Acarajé do Will e também mais piscinas, completou dois anos aqui em Ribeira do Pombal, aqui no centro da cidade. Não posso passar muitos detalhes, porque já tem o desafio, e aí você vai concorrer a 100zão no Pix, hein?
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0: nossa audiência top aqui através do nosso zap, ó, bom dia Paulo Andrade, gostaria de ouvir a música do Neto Brito com o Pablo, oferecendo para todos os ouvintes da Melhor da Bahia. Sou Rafaela do povoado Juá. Eu sempre ia aí no povoado Juá. Gente boa demais. Turma aí do povoado Juá. Tem a toca, né? E tudo mais. Um abraço, turma. Eu adoro essa igrejinha aí na pracinha aí do povoado. Eu acho muito top. Muito belo. A paisagem no geral aí do Juá é muito top. É, mesmo sem a rádio, não posso deixar de estar ligado. Conectei no celular e na caixinha e tome, tá? Quer dizer que tá sem o rádio. Tá sem o rádio, é? Valeu, Kim Arts, valeu, Kim, também está ligado aqui em nosso sabadão. Jéssica da Vila Operária também está ligada na Rádio 10 da Bahia. Valeu, Jéssica. E você que está conectado também, obrigado aí pelo carinho da conexão, tá bom? Pelo carinho da conexão. Vamos que vamos. Vânia da Vila Operária. Alô, Vânia. Valeu, Vânia. Também tá ligadinha. Está conectada também aqui na Pombal FM. 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Desafio do sabadão. Fique atenta aí. A qualquer momento tem Pix no valor de R$100 e o kit Acarajé do Will. Serão dois sortudos ou sortudas.
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3: Na sua Rádio 10 da Bahia, agora 10 horas mais 11 minutos. Meu amigo Pito tá lá em Banzaê, tá ligadinho também aqui na Pombal FM. Meu ouvinte falou: bom dia, música linda. Ela se referindo aqui ao hino aí da Aline Barros. Ela falou: muito linda, muito linda. Obrigado por nos proporcionar esses momentos o quê? Momentos em nossas vidas. Valeu, querida. Obrigado você pela audiência aí também, tá bom? Noêmia, lá em Serra dos Correias, um abraço, pedindo Dor em Casa Nova, oferecendo para Ernesto, Eliane, Elissandra, Érica, Daniela, Matheus, né? E toda a família Maria Isis, toda a família ligados aqui em nosso sabadão para sacudir de alegria o seu sábado. O ouvinte mandou lá a foto aqui da Toca da Ilusão, é o Kleber França, inclusive tem matéria do Kleber França no arroba Rádio Pombal FM, tem matéria aí que ele fez uma visita à Toca da Ilusão lá no povoado Juá, é coladinho ali a São João da Fortaleza, né? Que é já área territorial do município de Cícero Dantas, mas bem coladinho ali a Banzaê, divisa de municípios. Turma, gente boa, tanto São João da Fortaleza quanto pessoal do Juá aí, de toda essa região, Campo do Brito, Banzaê, ali a feirinha que faz divisa aí com Cícero Dantas. Abraço especial, obrigado pelo carinho, pela audiência de sempre. Ó, gente, quando participar aqui, se identifique, por favor, você tem que falar já o seu nome, tem que escrever o seu nome, ou mandar o áudio já falando o seu nome no início da sua mensagem, tá bom? Para que eu possa mandar um alô para você. 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Já tem o desafio, então não vou abrir muito aqui, porque tem o desafio, não vou dar spoiler também, tem o desafio do nosso sabadão, que aí vale R$100 no Pix. Isso mesmo, no Pix, pra bater aí na sua conta e você aproveitar o seu sábado, pra você aproveitar. Então, é só você ficar ligada aqui em nosso sabadão para sacudir de alegria o seu sábado, para concorrer ao Pix do oferecimento da Mais Piscinas, que completou 2 anos aqui em Ribeira do Pombal. Desafio do Sabadão, novo quadro aqui do nosso Sabadão Show. Ainda tem o acarajé do Will, o melhor acarajé do interior da Bahia. Claro que vai rolar o acarajé do Will. Isso mesmo, acarajé do Will, melhor acarajé do interior da Bahia. É um acarajé tamanho família, pra família inteira, hein? Para a família inteira. Fica atento aí, que a qualquer momento rola o nosso desafio do sabadão. Minha amiga Rose, lá da Fazenda Urtiga, tá ligadinha na Pombal FM também, tá pedindo música. Eu vou programando aqui, ó. Vou mandando alô e vou programando. E aí vocês vão fazendo o nosso playlist, tá bom? É só ter um pouquinho de paciência. Eu vou atendendo aqui, mandando pelo menos o alô de primeiro. E aí depois, na sequência, nós vamos fazendo o nosso playlist. Pepeta, da Fazenda Baixa do Umbuzeiro, também está ligadinha, tá pedindo música com o Toque 10. Valeu. A Rose pediu unha pintada. A Nara tá dando bom dia por aqui também. Bom dia, Nara. Fique atenta aí ao o desafio, desafio do nosso sabadão, novo quadro aqui do nosso sabadão, show pra sacudir de alegria o seu sábado. Bom dia, seu programa é maravilhoso, passa uma música do Toque 10, Leidinha do Raspador. Santarini, não conhece o Raspador? Eu conheço, Raspador, gente boa. Meu amigo Pascoal aí, toda a turma em Barrocas, Ribeira do Amparo, pessoal do Raspador também, aquele abraço.
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0: ligado, eu tô ligado. Um abraço ao Gil Carlos. Um abraço. Tá acompanhando a nossa programação, tá lá no Paraná, tá mandando um abraço especial para todos os seus colegas, irmãos, familiares, toda a família na Fazenda Cajazeira e Fazenda Paus Pretos também na o Cantagalo, Fazenda Cantagalo, Fazenda Caboré, enfim, adjacências, né? Saco Comprido, ele mandando beijão especial para sua mãe, a Rosineide, na Fazenda Saco Comprido, para sua avó Carminha e toda a família, aí um abraço especial, tá lá no Paraná, tá curtindo a nossa Rádio 10 da Bahia, Josefina de Cipó. Alô, Josefina, um abraço querida para você também, bom dia, tá lá em Cipó, na querida Cipó, também curtindo a nossa Rádio 10 da Bahia. Bom dia, aniversariante Carlos Moura, em Banzaê. Família e amigos parabenizam, parabenizando aí o Carlos Moura, que está soprando as velhinhas hoje. Alô, Carlos Moura, um abraço, querido. O Fernandes, lá em Nova Soure, a nossa audiência é demais, que massa, em Nova Soure, está acompanhando também o nosso Sabadão Show, deixa-me ver, Fernandes Nascimento em Nova Soure. Valeu, Fernandes Nascimento, um abraço, querido. Obrigado, Maria José na Baixa do Umbuzeiro também aqui em Ribeira do Pombal. Quem mais? Através do 75999001817, priorizando aqui as mensagens de texto, né? Pra dar mais dinamismo, pra poder atender o maior número de ouvintes. 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Ó, tá rolando hoje o nosso novo quadro, né? Começou desde a outra semana, o novo quadro promocional do Sabadão Show. Ó, regra é o seguinte: está seguindo a Pombal FM, está com seu perfil aberto aí, né, Kétima? Está com seu perfil aberto, senão você perde o nosso brinde. Atenção, os participantes do último sábado não poderão concorrer novamente nessa edição. Assim poderemos dar mais oportunidade a outros participantes. Então, essas são as regrinhas aí básicas para você concorrer a sabe o quê? Sabe o quê? Ó, din-din também, tem Pix, R$100 no Pix. R$100 no Pix para você. Então, fique atento aí para você participar desse quadro, nosso novo quadro Desafio do Sabadão. E também tem o kit acarajé tamanho família. É uma, ó, você nunca viu não, né, Kétima? Ó, minha amiga. Como é que o pessoal fala? Um aribé. Olha, uma marmita daquelas grandonas, não tem? Eu não sei de quantos quilos, litros que fala aquele peso, não tem? Uma daquela com refrisão top. Refri ao seu gosto. É, meu amigo, aí fica bom demais, viu? Fica top demais. Então, é só ficar ligado aqui no desafio do nosso sabadão. Não precisa perguntar aqui, não adianta perguntar porque eu não posso abrir, viu? É, o pessoal fica perguntando como é que eu faço pra participar. Bom dia, se possível, eu gostaria de ouvir uma música, a música Sozinho, do Raça Negra. Não se identificou. Gente, se identifica, por favor, quando enviar a sua mensagem, para que eu possa mandar o alô e aí visualizar a sua mensagem e já falar aqui o seu nome, tá bom? Porque depois eu não vou conseguir ouvir, identificar a sua mensagem. Meu amigo Toninho tá de volta, o homem da caçamba amarela, até que enfim ele voltou a trabalhar, tá de volta. Russo lá do bairro do Pombalzinho, que é amigo de Toninho. Toninho me falou agora, ele é o criador de gatos, de felinos, é o homem dos pets, do felino. Valeu, seu Russo, lá da oficina São Cristóvão. É, tem Pix hoje também.
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0: Todo mundo ligado aqui na Pombal FM, nossa Rádio 10 da Bahia. Esse desafio é um desafio até pra gente aqui. É isso mesmo. Temos que movimentar os nossos neurônios. Isso é o que é válido, que vale, ó. 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Mais Piscinas junto com a gente hoje no nosso quadro Desafio do Sabadão. Sabadão, show pra sacudir de alegria o seu sábado. E é claro também que tá rolando kit do Acarajé do Will, tamanho família. Sou Maria da Rua São Mateus. Joia o programa. Valeu, Maria. Um beijo pra você, Maria. Obrigado aí pela sua mensagem. Catarina, Rosângela de Dona Catarina. Valeu, Rosângela. Um beijo pra você, querida. Vou programar aqui o seu pedido musical. Gente, prioriza aí a mensagem de texto, tá bom? Pra que eu possa atender o maior número de pessoas aqui em nosso zap. O pintado Rafael do aplicativo 99 tá ligado também na Pombal FM. Valeu, seu pintado. Tamo junto aí, o grande Rafael.

0: Esse é o Raíssa e a Rodada, o Raíssa e a Rodada, ligados aqui em nosso Sabadão Show, nossa audiência top, Ivone. Ivone, bom dia, Sabadão Show, que Deus abençoe, um abraço, Ivone, obrigado pela audiência, querida. Deixa eu soltar alguns áudios aqui, deixa eu tentar soltar alguns áudios aqui, que são muitos. E aí, por isso que eu falo pra priorizar aqui as mensagens de texto, pra que eu possa atender o maior número de ouvintes, mas vamos lá.
1: Bom dia, Paulo.
0: Bom dia.
1: Meu amigo.
0: Opa.
1: Pintado aqui.
0: Fala, Pintado.
1: Um abraço aí pra galera do 99.
0: Beleza, irmão. Um abraço a todos do 99 aí.
1: Rodando e ouvindo sua programação aí. Valeu, tamo junto.
0: Valeu.
1: Cara.
0: Valeu, Pintado.
1: Sabadão Show.
0: Sabadão Show, né? Valeu. Pra sacudir de alegria. Lá em Poço Verde, quem? A Brenda. Brenda está lá em Poço Verde, junto com a amiga Adriana, mandando um abraço pra amiga Adriana da Vila Operária. Um abraço aí, um abraço, hein? Obrigado, Brenda. Obrigado pela audiência. Mandou mensagem de texto. Tem mais áudio aqui? Deixa eu trazer mais um áudio aqui.
2: Bom dia.
0: Bom dia.
2: Meu nome é Lenilza, moro aqui.
0: Fala,
2: na
0: Lenilza.
2: Rua B. Zona Oeste, aqui da Rua Pão Sem Droga.
0: Tá bom, querida.
2: Queria que vocês passassem a música de Roberto Carlos.
0: Sim.
2: Mulher de 40.
0: Ave Maria, música boa demais, né?
3: Fala, Andrade.
0: Opa.
3: Bom dia.
0: Bom dia.
3: Maria aqui da Boa Hora.
0: Fala, Mari.
3: Se der, você toca Milionário José Rico, Boneca Comissada, o outro cantor aí pra me ouvir, viu?
0: Música boa demais,
4: bom
0: viu, querida?
4: Bom dia, Paulo.
0: Bom dia.
4: Tô aqui em Feira de Santana,
0: sim,
4: mas eu tô ouvindo a Pombal FM.
0: Que massa, cara.
4: Valeu, ótimo sábado, abençoado pra vocês.
0: Valeu. Grande Romero, um abraço, Romero, tamo junto, querido, tamo junto, obrigado aí pela mensagem, pela audiência, pelo áudio, pelas mensagens de texto, de áudio. Eu vou dentro do possível aqui atendendo o maior número, né? O maior número de participações, né? Audiência, vocês que fazem o sucesso aqui da Pombal FM, viu? Vocês que fazem o nosso
5: bom
0: sucesso.
5: Bom dia, Santarina, é de Carlos.
0: É de Carlos, não, Santarina.
5: Eu ouvi a música, meu amigo Pedro, de Raul Seixas, pra lembrar de um amigo.
0: Santarina e o
5: que já não está entre nós.
0: Beleza, valeu, Ed Carlos. Santarini já está em Nárnia, numa altura dessa do campeonato. Ele está de Bagdá pra lá, não tem? Não tem a música pra lá de Bagdá? É, rapaz.
6: Bom dia, Paulo Adado. Eu sou Vera, que moro na Vila. Eu gostaria que você passasse uma música top 10 pra mim.
0: Já acabei de tocar, viu, Vera?
6: Tô ligado na Pombal FM.
0: Valeu, viu? Vera. Tá bom, Vera. Ó, sinal que eu ouvi o seu áudio antes e programei aqui o Toque 10, já toquei o Toque 10, fui no bloco anterior com Seu Desejo, com Unha Pintada e tudo mais. Valeu, um abraço, tamo junto, querida, tamo junto. Alô, Nadinho, um abraço, Nadinho da Brahma, tá curtindo a nossa Rádio 10 da Bahia. Bom dia, Paulo Andrade, aqui é o meu nome, é Nadine, estou ligadinha em São Paulo. Um beijão pra todos vocês, especial minha mãe, a Divonete, na Fazenda Maria Preta, um abraço a todos, valeu, mulher.

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0: É, pra você que não me conhece, muito prazer. Eu me chamo Paulo Andrade, filho da saudosa e eterna Maria de Major, filho do seu Dito, pai do Derek Andrade, do garotão Derek Andrade, esposo da dona Cíntia, feliz da vida. 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
0: É, só não esquece, por favor, de se identificar.
2: Paulo Andrade, tá bom, aqui é Ivonete Rodrigues, da Fazenda Maria Preta, município de Ribeira do Amparo.
0: Beleza.
2: Eu gostaria de ouvir a música de Zé Felipe e Ana Castelli, por favor.
0: Valeu, já programei aqui.
3: Bom dia, Paulo Andrade, aqui é o Artes. Um grande abraço pra você aí, viu?
0: Valeu, querido.
4: Bom dia, Paulo Andrade.
0: Bom dia.
4: Bom dia, Adriana, tô com o Rafa.
0: Ô, Adriana.
4: Sua prova.
0: Obrigado, querida.
5: Bom dia, Paulo Andrade.
0: Bom dia.
5: Aqui é a Naida Nova Sá. Eu gostaria de ouvir a música de Heitor Santos para oferecer a minha mãe Sueli, a meu tio Mingo e minha tia Vaninha. Bahia.
0: Valeu, toda essa turma boa. É uma região de audiência, uma Bahia de audiência. Hoje tem Pix também. Claro, o nosso desafio, do nosso Sabadão, isso mesmo, nosso novo quadro aqui do Sabadão Show. Hoje estou com parceria com a Mais Piscinas e o Will do Acarajé. Para concorrer a R$100 no Pix, você deve ficar atento aí, ó. Fica atenta, deixa o seu perfil, inclusive, aberto. Senão você vai perder, hein? O kit Acarajé do Will, isso mesmo, tem Acarajé do Will também, o melhor Acarajé do interior da Bahia. Fique atento que já já vou falar como é que você pode participar. É papo e pate e bufo, né? Eu não lembro. Eu não lembro esse dito popular, me fugiu. Tô ficando velho. É pai bufo, né? É pai bufo, lembrei. Então você fique atento aí que o desafio, lembrando que o perfil deve estar aberto, né? Para a conferência dos participantes, tá bom? E as pessoas que, porventura, os ganhadores da semana passada não, né? Poderão ganhar novamente. Então dá chance, a oportunidade para outros ouvintes. Então, o Will do Acarajé e Mais Piscinas completou essa semana 2 anos, tá bom? 2 anos. Olha, o Will é uma figura, o Will não tem essa, ele não tem miséria, deixa eu ver aqui. Parceria. Temos que checar primeiro, Will, porque senão cometemos, e aí não, aqui é padrão. Ó, serão duas marmitas grandes, parceria com meu amigo Will. Cheia de vatapá, caruru, vinagrete, camarão e uma outra cheia de acarajé, mais um vinagrete e um litro de refri. Um refri e aquela pimenta do Will é figura, viu? A pimenta do Will, meu amigo, se vacilar você perde o acarajé. Então o Will vai contemplar 2, então fica melhor ainda, viu, Will? Melhor ainda, ainda bem que você teve esse olhar aí pra poder contemplar 2 parceiros, 2 ouvintes, audiência do nosso sabadão. Um abraço pro meu amigo Fredson, lá do bairro do Pombalzinho, mas deixa eu parar de falar aqui e trazer música. Entender aqui, ó, vou tocar Carlos Ney, já tô tocando, tem Raça Negra, tem Raul Seixas, tem Milionário José Rico, a salada musical que só você faz.

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Fique atento aí que já já vai rolar o desafio do acarajé do Will, hein? Fique atento. Conversando com o Will aqui, eu tive uma outra ideia. Teve uma outra ideia, massa. Tava vendo aqui, cadê o perfil do Will do Will do acarajé? Desafio. Vou fazer assim, Will, ó. Vamos fazer assim. Simples assim. Deixa eu só abrir aqui, que é tanta mensagem no meu Instagram, ó. Acarajé underline do Will underline. O acarajé do Will, né? O Will Araújo, o popular Will. Fica aqui na rua Paulo José de Santana, aqui no centro da cidade. 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Ó, vamos bater aqui, vamos chegar nos 5 mil aqui, 5 mil seguidores do acarajé do Will. Vão lá vocês agora que estão me ouvindo aí, vão lá pra página. 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Depois que bater os 5 mil seguidores, o Will vai sortear, lá vai escolher um dos novos seguidores para presentear com o kit, tá bom? 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Tá combinado assim? Então vão lá agora, curtam lá, aproveitem lá e sigam lá acarajé do Will. Vocês vão concorrer por lá também e concorrem aqui pelo nosso programa já já com o nosso desafio. Fácil assim. 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Você vai concorrer a R$100 no Pix. R$100 no Pix. Então, tá combinado, né? Então vai lá no acarajé do Will, segue lá, vamos chegar aqui os 5 mil seguidores. Tá bem fácil de chegar, bem fácil mesmo. Corre lá e aí você curte lá e segue o Will, que o Will, com o time dele, ele mesmo vai sortear um kit tamanho família por lá. E eu sorteio outro por aqui. Tá combinado. Não combinei

bom demais, é o Milionário José Rico. É uma história de sucesso e alegria na sua Pombal FM, na sua Rádio 10 da Bahia. Um show de mensagens aqui, uma chuva de mensagens. 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Já já o desafio. O desafio é muito fácil. Só ficar atento aí. Só ficar atento que você pode concorrer a esses 100 reais. 100 reais no Pix, tá bom? 100zão no Pix pra você. Então é só você ficar atenta, só ficar atento aí a nossa programação. 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Alô, seu Will, o Will do Acarajé. Vou sortear aqui pelo nosso, ó. 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Sigam lá o Acarajé do Will. Aí quando bater 5 mil, eu não tava seguindo, não. É bonito demais, né? É bonito pra minha cara, viu? Bonito demais da minha cara. Agora eu tô seguindo. Tá bom, Will. Desculpa aí. Desculpa aí, Will. Eu não tava seguindo, não, Will. Brincadeira uma coisa dessa, velho. Tô pedindo aqui pro pessoal seguir. Não tava seguindo. Ou é outro perfil que eu estava seguindo, mas eu estava te seguindo. Sei lá, mas enfim. Mas, rapaz, essa foi boa, viu, velho? Aqui é 100%. Aqui não tem. Que não tem mentira, não. Eu tô sendo sincero aqui. Eu acabei. Não tava seguindo, ó, velho. Ó, agora 14. Então, quando bater lá 5 mil, o Will vai sortear um kit Acarajé grandão lá pra você. E eu vou sortear no desafio do Acarajé do Will e o Sabadão Show no nosso quadro Desafio também tem um kit pra você, mais refrigerante, tá bom? Eu fiz um combinado aqui com o Will, né? O Will falou: Paulo, peraí, você ouviu errado. E aí não é isso. E aí eu combinei ao vivo aqui com o Will, sem o Will saber, mas ele logo de pronto te apoiou lá. Então tá valendo. Dona Érica Souza tá mandando um abraço pra você e pra sua família, viu, Will? Paulo Andrade, gostaria de pedir que você parabenizasse hoje meu sobrinho Lucas, que tá completando 14 anos hoje. 14 anos. Homenagem da sua mãe Rita, do seu pai Marivaldo, todos os seus tios, Pitica, Zé Bonitinho. Ah, rapaz, especial da tia Rejane, que ama tanto. Em memória, seus avós, né? A avó Lourdes, que amava muito. Enfim, então parabéns aí o aniversariante João Lucas, que Deus abençoe, meu querido. Você e sua família, viu? Você e sua família, tá bom? Parabéns aí. Meu amigo Pitica corintiano. Pitica, nós vamos lá, né? Vamos lá na Libertadores, né, Pitica? Vamos lá. Um abraço, meu amigo Pitica. Tamo junto. Pitica lá da Lotérica São João do Coió. Um abraço especial a toda essa gente boa. Minha amiga Andréia. Andréia, você tá ouvindo?

0: Você, viu, meu querido?
1: Falou o nome da senhora, não, né?
0: E prazer em falar com você e lembrar da sua família.
1: Obrigado.
0: Um beijão, tchau, tchau.
1: Só não falou o nome, depois me fala qual o nome da senhora, viu?
2: Bom dia, Paulo Andrade, que sou eu, Titi do Bongolá. Um abraço aqui pra mãe Sena, que tá ouvindo a programação. Um abraço aí pro meu amigo Zé do Júlio, ainda boa hora, amiga Alvina. E a esposa dele, Solange. Amigo Dai aí na Cocó Batiba, a esposa dele. E uns parabéns aí
1: pra quem?
2: Tacô, aqui no Bongolá.
1: Beleza.
2: Completando idade nova hoje.
1: Valeu, querido.
3: Bom dia, Pompai FM. Bom dia, Paulo Andrade. Quero ouvir a música de Vitileu, linha do tempo.
1: Beleza, vou tentar.
4: Aí, Paulão. Certeza que é Dona Maria, da rua Abelardo Gama. Gente finíssima, só pela voz.
1: Beleza, meu amigo Márcio. Márcio e Neguinho, essas duas potências. Duas potências da EIR, Império da Refrigeração. Um abraço, meu amigo Márcio. Márcio Flamenguista e o Neguinho. Quer dizer que é Dona Maria que me mandou aqui essa mensagem da rua. Já esqueci o nome da rua.
4: Aí, Paulão. Certeza que é Dona Maria da rua Abelardo Gama.
1: Dona Maria da rua Abelardo Gama. Ô, Dona Maria, um beijo pra senhora, viu? Obrigado. Que Deus abençoe a senhora. Que Deus abençoe. Ô, Will, o pessoal já tá me falando aqui, ó. Já bateu cinco. Então, fica a critério do... Ô, Will, você só aguarda, Will, por favor, né? Pra que eu faça aqui o desafio. Deixa eu ver. Já bateu, Will. Tudo certo, Will? Mas você aguarda, Will. Deixa eu realizar aqui o nosso desafio. Já vou realizar, já vou falar. Logo após o intervalo, eu vou falar como é que participa do desafio do Acarajé do Will e o nosso Sabadão Show. Aí você vai sortear, você vai me mandar aqui a pessoa que você sorteou, só para que eu possa informar, tá bom? Tá bom, Will? Tá combinado assim? Já batemos os 5K. 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
1: Bom, Bob FM, agora 11:30. Ó, ficou show de bola. Você já teve lá, Kétima? Tô falando com minha amiga Kétima aí pra você falar. Esse cara tá falando sozinho? Não, tô falando com Kétima e com vocês. Kétima está aqui nos estúdios. Você já foi lá na Leal depois da reformulação? Já? Show de bola, né, cara?

0: top, velho. Muito top. Meu cunhado tá trabalha lá, Lohan. Seu Lohan, e aí, Lohan? Tudo na paz aí, tudo tranquilo? Abraço a toda a turma aí do Leal Supermercado. Um abraço especial, dona Jailma e toda a equipe aí, todo o time da Jailma, Rafaela e tudo mais aí, viu? Mas ficou lindo, ficou legal, cara. Ficou uma coisa de primeira mesmo, muito legal. E eu achei mais interessante ainda. Eu achei muito interessante é que os preços, né? 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Parabéns mesmo, show de bola. Conchegante, climatizado, ambiente bom, no padrão. É, rapaz, dona Jailma não é brinquedo, não. Um abraço aí. Ô Cat, posso começar? Gente, ó, deixa eu só fazer essa observação aqui, ó. Os ganhadores da semana passada não poderão concorrer novamente, tá bom? Só essa observação. Não poderão concorrer novamente. Uma outra observação é o seguinte. Você tem que estar com o seu perfil aberto, né? Aberto ao público, não é isso? Depois você fecha. Você pode abrir só pra promoção, porque senão você vai perder. Eu não vou colocar a contagem regressiva, senão o Santarini vai dizer que eu tô plagiando o quadro do programa dele jamais. Tô brincando, Santarini é meu parceiro. Uma hora dessa ele tá em Nárnia, tá de Bagdá pra lá. Mas vamos lá. Pra concorrer o kit acarajé tamanho família do Will, é isso mesmo. 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O Will bateu lá os 5.000, ele vai sortear, depois vai me falar o nome de um ganhador ou ganhadora da promoção. E já já tem a promoção do Pix. 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
0: Na sua Rádio 10 da Bahia, 11 horas mais 35 minutos, 11:35. A nossa querida colega Kétima está aqui observando. 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Para você concorrer ganhar o acarajé. 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Você tira a selfie aí, marca a Rádio Pombal FM e aí você leva o kit acarajé do Will. 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Minha amiga Nalvinha completando aí 2 anos, 2 anos. Tem ouvinte aqui participando. Cadê?
5: Bia Paulo Andrade, aqui é de Ivonete Rodrigues, da Fazenda Maria Preta, município de Ribeira do Amparo. Eu gostaria de ouvir a música de Zé Felipe e Ana Castelli, por favor. Se você não tocou ainda, que Deus abençoe nosso final de semana. Ofereça a todos e a todas.

0: É, todo mundo ligado aqui na Pombal FM, nossa Rádio 10 da Bahia, sua boca mente, é o ex-casal, né? O ex-casal Ana Castela e o Zé Felipe. 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Você não entendeu, ó, você tem que tirar uma selfie lá do acarajé do Will, lá no endereço, posta aí no seu Instagram e marca a Pombal FM, tá bom? E marca a Pombal FM. Tô mandando aqui o print. Não, tem que seguir o protocolo da promoção, os critérios da promoção, tá bom? Essa é a forma de você concorrer ao kit acarajé do Will. Inclusive, o Will bateu a meta lá dos 5, e aí vai sortear um kit também, família também, para os seus clientes lá pela loja, e nós vamos sortear por aqui. 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Então é isso, nosso sabadão show pra sacudir. Já chegou, Ketman? Já chegou aí? Já chegou? Já tem? O ganhador, ganhadora, é homem ou mulher? É uma mulher? Peraí, vamos parar, pausar aqui a programação. Calma aí, deixa-me ver qual o nome dela. Eu não tô conseguindo enxergar o perfil aí. É Nívia Fonseca 37. É essa? Essa moça, ela tá aberto o perfil dela? Pronto. Ô, Nívia, você é sortuda, Nívia. Já levou o acarajé do Rio. A Nívia. Nívia, a nossa produção vai manter contato com você aqui pelo zap, você mantém contato, ou a Ketman fala direto pelo direct aí, ou mantém contato com ela, com a Nívia. Então, ó, já saiu Nívia Fonseca, não é isso? Nívia Fonseca. Vou aguardar aqui o Will me enviar aqui o nome do ganhador da promoção do sorteio lá pela loja também, tá bom? Tudo fácil, tudo assim, já tem Pix no Desafio do Sabadão. É, tem Pix também no Desafio do Sabadão.
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0: Muito obrigado, Camboriú. Sensacional.
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2: É, o seu sábado no maior astral aqui na Pombal FM. O Will já me enviou aqui, ó, o ganhador da promoção lá pela loja do Will. Foi o Lucas Carvalho Moura, o Lucas underline K007. Lucas underline K007. Que ganhou lá pelo sorteio do Acarajé do Will, direto lá do Acarajé do Will. E aqui foi a Nívia, né? Nívia Fonseca, não é isso, minha amiga Cat?
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2: Ainda hoje tem o Pix. O Pix da Alvinha, do Paulinho lá da Mais Piscinas. Isso mesmo, o Pix. É só aguardar que já tem o Pix da Mais Piscinas, né? Da Mais Piscinas e do o Acarajé do Rio já saiu. Então, da Mais Piscinas, R$100 no Pix. Hoje vai ser daquele jeito. Lembrando que você que ganhou, né? Você que participou da promoção semana passada, né? E aí ganhou, não vai poder participar, tá bom? Fique atento aí na programação da Pombal FM, da nossa Rádio 10 da Bahia.
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Todo mundo curtindo aqui a nossa Rádio 10 da Bahia. Alô, Dodge do Queijo Furado, um abraço, meu querido. Meu querido Dodge do Queijo Furado. Ele é colega de Santarini, né? Tá trabalhando em rádio também, é, Dodge? Valeu, Dodge do Queijo Furado. Tamo junto. Você ligado aqui em nosso sabadão pra sacudir de alegria o seu sábado. Pra sacudir de alegria o nosso sábado, nosso sabadão. Ainda hoje tem o desafio do... O desafio do sabadão, mais um, né? Mais um parceiro aqui, a Mais Piscinas. Mais Piscinas, a Nívia Fonseca. A Nívia Fonseca e o Lucas foram os ganhadores aí do acarajé do Will. É, acarajé tamanho família, dá pra família inteira, hein? E ainda hoje tem o Pix no valor de R$100, aniversário de 2 anos da Mais Piscinas. 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Alô, Nalvinha!

0: Ivete Sangalo, Zé Belo, fala aí, filhão. Fala aí, Zé Belo, manda aí.
1: Bom dia, meu amigo Paulo Andrade.
0: Bom dia.
1: Obrigado, era pro BFM.
0: Beleza.
1: Meus parabéns a sobrinho Matheus.
0: Valeu, Matheus, parabéns.
1: Sua mãe Paula, seu pai Tonho, seus avós, Chico da Sinhá e Dona Maria.
0: Beleza.
1: Dona Zelita, na Fazenda Canavieira.
0: Legal. Tem mais?
1: Lia, Tonho Gago.
0: Que massa.
1: Sua namorada Aisha.
0: É, rapaz, só a gente
1: e todos
0: viu,
1: todos os familiares e amigos.
0: Valeu, Zé Belo.
1: Valeu, Matheus, pelo seu aniversário.
0: Valeu.
1: Deus abençoe.
0: Valeu,
1: estamos
0: valeu.
1: Estamos ouvindo e ligado a mais sempre, viu?
0: Valeu, tamo junto, aí você mandou aqui, Heitor, quando mandar, ó, eu não tenho como atender, nem tanto pelo meu telefone, para o amigo ouvinte que tem aí o meu contato, nem tão pouco da rádio aqui, eu não tenho como atender a ligação, aí você envia lá mensagem de texto, fica tudo mais fácil, tá bom? Fica tudo mais fácil. Um abraço especial, Heitor também, valeu, Heitor, tamo junto aí, e o Matheus, parabéns!

0: É, fechando mais uma hora aqui do nosso sabadão, pra sacudir de alegria o seu sábado, é isso mesmo, por aqui o Paulo Andrade junto com você na sua Rádio 10. Bom almoço, tá rolando aquele churrascão aí, é, tá bom demais, né? Meio-dia e dois. Uma história de sucesso e alegria. Já tem as 10 músicas mais pedidas da semana, as 10 mais da semana no oferecimento da Central Veículos. 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Aproveitar e mandar um abraço aí pro Geraldão, pro meu amigo Romero do frigorífico também, todo o time aí da Avenida Santa Teresa, aquele abraço, viu? Um abraço especial, obrigado aí pelo carinho, pela audiência. Alô, Nai, como é que tá, Nai? Nai que trabalha no Geraldão. Figura, né? Ele é figura, esse Nai, viu? Um abraço, Nai, tamo junto, todo mundo ligado aqui na Pombal FM, curtindo, comentando, compartilhando os nossos conteúdos. 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Gente, ó, hoje já sorteamos aqui o brinde do Acarajé do Will no desafio do nosso sabadão. Ainda hoje tem R$100 no Pix, continue ligada, que a qualquer instante aí vou divulgar como você pode fazer para participar do desafio do sabadão. Adão Romero, sei que você enviou aqui, depois manda mensagem de texto aqui o nome do rapaz que trabalha com você aí, do seu machante aí, viu? Que eu não consegui memorizar. Um abraço especial a toda a equipe aí do frigorífico do Romero. Valeu, Romero, tamo junto, obrigado pela audiência. Ainda hoje tem Pix.
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0: Encurtando as distâncias. Alô, Romero, um abraço. E a moça aí, a esposa de quem? A esposa de alguém que eu conheço, rapaz. Esqueci o nome dela também. O Zé de Iaiá, o açougueiro aí do Romero. Valeu, Zé de Iaiá. Um abraço, obrigado pela audiência. Sou filho de Maria de Major, viu, Zé de Iaiá? Pai do Derek Andrade, esposa da dona Cíntia. Filho do seu Dito lá da Tocaia. É, Zé de Iaiá, sou eu mesmo. Desde pequenininho, desde que nasci, né? Ao meio-dia, mais 10 minutos. Agora é hora das 10 músicas mais pedidas da semana. Ainda hoje tem o nosso desafio do sabadão. Hoje tá rolando, já rolou aqui o acarajé do Will, né? Saiu aí para dois sortudos. A menina Nívia Fonseca e o Lucas foram os ganhadores do acarajé tamanho família, do acarajé do Will, no desafio do nosso sabadão, né? E aí já tem ainda mais no nosso sabadão. Um abraço ao Fabinho aí da Chácara KF. Valeu, Fabinho, tamo junto. Fabinho, agora as 10 músicas da semana. Eu acho que seu pedido tá aqui entre as 10 mais da semana, tá bom? Se não tiver, depois eu toco das 10 mais da semana, que tem o oferecimento da Central Veículos. 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A audiência do nosso sabadão é show de bola. Eu peço desculpa se eu não consigo chegar aí a sua mensagem, se eu não consegui ainda, mas ainda temos mais 2 horas de jornada. Eu vou tentar chegar a sua mensagem, tá bom? Abraço especial aí o Romero, sempre mensagem de texto, Romero. Sempre mensagem de texto, tá bom? Deixa eu ver quem mais aqui. O Dodge do Queijo Furado. Um abraço, meu amigo Chicão Produções. Meu amigo Fredson do bairro Pombalzinho. Alô, Fredson, um abraço. Toninho da Caçamba, Russo da Água Mineral. Ô, Russo da Oficina São Cristóvão. O Pito lá do Pombalzinho. Meu amigo Zé Corintiano, lá na Várzea, próximo ali ao Povoado Poço. Dona Maria José também, sempre na escuta. Valeu, valeu. Meu amigo Fernando aí da Uni. Ontem teve o Pix premiado da Uni Soluções Elétricas. Ao 20 do Piquez, que ganhou, né? E é muito bom poder presentear você que faz o sucesso da Pombal FM. As 10 músicas da semana vai começar a partir de agora. 10 pedidos que você pediu, solicitou durante todos os programas, durante toda a programação da Pombal FM, sempre no oferecimento da Central Veículos, aqui na Rua Castro Alves, para você sair com seu veículo seminovo a qualquer momento. 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E aí vai rolar o desafio. Já já você vai saber como você pode participar e ganha na hora. Cenzão no Pix.

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0: salva de palmas pra Pabla aí.
1: Obrigado, pra nós.
2: Pablo agora obrigado. É um cidadão de Serrita, da vazinha dos Gomes, da família. Eita,
1: obrigado.
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1: Posso chamar mais uma participação aqui? Se eu cantar esse refrãozinho, você tem coragem de tomar uma dose pura agora ou não?

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0: Meu irmão, parabéns, viu? Que sucesso, que coisa maravilhosa. Salve de palmas pra esse moleque que tá fazendo sucesso no Nordeste todo, no Brasil. Parabéns, meu irmão. Estamos precisando de cantores de forró como você.
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0: Eu sou seu fã demais.
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0: independente de qualquer coisa. A gente hoje, graças a Deus, eu sou muito grato a ele por a gente ter uma amizade, a gente ter um conhecimento, a gente se falar sempre. Mas de antemão, esse momento aqui para mim está sendo um sonho. Receber você como cara que nem o Safadão, pessoas que desde quando eu nem sonhava em cantar, eu já era fã e sonhava poder estar perto, e hoje Deus abençoe pra gente viver isso aqui.
1: Obrigado, estamos aqui.
0: Bom demais.
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5: 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As 10 mais da semana, meio-dia e 40. 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Ainda hoje tem o desafio do sabadão. Tá rolando Pix, ó, vai rolar Pix no valor de R$100. Meu amigo Ferreira da Carnaúba. Alô, Ferreira, aquele abraço, querido. Tamo junto, obrigado pela audiência. Junto com o filhão José Francisco. Tá no sítio, hein? Tá curtindo a nossa Rádio 10 da Bahia. Valeu, meu amigo Ferreira. Tamo junto.

0: no bolão. Não era eu no bolão. Esse é o Raul Vaqueiro com o Tarcísio do Acordeão, meu amigo Ferreira, o Carnaúba Marga. Um abraço, Ferreirão. Chupeta, ele tem mais de 500 apelidos. Mas o filhão dele é o garotão aqui. O garotão, cadê o nome do garotão aqui? Deixa. O José Carlos Francisco. Valeu, meu amigo Ferreira. Tamo junto. Gilvan Zabumbeiro tá ligado aqui na Rádio 10 da Bahia. Um abraço, Gilvan. Tamo junto, meu amigo Gilvan. Obrigado aí pela audiência. Gilvan e Meire. Valeu, Gilvan e Meire. Todo mundo ligado aqui no 99.1. É, agora vamos lá. Segunda posição e a primeirona. Vice-campeã e a primeirona. Mas antes, a partir de agora, viu? A partir de agora tá valendo, ó. Você vai concorrer aqui a R$100 no Pix pro seu sábado ficar melhor. É importante lembrar que não vale os ganhadores da promoção. Já se ganhou aí no aniversário da Pombal FM, se ganhou no último sábado, você não pode concorrer, tá bom? Você não pode concorrer. Tem que ser outros participantes para que assim possamos dar mais oportunidade para você, ouvinte de sempre. É, não é justo, né? Já ganhou em alguma das promoções, inclusive esse mês, no último dia 11, foram vários ganhadores. Então, você deixa a oportunidade para outro participante. Então, a primeira pessoa agora que, ó, escuta com atenção. Deixa o seu perfil aberto para você não perder o Pix no valor de R$100 da Mais Piscinas. Fica aqui na rua Salustiano Guerra, número 636. É importante que seu perfil... Importante não, um dos critérios é você estar seguindo a Pombal FM e o seu perfil está aberto, tá bom? Seu perfil está aberto. E como eu falei, se você já ganhou em uma das promoções durante esse mês de agosto, aí você não participa, tá bom? Só para quem não ganhou, para que dá a oportunidade aí de você... É também ganhar, né? Isso? Então é assim, é o seguinte, ó. Você vai lá no perfil do Mais Piscinas, printa uma foto da inauguração. Inclusive eu tô lá nessa foto. Eu tô lá nessa imagem. E aí, você posta nos seus stories do Instagram e marca Rádio Pombal FM. A primeira notificação que chegar por aqui é o ganhador dos R$100 do Pix. Direto, diretão, tá bom? Então você vai lá no perfil do Mais Piscinas, visualiza lá a foto da inauguração, tem um montão de gente por lá, inclusive eu tô nessa imagem. E aí você printa a tela e posta aí no seu Instagram e marca Rádio Pombal FM. Esse é o critério para você ganhar aí R$100 no Pix. Desafio do Sabadão.
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0: Roberto Brito já tem sortuda. É, mais uma mulher, cara. Mais uma mulher, Rosilane, deixa eu ver, Rosilane Araújo. Rosilane Araújo. Ô, Rose, você é esperta, rápida, né? Tudo certinho, né, Kétima? Tudo certinho, foi lá, identificou, foi a primeirona. Aí depois, meu amigo, aí depois todo mundo foi lá e enviou, mas o que vale é a rapidez, né? E a sorte também, tem que ser o seu dia. E aí a Rosilane Araújo, foi lá, printou a tela, né? E marcou a Rádio Pombal FM, mencionou a Pombal FM, perfil aberto. E aí foi a primeira notificação. Depois dela, uma pai chegou aí, né? Depois dela, um montão. Mas é isso, é o critério da nossa promoção. Agradecer a Nalvinha, parabenizar aí o Paulinho, a Nalvinha, o casal. 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Como é dois e muito mais, né, Nalvinha? 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Você que tem o seu clube, sua piscina, é só falar com a Nalvinha. Segue aí no perfil, vai lá no direct do Instagram, ela tá sempre de prontidão. Ela é a mulher antenada nas redes sociais. Onde é que tava essa imagem, Ked? Lá embaixo, hein? E ela foi lá e foi rápida, hein, velho? Parabéns. Foi a inauguração. Inauguração dia 20 de agosto de 2024. Inclusive, eu tô por aqui com o Augustão, meu amigo Chiquinho, Marquinhos e tudo mais. Legal. E Paulinho tava até com o pé machucado nessa época, né? Um abraço aí, viu? Nalvinha, tamo junto. Sábado que vem tem mais desafio do nosso sabadão, porque agora é hora da música mais pedida, mais tocada da semana.
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Alice, 13 horas mais 3 minutos. 1:03, YC331, Rádio Pombal FM de Ribeira do Pombal, da minha querida e amada Bahia. Vamos que vamos. A última hora do nosso sabadão, né? A última hora. Cadê o nome da ganhadora? Ganhadora do desafio hoje foram dois, né? Foram dois. A Nívia e... cadê a moça aqui, rapaz? Rosilane de Jesus e a Nívia Araújo foram as ganhadoras do desafio do sabadão. Uma levou o kit combo do o acarajé do Rio, o melhor do interior da Bahia, e a outra levou o Pix no valor de R$100, cenzão no Pix, cara. Bom demais, parceria da Mais Piscinas, meu amigo Paulinho, acabei de falar com o Paulinho aqui, um abraço, parabéns, Paulinho, Nalvinha, toda a turma aí da Mais Piscinas, junto com a gente. Um abraço, meu amigo Ferreira, grande Ferreira, Gilvan Zabumbeiro, tá na escuta, grande Gilvan, um abraço. Foi o Gilvan que pediu a música, que calor é esse, que calor é esse? Sol, rapaz, não tem uma nuvem por aqui, rapaz, pela madrugada,

0: Alice Lessa, senhoras e senhores.
1: Senhoras e senhores, Manu Batidão.
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2: É na Rádio 10 da Bahia, o nosso sabadão para sacudir de alegria o seu sábado, o desafio do sabadão finalizado, né? Hoje com sucesso, como sempre, mais um com sucesso. 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Sábado que vem tem mais aqui na programação 99.1 na sua Pombal FM. 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Você é do final do telefone 9080. Acabei de mandar uma mensagem aí pra você, viu? Final do telefone 9080. Eu achei assim, as pessoas, no mínimo, têm respeito pelo pra com o outro, né? Estamos trabalhando, né? Trabalhando, dando o nosso melhor. Aí, certos abusos, né? Que, às vezes, deixa a gente chateado. Mas, no meu caso, não. Que eu não fico chateado, não. Só acho que... Tem muita gente que gosta de muita coisa, né? E gosta de muito picuinha, muito nhenhenhen. Pela madrugada, viu? Ouça aí você do... Ouça não, veja, do telefone. Pode me responder. Fui eu que digitei, viu? Tá bom? Vamos, respeito é bom. Respeito é bom. Vamos respeitar, viu?

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1: Bombal FM, a sua Rádio 10 da Bahia, agora 1:16, 13:16. Mandar um abraço aqui pro professor Vaguinho, o pai da princesinha Alice, o esposo da dona Karina, lá no Tamboril. Alô, seu Vaguinho. Falando que lá também o tempo tá aberto. Sem nenhuma nuvem no. Sem nenhuma nuvem no céu, rapaz. Pela madrugada, hein?
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1: É, o seu sábado no maior astral. Todo mundo ligado aqui na Pombal FM, todo mundo curtindo a nossa Rádio 10 da Bahia. E você vai junto comigo, né? Até as duas, é tudo nosso. Tudo nosso.

Gal Costa, sequência top. Ainda tem mais um aqui com o Cazuza. Olha só, toquei o Alceu Valença, Geraldinho Azevedo. Ah, toquei só música legal, né, cara? Só música legal, Belchior, Ney Mato Grosso, Maria Bethânia também passou por aqui. Agora, pra fechar aqui, o som do Cazuza. Deixa eu mandar um abraço pra Fabiana, tá lá no Banza. Alô, Fabiana, um abraço, querida. Ótima tarde, toda a turma aí do Banza.

0: fala de tem.
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0: sai a boiadeira, a Ana Castela. Pedido musical da minha querida amiga Vanusa. Vanusa Lima. Ela, Paulo, cadê? Esqueceu? Não vai mandar o alô? As meninas estão aguardando. Um abraço, Andressa, Ana Letícia, Isabela, Yasmin. Alô, Yasmin, Andressa, Ana Letícia. Ah, toda a turma aí, aquele abraço, hein? Obrigado pela audiência, pela moral, pela paciência também. Todas na Fazenda Valença, Ribeira do Pombal. Obrigado mesmo pelo carinho, pela audiência. É assim, né? Devido a nossa grande audiência, aí demora um pouquinho, mas eu, dentro do possível aqui, eu faço questão mesmo de mandar o alô e o abraço sempre e enaltecer você, ouvinte, que nós, o rádio, o comunicador sem o ouvinte, o que seria? Para que serviria, né? Ana Andressa, Ana Letícia, Isabela, Yasmin e a... quem mais? A Vanessa, a Vanusa Lima. Um abraço, viu? Aí na Valença, é isso? Fazenda Valença. Um abraço, beijo, obrigado, aproveitem aí o fim de semana e tamo junto sempre. Fabiana, lá no Banza também. Deusuíta, um cheiro, Deusuíta, também lá no Banza.
1: Sabe o que é que ela tá interessada? Sabe?

Parceiro Rodrigo Barão, Felipe Barão, os Barões da Pisadinha, gente, ó, a todos um final de semana maravilhoso e abençoado, agradecer a você que participou, que interagiu, que esteve comigo neste sábado e durante a semana no Tamo Junto, dizer que foi um prazer enorme, uma satisfação maravilhosa e nosso encontro marcado para a próxima semana, segunda-feira, a partir da 1 da tarde com o nosso Tamo Junto e sábado que vem aqui com o nosso Sabadão Show. Obrigado mesmo pela sua audiência, você que faz o sucesso da Pombal FM, Central Veículos, quer comprar, quer vender, quer trocar, quer financiar o seu veículo, fala com o Itamar, fala com a Adonias, o 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pelos 2 anos, e o meu amigo Wildo Acarajé, também pela parceria. Sábado que vem tem mais, foco fosse fé, saúde e paz, e até segunda-feira, se Deus quiser.

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6: Oi, beleza pura. É, rapaz, e que sol, hein? Sábado daquele jeito, aí dá pra piscina, riacho, rio, lagoa, tanque, é chuveiro, é o que for aí, beber muita água e dedicar cerveja também. Aí sim, né? Dá uma cervejinha, preciso com moderação pra matar o calor, vale. Vale tudo pra matar esse calorão, 30 e tantos graus, viu? Deixa eu ver aqui como é que tá o clima, pra gente passar precisamente pra você. É, clima já de primavera, 32 graus, baixa umidade, 35% a umidade. Ó, e não fica esperando chuva aí por esses dias não, viu? Eu olhei aqui a previsão para os próximos 15 dias, na dica de chuva, o clima é assim, ó. Eu nem tá dando as caras. E olha que estamos no inverno. Inverno. Vem aqui pra mim, se aproxima mais, seja sincero, seja sincera. Você já chegou no mês de agosto, assim, no mês de agosto, em circunstâncias normais, que é o auge do inverno, né? Ah, falta um mês hoje para terminar o inverno. Um mês! O inverno oficialmente só termina em 22 de setembro, quando começa a primavera. Você já viu, assim, um sol desse em agosto? Já? Claro, já vimos, mas não é normal, né? Quando isso acontece, já fica prevendo como será a primavera e principalmente como será o verão. Bem, mas deixa pra lá, seja lá o que Deus quiser. Pombal FM, você com a gente, é bom demais. 2:03, fora do comum, Gustavo Lima já rolando na tarde de sábado. Aliás, a melhor tarde de sábado é aqui.

0: apenas 300 celulares, João Bosco e Vinícius, Israel Rodolfo, no Sabadão Musical da Pombal FM. 2:17.
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0: Legal, Pombal FM 2:21.

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0: É beleza, seu sábado é assim, topado, minha gente. 2h46, você acabou de ouvir Wesley Safadão e Zé Vaqueiro, a um beijo. 2h46.
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E a gente segue na pegada do sucesso na Pombal FM, 2h47, é sábado, é alegria. É Léo Magalhães, Fica Comigo, 2h47, bem sugestivo aí, Fica Comigo, vai.

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0: Muito legal a música aí, Capricha na Mentira, Lauana, né? Lauana Prado. Boa tarde, você passa a música de Joelma, Desfaz as Malas, é Vânia da Vila Operária. Dá pra tocar, viu, Vânia? Valeu, obrigado aí pela participação, todo mundo com a gente.
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1: 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Muito bem, na Pombal FM 3:37, todo mundo ligado com a gente, tá aí, né? A nossa ouvinte pediu. Todo mundo ligado com a gente. Valeu, Pombal FM, a sua rádio. Essa é a Joelma, desfaz as malas.

0: Essa é a história, meu amigo.
1: Amigo.
0: Meus amigos.
1: Você tá doido, bebê? Você tá doido, tiro! João Bosco Gabriel!
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0: Bora! O nome da música é 5 da manhã. Alguém conhece aí?

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7: O Banho Filme agora 10 para as 4.
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4: Olá pessoal, agora 4:16, já está rolando aí pelo Campeonato Brasileiro da Série A, Fluminense e Remo. O jogo tá 16 minutos do primeiro tempo, 0-0. Fluminense e Remo, o jogo é no Maracanã. A situação do Remo é muito delicada, né? O Remo, deixa eu ver aqui. O Remo tá ali, ó, o Remo precisa de uma vitória para sair da zona de rebaixamento. Tem 24 pontos. Se ganhar, vai a 26. Aí supera o Internacional e o Grêmio. Joga o Internacional para a zona de rebaixamento. Mas tem que ganhar, não é fácil ganhar do Fluminense, que é o quarto colocado, né? Não é fácil ganhar do Fluminense. O jogo é difícil, complicado. Pela Série A ainda tem hoje, olha aí, olha, Cruzeiro e Flamengo, repetindo aí o confronto da Libertadores, né? Flamengo se deu melhor, agora vão se enfrentar pelo Campeonato Brasileiro. Esse jogo é às 20h30 da noite. Antes tem Internacional e Atlético Mineiro. Internacional tem ali 24, tá? É o primeiro fora da zona de rebaixamento. Tem que tentar vencer o Atlético Mineiro. Atlético Mineiro, se ganhar, vai a 35, né? Ultrapassa o Bahia, que amanhã joga com Vitória no Barradão. Então é melhor aí uma vitória do Internacional pro Bahia aí, porque possa ser que o Bahia não ganhe do Vitória, né? E aí fica o Atlético na frente, o Bahia fica mais distante da zona de Libertadores. E ainda vamos ter outro jogo hoje. Só Internacional e Atlético, e Cruzeiro e Flamengo. Amanhã a gente vai ter às 16h o clássico Bavi. Vitória jogando em casa, motivado, vem de vitória contra o Botafogo, vem de classificação para as quartas de final da Copa do Brasil. Bahia até agora não venceu no segundo turno do Campeonato Brasileiro, não ganhou, né? Foram 5 partidas, 2 em casa e 3 fora, 5 empates no segundo turno do Campeonato Brasileiro. Essa é a situação do Bahia, jogando mal, inclusive, né? O Bragantino recebe o Grêmio amanhã, o Palmeiras amanhã pega o Vasco da Gama em casa, Chapecoense joga com o São Paulo também em casa, o Santos recebe o Mirassol, Curitiba recebe o Corinthians e o Botafogo, o Atlético Paranaense na segunda-feira. Então o único jogo da segunda-feira é Botafogo e Atlético Paranaense. O Botafogo vai jogar em casa. Então tá aí, ó. A situação é essa do Campeonato Brasileiro da Série A. É, o campeonato é liderado por Palmeiras, que tem 48 pontos, tem que vencer o Vasco para manter a liderança, porque o Flamengo, se vencer o Cruzeiro, vai a 48. Então, iguala ali, fica complicado, né? O Atlético Paranaense tem 41, o Fluminense tem 39, tá jogando, se vencer o Remo, vai a 41 também. É, o Fluminense tá aí na zona de Libertadores. Cruzeiro joga amanhã, hoje à noite, com o Flamengo, e o Bahia joga amanhã com Vitória. São os seis primeiros colocados na zona de rebaixamento. O Remo, que se ganhar, sai da zona de rebaixamento, se ganhar do Fluminense. Mirassol, Vasco da Gama e Chapecoense seriam esses os quatro rebaixados se o campeonato terminasse hoje. Já na Série B, hoje tem às 6 horas Ceará e Londrina. Ceará, situação difícil. Cuiabá e Goiás jogam às 6:30. Ponte Preta e Avaí jogam amanhã às 4 da tarde. São Bernardo e Náutico jogam amanhã às 4 da tarde. Ontem, não, na quinta-feira, tivemos Novo Horizontino 3, América Mineiro 0, e Atlético perdeu em casa para o CRB. Vamos ver quais são os outros confrontos que a gente pode ter aí. É, amanhã ainda tem Operário e Vila Nova, Criciúma e Fortaleza. Olha o clássico, hein? Criciúma é o líder, Fortaleza tentando entrar ali no entre os quatro, e o Sport só joga na segunda-feira contra o América Mineiro em casa. Vai pegar o Lanterna em casa, o Sport. Será que vai decepcionar seu torcedor mais uma vez, o Sport? O Sport que está na 8ª posição. Olha que situação. Se o campeonato terminasse hoje, o Sport não estaria e nem naquele mata-mata do terceiro, quarto, quinto e sexto colocados. O Sport tem que vencer o América Mineiro para ir a 38 pontos. Torcer aí por derrota do Fortaleza, torcer por derrota do CRB, né? Para tentar aí entrar na briga para chegar pelo menos entre os seis e aí tentar uma vaga no mata-mata, né? Já o Ceará está na zona de rebaixamento, precisa vencer o Londrina, que tem 21. Para tentar sair. Se vencer, vai a 28, pode empurrar o Avaí, o próprio Náutico. Náutico não, Náutico tem 30. O Ceará é uma situação delicada. O América Mineiro praticamente é rebaixado, né? Então, essa é a situação. A Ponte Preta também, praticamente rebaixado. O América tem 11 pontos, Ponte Preta tem 10, é a lanterna, a América é 20, vice-lanterna. Então, tem que tentar vencer os seus jogos. Ou vence, ou tá pior ainda. Mas eu acho que já tá rebaixado, viu? Essa altura do campeonato. Com 11 pontos o América, 10 pontos a Ponte Preta, não dá para esperar muita coisa a não ser o rebaixamento.
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4: 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Muito sol, 32 graus em Ribeira do Pombal, umidade lá embaixo e muito calor. Agora 4h22, 4h23, né? Você ligado com a gente, sábado, Pombal FM, fazendo você feliz.

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6: Pois é, na Pombal FM, 4:46 e jogando no Maracanã, o Remo faz 1-0 no Fluminense pelo Campeonato Brasileiro da Série A. 4:47.

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13: Oh, legal, 5 e 4, Pombal BFM, Peão Apaixonado, Ana Castela, Rio Negro e Solimões, 5 e 4, agora 5 e 5, né?

0: É, música bonita aí, super saudade de Paula Toller, Lágrimas e Chuva. 5:17, 11 minutos do segundo tempo, o Fluminense vai perdendo em casa pro Remo, 1-0. Hoje ainda tem Internacional e Atlético Mineiro às 6:30, Cruzeiro e Flamengo às 8:30 da noite, o Vitória recebe o Bahia amanhã, às 4 da tarde tem Bavi. Primeiro Bavi aí da Série A deste ano, né? Na Fonte Nova foi 1-1. É, o Bahia saiu na frente, o Vitória saiu na frente, o Bahia empatou. Como vai ser esse, hein? Jogo difícil aí, jogar no Barradão é sempre complicado, onde o Vitória tem uma boa performance este ano no Campeonato Brasileiro. Amanhã vão jogar Bragantino e Grêmio, Palmeiras e Vasco, Chapecoense e São Paulo, Santos e Mirassol, Coritiba e Corinthians, e no domingo, na segunda, Botafogo e Atlético Paranaense. Pombal FM 5:18, você com a gente.
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0: Hulk comemora, Fluminense empata e segue a pressão no Maracanã, Fluminense buscando a virada. O placar foi aberto pelo Remo no primeiro tempo com Jajá e agora no segundo tempo Hulk empatou para o Fluminense. O jogo é no Maracanã. Bomba FM 5:30.
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0: É, Salafúria, mete seu cachorro. Pombal FM 5:44, o Fluminense virou, hein? É, virou o Fluminense no Maracanã. O Remo saiu na frente no primeiro tempo, mas no segundo tempo não aguentou, não suportou a pressão do Fluminense. Fluminense 2 e Remo 1. Hulk fez o gol de empate e Serna fez o segundo, virando o jogo para o Fluminense no Maracanã. Fluminense 2, Remo 0. É difícil sustentar o resultado, né? Jogo com o Fluminense é muito complicado do Maracanã, um time bem organizado. Então o Fluminense está indo aí para a quarta colocação, para a terceira colocação com 40. Não, está na quarta colocação com 30 e com 41 pontos. 41 pontos o Fluminense. Vai esperar aí Cruzeiro e Flamengo, né? Manter a quarta colocação com 41 pontos. Cruzeiro e Flamengo jogam, mas o Cruzeiro só pode chegar a 39, então não ultrapassa o Fluminense. O Bahia só pode chegar a 37, se vencer o Vitória, né? Então fica difícil para tanto para Cruzeiro quanto para Bahia alcançar o Fluminense. Estavam torcendo aí para uma derrota do Fluminense, né? Tava acontecendo, mas o Fluminense foi para cima, virou o jogo contra o Remo 2-1. Pombal FM, você com a gente, 5:55.
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4: Muito bem, Pombal FM 10 para as 6, Caso Indefinido, Thales Lessa.
5: Canta comigo, vai.

Muito bem, na Pombal FM, João Neto e Frederico, participação de Gil Neto e Felipe César. A música à sua vista terminou em o Fluminense venceu o Remo de virada por 2-1 no Maracanã. Jogo válido pelo Campeonato Brasileiro da Série A. Às 18h30 tem Internacional e Atlético Mineiro e às 20h30 tem Cruzeiro, às 20h30 tem Cruzeiro e Flamengo pela 24ª rodada do Brasileirão. Tá chegando aí o momento daquela reflexão, daquela paradinha, porque agora é hora da Ave Maria, 6 em ponto na Pombal.

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6: 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Beleza, e a gente segue por aqui tocando muita música até às 7 comigo, 6:05. É noite de sábado. Aproveite aí do seu jeito. Flor de Croatá e Guinho e Lulinha. Pombal FM, tocando sucesso a todo tempo.

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2: Muito bem, na Pombal FM, 6:36, 2 Dilcinho.

Nunca. Eu não te trocaria nunca nessa vida, nunca. Nunca. Posso fazer um pedido pra vocês? Esse é o Diferentão 2, um projeto muito especial pra essa nova fase que a gente vai viver a partir de hoje. Eu queria que você ligasse o flash do seu celular, qualquer tipo de luz que você tenha na mão nesse momento. Você que tá no clima junto com a gente. Eu preciso da energia de vocês pra gente começar daquele jeito. E a partir de agora, solte a voz e cante o mais alto que você puder, tá? Vamos, Rio de Janeiro, é com vocês, vai!

0: Muito obrigado pelo carinho de vocês, meu amor. Muito obrigado.
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0: Muito barulho pra Natanzinho.
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1: Legal, a vida tem dessas coisas. Hit, faltando 5 para as 7. Eu deixo vocês com Hit e com Mariana e Paula Fernandes, as últimas que eu toco para você. Eu volto segunda-feira no Voz da Cidade. Um ótimo uma noite de sábado para você. Uma ótima noite de sábado e um domingo abençoado. Tchau, pessoal.

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2: Alô, alô, gente boa, alô nação forrozeira, é final de semana é dia de forró da melhor aqui da rádio, a gente passa já a semana inteirinho aí, naquela expectativa, né, preparando a melhor playlist de forró pra sacudir o seu final de semana. O programa tem a minha apresentação, claro, tem o Zé Venâncio também por aqui, seja bem-vindo, meu amigo Zé. Olha que belezura, é final de semana, danada. Aumentem o volume do rádio, coloca logo no 60. Vamos botar as caixas de som pra zoar. Tá começando o programa de forró. Tá começando o Forró da Melhor, sem mais delongas. A gente abre a edição de hoje já com João Gomes e a música Lembrei de Você.

0: foi só a primeira sequência da edição desse final de semana do Forró da Melhor. Tem intervalo agora, daqui a pouquinho a gente volta, continue ligados aqui.
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2: 8:40 99.1 Pombal FM.
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1: 8h43.
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5: Legal, hein? Já estamos de volta. O intervalo é rapidinho. Para você pedir o seu forró, acesse o site pedidomusical.com.br. E agora tem mais forró para a galera curtir. Tem Wesley Safadão com Toca do Vale.

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1: Você pegou, Fernandinha.
0: Vem pra cá, vem pra cá.
1: Agora
0: assim,
1: você arrumou, viu?
0: Dá uma mexidinha. 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

Começa agora mesmo o seu forró. 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

0: saia rodada no forró da melhor. E a música, te amei, até onde deu. Agora tem um intervalo, na sequência tem o nosso super sequência. Daqui a pouquinho, é rapidinho o intervalo, não saia daí, já já tem mais forró pra você curtir.
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2: 8h59.
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0: Lucas, legal, nação forrozeira de todo o Brasil, que tá curtindo o nosso programa nesse finalzão de semana. Obrigado pela companhia. Se prepara aí, porque agora tá na hora do Super Sequência.
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0: Tem Super Sequência pra você a partir de agora. E o Super Sequência de hoje tá especial, hein? Com a maior compositora de forró do mundo, no Super Sequência de hoje tem a saudosa Rita de Cássia. E a gente abre com a música Gosto de Você.